0: 21h03.
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0: 21h05.
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0: 21h07.

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1: 21 horas e 18 minutos.
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1: 100,3. 21 horas e 22 minutos.
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0: 21h32.
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5: 21:48.
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10: 22:03.
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3: 22:14.
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4: 22:16.
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2: 22:30.
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4: Olá, boa noite para você, querido ouvinte. Eu quero desejar para o nosso querido Carlos Maia um bom descanso, que acabou agora o outro lado da moeda, e a vocês também um bom descanso. Mas antes, vamos rezar juntos com o quadro Boa Noite, meu Jesus. Claro, vai ser uma oração curta, rápida, mas eu peço que você possa me acompanhar. Está indo ao ar todos os dias da semana, sempre às 22:30, com exceção da segunda-feira, pois vamos ao ar sempre após a reunião da Câmara Municipal. Lenta.

Ao final deste domingo, o primeiro dia da semana, agradeçamos por este dia e peçamos que Deus nos capacite para mais uma semana, que com Ele estejamos sempre e Ele conosco. Durante esta semana, a igreja dedica cada dia a uma devoção especial. O domingo é o dia da ressurreição de nosso Senhor Jesus Cristo. Rezemos. Em nome do Pai, do Filho e do Espírito Santo. Amém. Você pode me acompanhar mentalmente. Agora que o clarão da luz se apaga, a vós nós imploramos, Criador. Com vossa paternal misericórdia, guardai-nos sob a luz do vosso amor. Os nossos corações sonhem convosco. No sono possam eles vos sentir. Cantemos novamente a vossa glória ao brilho da manhã que vai surgir. Saúde concedei-nos nessa vida. As nossas energias renovai. Da noite a pavorosa escuridão, com vossa claridade iluminai. Ó Pai, prestai ouvido às nossas preces. Ouvi-nos por Jesus nosso Senhor, que reina para sempre em vossa glória, convosco e o Espírito de amor. No silêncio desta noite que se encaminha para o final, dai-nos, Senhor, a graça de sermos obedientes como tu fostes obediente ao Pai até a morte de cruz, para que contigo um dia possamos ressuscitar para a tua glória. Amém. Salvai-nos, Senhor, quando velamos, guardai-nos também quando dormimos. Nossa mente vigie com o Cristo, nosso corpo repouse em sua paz.

0: Que o Senhor Todo-Poderoso nos conceda uma noite tranquila e no fim da vida uma morte santa. Em nome do Pai, e do Filho, e do Espírito Santo. Amém.
1: Boa noite, meu Jesus.
0: Obrigado por rezar comigo. Deus abençoe a sua noite e até amanhã.
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o som da nossa maravilhosa Cyndi Lauper, abrilhantando aqui o nosso Momento Love. Viva essa experiência no app, no site, e você também sintonizado aqui na frequência sempre da boa música.

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2: 23:08.
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2: 23:10.
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6: E aí, tá começando mais uma hora por aqui, então com essa, a nossa tradução também, a Love Word. Muito prazer, eu sou o Marcos com você, vamos juntos.
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0: sempre especial a gente estar tá junto por aqui.
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2: Olha a hora certa, gente, para você que tá ligado conosco, agora são 23h38.
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6: Uma semana especial pra você, semana caprichada, gente, coisa boa. A gente tá de volta por aqui no nosso Momento 9 agora também. Uma semana especial pra você, semana caprichada, gente, coisa boa. A gente tá de volta.

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0: agradecendo a sua companhia, o seu carinho, a sua amizade. É sempre um enorme prazer de estar aqui compartilhando esse momento incrível do seu lado. Eu volto amanhã, com certeza, no mesmo horário, com você e com uma boa música. Abraços, gratidão e tchau, tchau.
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2: Meia-noite, bom dia.
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2: Com a Mãe Aparecida, Rede Aparecida de Rádio, uma ótima e abençoada madrugada. Madrugada de um novo dia a você, meu irmão, a você, minha irmã. Como é bom podermos estar juntos novamente pela Rádio Aparecida, Rede Aparecida de Rádio, para mais uma madrugada, mais uma caminhada de fé, de amor, paz, esperança, força e coragem para enfrentarmos mais um dia com a graça de Deus, com as bênçãos do Senhor Jesus, a proteção e a intercessão de nossa mãezinha querida, a Senhora Aparecida. Obrigado a você que nos acolhe na sua casa, no seu trabalho, a vocês, irmãos e irmãs que estão pelas estradas do Brasil, louvando e agradecendo a Deus por mais um dia, mais uma jornada de trabalho, e juntos vamos caminhar até às 5 da manhã, agradecendo, pedindo, louvando ao nosso bom Pai, por tudo que temos, por tudo que somos. A você, meu irmão, minha irmã, que nos acolhe através das nossas rádios parceiras, rádios que integram a Rede Aparecida de Rádio. A você que está rezando conosco, com José Antônio, esteve na companhia dele até agora há pouco, desde as 7 da noite, pelo aplicativo Aparecida, pelo a12.com/rádio. Obrigado pela sua companhia. Vamos juntos, na alegria, no amor, na paz, na esperança, louvando e agradecendo. Obrigado a você, meu irmão, que reza conosco aí no seu cantinho de oração, louvando e agradecendo também. A produção do Com a Mãe Aparecida é do Marcos Tiago, a Paula Castro na coordenação, a direção do missionário redentorista Padre Vanderlei Souza. Hoje nós já estamos vivendo o dia 28 de setembro de 2026, segunda-feira da graça de Deus. Já estamos caminhando aí para o finalzinho do mês de setembro e ansiosos aguardando o mês de outubro, o mês de Nossa Senhora Aparecida. Dia 3 já inicia a novena em preparação à festa da rainha e padroeira do Brasil. Louvando e agradecendo nossa mãe santíssima pelo seu carinho, pelo seu cuidado para com cada um de nós. Cada um de nós, a mãe que não desampara, a mãe que não nos abandona. Obrigado a você, meu irmão, obrigado a você, minha irmã, que já está participando conosco também pelo 3104-1043, é o nosso WhatsApp, onde você envia pra gente as suas intenções para o Santo Terço de logo mais às 4 da manhã, a sua mensagem de fé, de amor, esperança. Como foi o seu dia de hoje? Seu dia de ontem, melhor dizendo, o domingo da graça de Deus. Tudo certinho, tudo tranquilo, em família, com os amigos. Conte pra gente. Louvando e agradecendo. 3104-1043. Hoje a Santa Mãe Igreja celebra, faz memória a São Lourenço Ruiz e companheiros mártires, a quem nós pedimos a intercessão. Padre Vanderlei Souza está chegando com esse nosso momento de evangelização, de reflexão. Com os ponteiros apontam para o infinito.
4: O anjo do Senhor anunciou a Maria e ela concebeu do Espírito Santo. Ave Maria, cheia de graça, o Senhor é convosco. Bendita sois vós entre as mulheres. E bendito é o fruto do vosso ventre, Jesus. Santa Maria, Mãe de Deus, rogai por nós, pecadores, agora e na hora da nossa morte. Amém. Rogai por nós, Santa Mãe de Deus, para que sejamos dignos das promessas de Cristo. Oremos e fundi, Senhor, vos rogamos a vossa graça em nossos corações, para que nós que conhecemos pela anunciação do anjo a encarnação de Jesus Cristo, vosso Filho, cheguemos por sua paixão e morte de cruz à glória da ressurreição. Pelo mesmo Cristo nosso Senhor. Amém.
5: Olá, meu querido irmão, querida irmã, sou o Padre Vanderlei. Neste momento em que os ponteiros apontam para o infinito, com a mensagem belíssima do nosso querido venerável Padre Vitor Coelho de Almeida, nos convidando a rezar, elevando nosso coração a Deus através da Santíssima Virgem Maria, trago para nossa reflexão um trecho de São Policarpo, bispo do século II, foi mártir também da era cristã inicial. Ele faz uma reflexão sobre a carta aos Filipenses, quando nos convida a mergulhar na experiência daquilo que Paulo nos chama: revistamo-nos com as armas da justiça. Diz o santo: eu vos escrevo sobre a justiça não por pretensão minha, mas por insistência vossa, pois nem eu, nem outro semelhante a mim pode igualar a sabedoria do santo e glorioso Paulo. Estando junto de vós, diante de outros homens vivos daquela época, ensinou com perfeição e firmeza a palavra da verdade, e ausente nos enviou cartas, e por estas, se a lerdes com atenção, sereis edificados na fé que vos foi dada. Ela é a mãe de todos nós, seguida pela esperança, precedida pela caridade em Deus, em Cristo e no próximo, quem é a justiça. Quem estiver envolvido por ela, cumpre o mandamento da justiça, pois quem tem a caridade, mantém longe de si o pecado. A raiz de todos os males é a ânsia de possuir. Certos de que nada trouxemos para este mundo, nem dele poderemos levar coisa alguma, revistamo-nos com as armas da justiça e ensinemos a caminhar no preceito do Senhor. Consciente de serem altar de Deus e de que ele tudo vê claramente, nada lhe escapa de apreciações, de pensamentos e dos segredos do coração. Sabendo, portanto, que não se zomba de Deus, devemos caminhar de modo digno, conforme a seu preceito manifesto. Não sejam maldizentes, falsos, avaros, mas sóbrios em tudo, misericordiosos em tudo, dedicados, vivendo de acordo com a verdade do Senhor que se fez o servo de todos. Se lhe formos agradáveis neste mundo, seremos recompensados no outro, como nos prometeu. Ele ressuscitará dos mortos a cada um de vós, e se vivemos de modo digno dele, também com ele reinaremos, já que temos fé.

Frei Luiz Turra cantando pra gente, coral, as bem-aventuranças. Meia-noite, 12 minutos, com a Mãe Aparecida, música, fé e missão. Obrigado a você que nos acolhe, você que está rezando conosco em mais uma madrugada. Juntos, hein? Vamos até às 5 da manhã, às 4, o nosso Santo Terço, e você, meu irmão, minha irmã, rezando conosco, louvando e agradecendo. E o nosso momento é de oração.

Senhor Jesus, neste início de uma nova semana, queremos colocar diante de vós todos os nossos trabalhos, compromissos, preocupações e esperanças. A vossa palavra nos ensina que a verdadeira grandeza não está em ocupar os primeiros lugares, mas em servir com humildade. Livrai-nos da necessidade de sermos reconhecidos, elogiados ou colocados acima dos outros. Dai-nos um coração simples, capaz de servir sem esperar recompensa. Que saibamos reconhecer o valor das pessoas que convivem conosco e que jamais desprezemos aqueles que parecem pequenos aos olhos do mundo. Que nesta semana sejamos pessoas mais humildes, mais pacientes e mais disponíveis. Que em nossa família, em nosso trabalho e em nossas comunidades possamos ser instrumentos de união e de paz. Amém.

0: Padre Antônio Maria, Nossa Senhora. Meia-noite, 26 minutos, com a Mãe Aparecida, Rede Aparecida de Rádio, Música, Fé, Emissão.
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0: Abraçando a você, meu irmão, a você, minha irmã, que já está rezando conosco pelo 3104-1043, o nosso WhatsApp, para você enviar a sua mensagem de fé, de amor, paz e esperança e também as suas intenções para o Santo Terço. O Roberto Cabreira, em Divinópolis, está lá trabalhando e rezando conosco. Ele, a dona Simone, o Daniel e Yasmin, que são os filhos, e a esposa, dona Simone, louvando e agradecendo por tudo, né, meu irmão? Roberto Cabreira, lá em Divinópolis, Minas Gerais. O Luiz Fernando, aqui pertinho de nós, em Taubaté, rezando conosco também, mais uma madrugada, né, Luiz? O Geraldo, lá em Guanhães, Geraldo Bacana, rezando conosco, louvando e agradecendo por tudo que temos, por tudo que somos, parabenizando ao nosso querido Padre Zezinho, que completou 50 anos de sacerdócio. Coisa linda, né, Geraldo? Nosso irmão querido lá pela rádio Vida Nova FM em Guanhães, nossa parceira. Watson, rezando conosco em Barra Mansa, também rezando, louvando e agradecendo a Deus por tudo na vida dele e da família.
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0: Meia-noite e meia. Bom dia.
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0: Com a Mãe Aparecida, Rede Aparecida de Rádio, louvando e agradecendo a Deus por tudo que temos, por tudo que somos. E hoje, mandando um abraço muito especial ao nosso querido Miguel, o Miguel, irmão do Ayrton, rezando conosco, pedindo as bênçãos da Mãe Aparecida. Hoje, aniversário do Miguel. Parabéns, viu, meu querido? Miguel Oscar Félix, lá em São José do Rio Preto, rezando conosco, que a Mãe Aparecida cubra-o com seu manto sagrado, muita saúde, muita paz para você, viu, meu irmão? Que Deus lhe abençoe, que a Mãe Aparecida interceda por você, pela sua família. Parabéns, coisa linda, coisa boa que é fazer aniversário, né? Apesar da gente ficar um pouquinho mais novo, né, o Miguel? Mas tá valendo, a gente tem que celebrar o dom da vida, agradecer a Deus por isso, não é verdade, meu irmão? E através de você eu parabenizo a todos os aniversariantes do dia de hoje que estejam em sintonia conosco, louvando e agradecendo, e aqueles que não estiverem também, nós estamos rezando por todos eles, agradecendo pelo dom da vida de cada um de vocês, aniversariantes do dia de hoje. 12:32.
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0: Padre Fábio de Melo, humano demais. Meia-noite, 37 minutos. 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
2: Salmo 16. Inclinai o vosso ouvido e escutai-me.
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2: 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Inclinai o vosso ouvido à minha prece, pois não existe falsidade nos meus lábios.
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2: 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Provai meu coração durante a noite, visitai-o, examinai-o pelo fogo, mas em mim não achareis iniquidade.
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2: 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Mostrai-me vosso amor maravilhoso, vós que salvais e libertais do inimigo quem procura proteção junto de vós. 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

0: abraço aos nossos amigos da Rádio Rural FM em Tefé, no Amazonas, ligados conosco, 93.9.
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3: Os que guardam a aliança de Deus serão abençoados abundantemente. Nesta oração busquemos mais uma vez a face do Senhor e a força para viver em sintonia com seus planos a nosso respeito. Nesta oração, lembro de maneira especial os aniversariantes de hoje. A Luciana, que trabalha no Liceu de Campinas, a Tabata, de Sorocaba, a Gláucia, de Campinas, e o Vanderlei, também de Campinas. Iniciemos esta oração invocando a Santíssima Trindade. Em nome do Pai, do Filho e do Espírito Santo. Amém. Senhor nosso Deus, nosso Pai, nós cremos em vós, nós esperamos em vós, nós vos amamos, nós vos agradecemos este dia e vos damos graças porque estamos com vida. Oferecemos este dia ao Senhor com todas as nossas alegrias e sofrimentos, com todos os nossos trabalhos e divertimentos. Guardai-nos do pecado e fazei de nós instrumentos de vossa paz e do vosso amor. Ajudai-nos a observar vossos santos mandamentos. Amém. Segunda-feira, dia 28 de setembro. O trecho do Evangelho de hoje é escrito por Lucas, capítulo 9, versículos de 46 a 50. Anúncio do Evangelho de Jesus Cristo segundo Lucas. Naquele tempo houve entre os discípulos uma discussão para saber qual deles seria o maior.

0: Jesus sabia o que estavam pensando. Pegou então uma criança, colocou-a junto de si e disse-lhes: quem receber esta criança em meu nome, estará recebendo a mim. E quem me receber, estará recebendo aquele que me enviou. Pois aquele que entre todos vós for o menor, esse é o maior. João disse a Jesus: mestre, vimos um homem que expulsa demônios em teu nome, mas nós lhe proibimos, porque não anda conosco. Jesus disse-lhe: não o proibais, pois quem não está contra vós está a vosso favor. Palavra da salvação. Este pequeno trecho faz a passagem, aqui no Evangelho de Lucas, a passagem entre o primeiro período de atividades na Galileia e o segundo, com a subida rumo a Jerusalém. Expressa um convite para acompanhar o Mestre neste caminho para a paixão que se caracteriza sobretudo pela humilhação. A imagem da criança, bastante usada também por Mateus, revela que a lógica do reino é diferente da lógica do mundo. No reino, os maiores são os menores, ou seja, fazendo-nos pequenos, deixaremos maior espaço para que em nós opere a força da graça de Deus. Para entrar no reino de Deus, devemos nos reconhecer frágeis e carentes como as crianças, mas também devemos cultivar a mesma humildade que as caracteriza. Nos últimos dois versículos, destaca-se ainda o tema da tolerância, outra característica exigida dos discípulos de Jesus. Num momento de grande intolerância, como o que vivemos hoje, sobretudo no ambiente virtual, é fundamental que o cristão, eu e você, cultivemos e desenvolvamos a tolerância, servindo como ponte entre diferentes grupos e pessoas. Iniciando a semana, nos colocamos nas mãos de Deus. Colocamos também nossas alegrias, dificuldades e conquistas. Agradecemos juntos a Deus as oportunidades que Ele nos concede para praticarmos o bem e a justiça no nosso cotidiano. Invoquemos neste dia a bênção sobre o ambiente de trabalho. Ó Deus, nosso Pai, eis-nos aqui para iniciar uma nova semana de trabalho e exercer nossa profissão com dignidade, respeito, profissionalismo e amor. Oferecemos nosso suor, lutas, alegrias e dores. Agradecemos pelo emprego e pelo pão de cada dia. Pedimos em especial pelas pessoas também desempregadas. Faze com que superem com fé e esperança essa dificuldade momentânea. Senhor Deus, inspira-nos a sermos bons profissionais e justos com todos. Dá-nos saúde para trabalhar todos os dias e proteja-nos dos acidentes. Concede-nos e aos nossos colegas de trabalho uma jornada feliz e abençoada. Enquanto nós trabalhamos, guarda também a nossa família e a nossa casa na tua paz. Tu que és o mestre de todas as profissões, derrama a tua bênção sobre todos nós, trabalhadores, e pedimos a poderosa intercessão e proteção de sua mãe, Maria Santíssima, e de seu pai adotivo, São José. Que Deus Todo-Poderoso, fonte e origem de toda bênção, conceda a graça que você mais necessita no dia de hoje. Derrame sobre você suas bênçãos e o guarde são e salvo em todos os dias desta semana que se inicia. O Senhor esteja convosco, Ele está no meio de nós. Pela intercessão de São José Operário, desça sobre você, sobre seu trabalho, a bênção do Deus Todo-Poderoso. Pai, Filho e Espírito Santo. Amém. O abraço de hoje vai para a Bete de Ourinhos, para o Arcelino e Ana, para o Wilson e Sara, para a Jaqueline e o Ricardo. Um abraço para a Dora de Campinas, para a Cláudia de São Paulo, para o Zé e Sueli de Saltinho e para a Lucy do Rio de Janeiro. Sou o padre Edmilson Moraes, salesiano de Dom Bosco, e moro atualmente em Campinas, no estado de São Paulo, no Colégio Liceu Salesiano Nossa Senhora Auxiliadora. Que Deus continue abençoando você e sua família. Abraço e até mais.
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1: Missionário Redentorista Padre Rubens Gomes de Carvalho chegando.
2: Mais uma vez juntos para a nossa caminhada de aprofundamento da nossa fé sobre o sentido profundo dos sacramentos de iniciação cristã, batismo, crisma e eucaristia. Por que que a missa é importante no domingo? Dia do Senhor, dia do ressuscitado. Ite missa est. Em latim, é uma abreviação de uma longa expressão final, que é ide, a missa é. A missa não termina. Para o cristão e católico, sobretudo, a missa continua na vida, depois da celebração presencial na igreja. A gente sai como igreja, de comunidade de Jesus, pertencente, membros de Jesus, a gente sai como igreja para levar a missão da igreja, que é evangelizar no mundo, através do testemunho daquele que participou da Santa Missa. Ouvimos a palavra de Deus, acolhemos o perdão do Senhor, comungamos o próprio Deus, corpo e sangue do Senhor. Nos sentimos envolvidos nesse mistério do amor de Jesus. Quando acaba a Santa Missa, nós continuamos contando para os outros que encontramos Jesus, quem é Jesus. Falamos do jeito de ser Jesus, que dá vida para nos salvar. Entusiasmamos as pessoas, os nossos vizinhos, os nossos companheiros de trabalho, de lazer. Contamos para eles sobre Jesus. A nossa vida já fala para eles, sem necessidade de muita falatória. A vida da gente, depois que acabou a Santa Missa, ela está transformada. Dizer que encontramos o Senhor na Eucaristia, que Jesus está vivo e que ele nos preparou para a gente implantar com ele o reino de Deus, que é reino de justiça, de amor, de vida e de esperança. Sentir a necessidade de, reconhecendo Jesus na Santa Missa, nos envolvendo com Jesus, a gente contar da alegria e da esperança que nós temos nesse Cristo em quem acreditamos. Isso é muito importante. Então leia mais uma vez aquilo que eu falei para vocês no último encontro, número 45 do documento do Papa Dia do Senhor. Põe lá na pesquisa do seu computador e ali você vai fazer o quê? Você vai ler e aprofundar isso que nós estamos conversando. E leia também São Lucas, capítulo 24, versículo 33 e seguintes. E ainda podemos ler Romanos, capítulo 12, todinho. Tarefa para todos nós. Continuemos a vida no Senhor. Paz e bênçãos. Tchau.
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1: 1:02, bom dia.
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1: Com a Mãe Aparecida, Rede Aparecida de Rádio, juntinho de você, meu irmão, minha irmã, onde quer que você esteja, viu? Rezando conosco, louvando e agradecendo. Deixa eu abraçar aqui Dona Aparecida, rezando com a gente. Dona Aparecida Rezende, esposa do nosso querido Paulo Sérgio, porteiro, tá lá de plantão, rezando com a gente, trabalhando, né, meu irmão? E Dona Aparecida rezando pelo filho Eric Rezende, pelo esposo, para todos os familiares e por todos os nossos ouvintes. Obrigado, Dona Aparecida. Dona Aparecida tá lá descansando porque de madrugadinha ela também, ó, né? Parte para a jornada, né, Dona Aparecida? Um abraço, viu, para a senhora, para todos aí rezando conosco em Aracaju, no Sergipe, louvando e agradecendo. E o Paulo Sérgio tá lá, firme e forte, de plantão, parabenizando também a todos os colegas porteiros de condomínio, rezando conosco, louvando e agradecendo que estejam de plantão, pedindo as bênçãos da Mãe Aparecida. O Humberto também ligadinho conosco, pedindo por ele e pela família.
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Padre Cleide Marmoreira, digno. Uma hora, 8 minutos, madrugada de segunda-feira, 28 de setembro.

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1: Gabi Pedroso chegando nesta madrugada de segunda-feira.
2: Sempre é Pentecostes. O vento costuma nos descabelar. O sopro do espírito tem a peculiaridade de deslocar as coisas paradas, estagnadas, inférteis. Vem para desatar as nossas âncoras presas pelo medo e falsas certezas. Abala as paredes de nossos guetos. Varre as fronteiras. Não para destruir, mas para construir, para edificar o novo. Pentecostes é anti-Babel. Babel é a confusão das línguas, o acanhamento dos nacionalismos, a guerra das culturas, o afrontamento das religiões. Pentecostes proclama o amor como língua universal, sem apagar nada dos idiomas que se enriquecem com o Espírito. O sopro sagrado forja a unidade pela comunhão das diferenças, faz de todo homem um cidadão do mundo e um artífice do reino. Este país sem territórios nem fronteiras, onde o todo e cada parte vibram no diapasão da universalidade. A experiência de Pentecostes é de uma encarnação onde não se pode confundir nem separar carne e espírito, espiritual e político. Pentecostes sur l'Europe. Fabien Delecos, franciscano belga.
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1: Temos em nosso calendário civil um dia da mentira. Claro que no contexto da brincadeira que se faz no 1º de abril, não haveria problema, especialmente se em todos os outros dias falássemos só a verdade, nada mais que a verdade, nada além que a verdade. Mas parece que acabamos por nos acostumar com a mentira, que em alguns casos chama-se jeitinho brasileiro. Mentir a idade para ter acesso a privilégios, mentir o nome para permanecer anônimo, especialmente na internet, quando se quer falar o que quiser sem se responsabilizar. Mentir o local em que estava para não receber a bronca dos pais, mentir com quem estava para não arrumar confusão com o esposo, com a esposa, omitir o que se viu para não se comprometer, mentir para si mesmo para não assumir os próprios erros ou a própria vida, mentir a condição social para impressionar aquela menina ou aquele rapaz, fingir que não recebeu o troco errado para ganhar algumas moedas, mentir com a melhor das intenções para ajudar alguém. Mentir, omitir, fingir, falsear. Em alguns casos, mentir por compulsão, por costume e até por vício. Cuidado. Se não ficarmos atentos, não teremos apenas um dia da mentira, mas uma vida de mentiras.
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0: Coral Comep, 1:28. Restaurado pra adorar.
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0: 1:32. 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
0: Com a Mãe Aparecida, Rede Aparecida de Rádio, juntinho de você. Nossos irmãos queridos rezando conosco, louvando e agradecendo a Deus por mais um dia na nossa vida, na vida de nossos familiares, na vida de nossos irmãos e irmãs espalhados por todo o Brasil, pelo mundo afora, louvando e agradecendo sempre. Obrigado a você, meu irmão, que está aí na sua luta, cumprindo a sua missão e rezando conosco nesta madrugada de segunda-feira, pedindo sempre a proteção e as bênçãos de nossa mãezinha querida, a Senhora Aparecida. Agora 1:34.
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0: Irmãs da copiosa redenção, 1:38, dentro de mim.
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0: Elô Silvério chegando, trazendo pra gente esse momento com a mãe.
2: Estamos começando o Momento com Maria de hoje e vamos juntos refletir o tema Maria, companheira nas nossas batalhas. Maria, nossa mãe e companheira, caminha conosco em todas as batalhas da vida. Nos momentos de medo, dor e incerteza, ela nos ensina a confiar em Deus e a permanecer firmes na fé. Assim como esteve ao lado de Jesus até a cruz, Maria também permanece ao nosso lado, intercedendo por nós e nos fortalecendo. Quando pensamos em desistir, ela nos lembra que Deus nunca nos abandona. Que como Maria, possamos dizer sim à vontade de Deus, mesmo diante das dificuldades. Em nossas lutas, seguremos sua mão e confiemos em sua poderosa intercessão. Maria, companheira nas nossas batalhas, rogai por nós e conduzi-nos sempre para mais perto de Jesus.

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irmã, falemos de graça neste encontro de catequese. Falemos da graça de ser sacerdote. Você acredita que escolheu ser sacerdote, mas o verbo exato é acolher. Acolheu depois de ser acolhido. A igreja o acolheu no tempo certo.

você já havia acolhido, tomou sua decisão e disse: vou ser padre, vou tentar ser sacerdote, não apenas para salvar almas, mas para salvar pessoas, corpo e alma. Seja na catequese paroquial, ou escolar, ou até mesmo em alguma missa, você já ouviu Mateus 25, 31, 46. Ali estava um projeto de vida. Um padre pregou sobre João 17, 1 a 26, e ali estava um projeto de sacerdócio. E ao ouvir algumas canções sobre Jesus, a igreja e o desejo de servir o povo, você concluiu: acho que eu posso ser um pai para o povo, um padre católico. Foi o que aconteceu com muitos jovens que hoje são sacerdotes, pais do povo, pastores de almas, formadores, padres que ensinam a pensar, párocos, líderes de comunidade, abertos a todos, sejam ricos ou pobres, feridos da alma, carentes de socorro, incapazes de prover o próprio pão, casais em harmonia ou em crise, enfermos no corpo e na mente. Você quis fazer tudo isso, ajudar essa gente. Entendeu que Deus escolheu, a igreja aceitou, então você arriscou e ficou padre. Que bom. Tomara que outros pensem do mesmo jeito.

0: e de mar.
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8: 2 horas, horário de Brasília.
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8: Com a Mãe Aparecida, rede Aparecida de Rádio, juntinho de você na sua casa, no seu trabalho, onde quer que você esteja, viu? Nossos irmãos queridos rezando conosco, louvando e agradecendo ao nosso bom Deus por tudo que temos, por tudo que somos, pedindo sempre a proteção e as bênçãos de nossa mãe, a Senhora Aparecida. Deixa eu abraçar aqui o Ailane em São Paulo, no bairro Jardim Nordeste, rezando por ela, pela família, por todos que estejam nos ouvindo e pedindo as bênçãos da mamãe do céu, a Senhora Aparecida, louvando e agradecendo. E a Elaine rezando imensamente, pedindo orações pelos amigos, todos. Ela coloca aqui uma lista grande, né, Elaine? Pelos amigos, pelos familiares, rezando pelas almas, rezando por todos os entes queridos que já fizeram a sua Páscoa, pelos amigos, louvando e agradecendo a Deus e pedindo a recuperação também, a saúde de vários amigos, senhor Borges, pela recuperação da Janete Maria de Souza, também rezando, louvando e agradecendo sempre pela vida e saúde dela, de toda a família, louvando e agradecendo. Obrigado, viu, minha querida Elaine em São Paulo, sempre rezando conosco. Lá em Aracaju, no Sergipe, a Ana rezando por ela, pela filha Shirlane, louvando e agradecendo.
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8: Padre Marcelo canta pra gente: o amor sempre vence, o ódio não vence o amor.
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0: O ódio não vence o amor. Padre Marcelo Rossi. 2:06. Padre Vanderlei Souza chegando com o nosso momento de oração.
1: Meu querido irmão, querida irmã, celebramos em setembro o mês da Bíblia e a igreja nos convida a conhecer mais profundamente a palavra, amá-la cada vez mais, compreendê-la e torná-la cada dia uma leitura especial para nosso caminhar que fortalece a nossa vida. A Bíblia contém aquilo que Deus quis nos comunicar em relação à nossa salvação e que continua comunicando na medida em que nós sintonizamos a nossa vida com Ele. Jesus, o centro da nossa fé cristã, o coração da nossa vivência na Sagrada Escritura, nos revela que pela palavra escrita, Deus vai dando condições de nós caminharmos na nossa vida concreta. Por isso, pedimos sempre ao Senhor, e nesse mês de modo especial que estamos estudando, meditando e rezando o livro do profeta Daniel, que nos chama a atenção para esse compromisso em tornar o lugar onde estamos oportunidade e lugar de manifestação de Deus, uma vez que temos o desafio de vencermos a nós mesmos e as nossas ambições pelo poder e pelo ter. Rezemos. Concedei-nos, Senhor, grande amor pela palavra. Desejamos aproximar-nos desse livro com fé e sabermos encontrar em suas páginas sagradas a resposta, o encaminhamento, a orientação para os desafios que encontramos em nossa vida. Encontramos na palavra, Senhor, o amor que une a família, a paz que o mundo precisa. Por isso precisamos, pela graça do teu Espírito Santo, ser conduzidos a uma leitura com respeito, humildade e fé, para que coloquemos em nossa vida a palavra como centro de nossa habitação. A palavra que ilumina, acalma, que é presença viva do vosso amor transmitido às gerações. Pai Santo, Deus de amor e bondade, nós vos pedimos, ajudai-nos, principalmente quando encontramos pessoas que estão cansadas e abatidas, a sermos palavra de Jesus, com coragem e fé, para aproximarmos aqueles e aquelas que estão pelo caminho. Porque todos vivemos em teu Filho Jesus, que é caminho, verdade e vida. Amém.
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2:14, madrugada, segunda-feira, 28 de setembro. Coral Palestrina de Apucarana, Paraná, caminhando com Maria.

0: Mamãe Aparecida, Rede Aparecida de Rádio, Música, Fé e Missão. Uma ótima e abençoada madrugada, um dia abençoado a você, meu irmão, a você, minha irmã.
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0: Padre José Allen chegando com a sua mensagem para esta segunda-feira.
2: A paz esteja com você. É sempre uma alegria estarmos unidos para viver esse encontro com Maria. Lembremos que o Evangelho comunica muitas atitudes de Maria. Os passos de Maria são possibilidades de escolha e decisão de cada um de nós. Embora Maria fosse uma criatura extraordinária, os acontecimentos da sua vida podem comparar-se com as etapas da nossa vida, com a vida de todos, com os desafios, possibilidades, desencontros e encontros. Ao percorrer as etapas da vida de Maria, podemos, com ela e como ela, ir descobrindo a arte de viver, de crer, de amar e de crescer na graça e no conhecimento de nosso Senhor e Salvador Jesus Cristo. A autêntica espiritualidade cristã consiste em seguir uma vida orientada pelo Espírito Santo, sempre na busca da vontade do Pai, seguindo o caminho de Jesus. A Virgem Maria é a primeira e mais fiel discípula dessa vida como filha de Deus Pai, como mãe de Deus Filho e, ao mesmo tempo, sua seguidora, sua discípula, conduzida pelo Espírito Santo. Maria assumiu plenamente viver a vontade de Deus quando, na Anunciação, ela disse: "Eis aqui a serva do Senhor, faça-se em mim segundo a tua vontade." Nas bodas de Caná, Maria expressa com atitudes e palavras como fazer a vontade de Deus: "Fazei tudo o que ele vos disser." Foi o que ela disse para os funcionários que estavam atendendo lá nas bodas, e que é um testemunho da sua própria vida. Ela vive fazendo o que Deus diz. Ao proclamar o Magnificat na sua visita à sua prima Isabel, ela revela seu coração pleno da graça de Deus, proclamando a alegria de ser sua serva. "A minha alma engrandece o Senhor, e o meu espírito exulta em Deus, meu Salvador." Que cada atitude de Maria inspire em nossa vida. Que a gente possa aprender cada dia a crescer na graça, no conhecimento de Cristo, aprendendo a crer, a amar e a servir a Deus. Que Deus abençoe e que cada dia Maria nos inspire, nos eduque no caminho de Jesus.
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2: Bate-papo acerca de milagres e milagradas. O senhor Arigó, um médio espírita, fazia milagrada por sugestão. Tudo parecia milagre, mas depois nós víamos que não era milagre. Como por exemplo, a tia de um dos nossos padres estava com câncer adiantado. Arigó mandou as sugestões e os remédios dele e a mulher pensou que estivesse curada, mas era sugestão. Pela força da ideia, sumiu a febre, voltou a apetite, voltou a coragem, ela se sentiu bem. Levantando-se da cama e parecia curada, jogou fora os remédios, telefonou para todo mundo que estava curada. Arigó a curara. 8 dias depois, ela morreu de câncer. Recebi uma carta de Abaeté, Minas Gerais, noticiando que um tal missionário, não católico, tinha estado lá a fazer enorme estardalhaço, curando meio mundo. 3 cancerosos, vários paralíticos, alguns ébrios, etc. Mas tudo fora apenas sugestão momentânea e fogo de artifício. Não se passara meio ano e um dos cancerosos já morrera. Os outros dois, piores. Os paralíticos continuavam paralíticos e os ébrios bebendo. Estive em Lourdes, pedi ao diretor do célebre Biro de Constatação que me citasse um autêntico e recente milagre, verificado e garantido por aquela renomada organização, cuja finalidade é verificar cientificamente os prodígios tidos como miraculosos. Ele me contou o fato que depois encontrei registrado no boletim daquela organização. Por motivo de gangrena, fora amputado o dedo da operária Teresa Guido. A gangrena progrediu pela mão, que devia ser igualmente eliminada. Deu-se então o prodígio. Tendo invocado a proteção do capuchinho, a ser então beatificado, Frei Francisco Maria de Camporosso, a operária Teresa Guido não só ficou livre da gangrena, como teve a restituição do dedo amputado. Isso é milagre. Documentação, Boletim Medical Internacional de Lourdes, número 133-134, 1966, páginas 26 e 27, processo de beatificação de São Francisco de Camporosso.
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0: Dalvimar Galo, Molda-me. Agora 2:29. 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
0: 2:31. 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
0: Onde quer que você esteja rezando conosco nesta madrugada abençoada, madrugada de segunda-feira, louvando e agradecendo, né, meus irmãos? Sempre, sempre. E olha, mais tarde, daqui a 2 horinhas, 1h30, na verdade, nós estaremos rezando o nosso Santo Terço, às 4 da manhã. Louvando e agradecendo a Deus por mais um dia, pela nossa vida, pela nossa saúde, por tudo que temos, por tudo que somos. Lá em Uberlândia, quem reza conosco são os nossos amigos pela Rádio América FM, Minas Gerais, Uberlândia, rezando conosco em Coronel Fabriciano, também Minas Gerais, pela Rádio Educadora FM, louvando e agradecendo ao bom Deus, em Caetité, na Bahia, a Rádio 105.9 é a Rádio Caetité FM. Em Bom Jesus da Lapa, a Rádio Bom Jesus FM 98.1. A todos, o nosso abraço fraterno.
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Maria cheia de graça, com a mãe Aparecida, rede Aparecida de rádio, música, fé e missão. Uma ótima e abençoada segunda-feira a você, meu irmão, a você, minha irmã, vocês que rezam conosco. Logo mais às 4 da manhã estaremos em oração. Oração do Santo Terço Mariano. Ministério de Música Shalom, 2:41. Maria, cheia de graça. Shalom, 2:41. Maria, cheia de graça.

0: Herodes e ouvi-lo falar. Herodes gostava de ouvir João Batista falar, embora, quando o ouvisse, ficava envergonhado de si, pois João denunciava o pecado de sua união com Herodíades. Mesmo assim, procurava proteger João. Foi pelo estratagema de Herodíades que mandou matar João. Agora Herodes ouve aquele de quem João falava e não o reconhece, pois não acolheu a pregação de João. Procurava ver Jesus, saber quem era, conhecer, mas não era capaz de acolher, pois para acolher Jesus é preciso mudar de vida. Ele diz, ou porque queremos de fato assumir os valores do Evangelho? Os profetas, como João, tantas vezes pagam com a vida o anúncio e o testemunho. Porque ainda é assim, em um mundo de violência e maldade, proclamar a paz e fraternidade gera perseguição. Aqueles que reconhecem o valor das coisas e mesmo assim se deixam levar pelo mal, estes são responsáveis. E esses somos nós mesmos, em tantas situações em que, mesmo sabendo como agir com bondade e misericórdia, deixamos-nos levar por atitudes preconceituosas, violentas ou opressoras. Nós somos como Herodes, quando diminuímos o Evangelho a uma história bonita ou o transformamos em algo abstrato e teórico. Não basta ouvir e repetir o que diz Jesus. É preciso pôr em prática o que ele diz e imitar o que ele fez. Ouve, Senhor, nosso apelo e tem compaixão de teu povo que caminha em meio a tantos desafios e provações. Faze que nosso sim seja verdadeiro e que não deixemos seduzir pelas ofertas de caminhos aparentemente mais atrativos, mas que são traiçoeiros e nos afastam de ti. Amém.
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1: A paz de nosso Senhor Jesus Cristo esteja com você, meu irmão e minha irmã. Hoje, dia 28 de setembro, a igreja celebra a memória do mártir São Venceslau. São Venceslau nasceu na Boêmia por volta do ano 907 e foi educado na religião cristã por sua avó. Assumiu o trono por volta do ano 925, empenhado na promoção cultural e religiosa do povo eslavo. Ele sucedeu o seu pai após breve regência de sua mãe, que queria dar o trono ao segundo filho, o seu irmão, chamado Boleslau. Como soberano, foi um apoio para os órfãos, as viúvas e os pobres. Muitas vezes, carregava em seus ombros, durante a noite, lenha para os necessitados. Assistia ao enterro dos pobres e libertava os que definhavam nas prisões. Tinha grande respeito pelos sacerdotes. Semeava com as próprias mãos o trigo das hóstias e espremia ele mesmo as uvas para o vinho usado na celebração eucarística. No inverno, ia visitar de pés descalços as igrejas, caminhando pela neve, pelo gelo, deixando em sua passagem manchas de sangue. No dia 28 de setembro do ano 935, enquanto Venceslau saía de casa para ir à missa, seu irmão o aguardava num lugar solitário com um grupo de cúmplices. Venceslau foi então atacado pelo grupo e morreu. Este exemplar príncipe cristão colocava seus deveres religiosos acima dos deveres de soberano, a ponto de chegar atrasado a uma importante assembleia convocada pelo imperador porque estava participando da missa. Não era raro ver o jovem rei em trajes comuns misturado aos outros fiéis. Foi logo venerado como mártir e escolhido pela Boêmia como seu patrono principal. Sua devoção popular foi crescendo dia após dia, graças aos prodígios que se operavam no seu túmulo de mártir. É um dos primeiros santos eslavos. É também padroeiro da Hungria e da Polônia. Ó Deus, que inspirasses ao rei mártir São Venceslau preferir o reino do céu ao da terra, dai que por suas preces saibamos renunciar a nós mesmos e seguir-vos de todo o coração. São Venceslau, rogai por nós.
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0: Frei Rinaldo Stecanella, cura-me, Senhor.
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7: 3 horas, horário de Brasília.
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7: Com a Mãe Aparecida, Rede Aparecida de Rádio, juntinho de você. Na sua casa, no seu trabalho, onde quer que você esteja, rezando conosco nesta madrugada de segunda-feira. Logo mais às 4, daqui a uma hora, o Santo Terço Mariano. E você, meu irmão, minha irmã, rezando por você, pela sua família, viu? Louvando e agradecendo. 3104-1043 é o nosso WhatsApp para você enviar as suas intenções e também a você enviar a sua mensagem de fé, de amor, força e coragem para mais um dia, com a graça do Senhor Jesus, as bênçãos dele, a intercessão e as bênçãos de nossa mãe, a Senhora Aparecida. 3 horas em ponto, louvando e agradecendo os nossos irmãos que rezam conosco, Paulo Roberto, lá em Santa Rita de Jacutinga, o nosso Cabral rezando com a gente também, por ele e pela família, o Osvaldo rezando por ele e pela família, quem está conosco também, a Marileide, lá em Santa Terezinha, Itapurã, lá no sítio Boa Vista, ele, o Rubão, tá lá ela e o Rubão, esposa, dona Marileide, esposa do Rubão, do Rubens Aparecido, o paizão dele, seu José Isidoro, rezando, louvando e agradecendo, né, meus irmãos? Bom dia, paz e bem a vocês também, viu? Com as bênçãos da Mãe Aparecida, louvando e agradecendo, né, dona Marileide? Um beijo no coração, da senhora, do Rubão, do seu Isidoro, de toda a família.
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1: Olá, meu irmão, minha irmã. Graça e paz para você e sua família. No evangelho de hoje, Jesus repreende os discípulos por causa da ambição por poder. Eles discutem quem dentre eles seria o maior, demonstrando que realmente não conseguem compreender tudo aquilo que Jesus fala sobre entrega, cruz, sofrimento e morte. Jesus, ao abraçar uma criança, ensina que a verdadeira grandeza não está no domínio, mas no serviço realizado e vivido na humildade. Invoquemos a luz do Espírito Santo para que abra as nossas mentes e corações ao acolhimento da palavra do Senhor. Ó Espírito Santo, tu que habitas, tu que falas, rezas e ages em mim, abra-me a palavra, que a minha mente e o meu coração sejam o terreno bom onde a semente da palavra possa germinar, crescer e frutificar, para que a minha vida seja transformada. Amém. Hoje, 28 de setembro, a liturgia nos oferece o Evangelho de Lucas, capítulo 9, versículos 46 a 50. Surgiu entre os discípulos um debate sobre qual deles seria o maior. Jesus, conhecendo o pensamento de seus corações, tomou uma criança, colocou-a a seu próprio lado e disse-lhes: quem acolher esta criança em meu nome, a mim acolhe. E quem me acolhe, acolhe aquele que me enviou. Com efeito, aquele que for o menor entre todos vós, esse é grande. A incompreensão dos apóstolos sobre o anúncio da paixão parece que não foi total, pois entre eles começaram a discutir sobre quem seria o maior. Isso faria sentido se levassem em conta a possibilidade da morte do mestre. Então, quem assumiria seu lugar? A cena da criança serviu para Jesus mostrar que conhecia o íntimo dos seus discípulos e para lhes oferecer o antídoto e o justo critério para avaliar a posição deles em relação ao reino de Deus. A mensagem que Jesus quis passar foi clara: dedicar-se aos pequenos é o caminho para compreender o que significa acolher a Jesus e ao Pai que o enviou. O reconhecimento que os apóstolos pretendiam ter passou a depender da pequenez assumida. O exemplo ficou mais evidente quando Jesus reprovou a intolerância de João diante de sua atitude na ação relatada. Jesus não quer partidos, mas cooperação por seu nome. Quem acolher esta criança em meu nome, a mim acolhe. E quem me acolhe, acolhe aquele que me enviou. Com efeito, aquele que for o menor entre todos vós, esse é grande. O Senhor nos convida a sermos praticantes da palavra. Neste momento, vamos dispor o nosso coração para a vivência de sua palavra.

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1: Olá, seja bem-vindo a mais um programa Escola de Maria. Na companhia do irmão Afonso Murade, vamos até Belém, onde José e Maria não encontram hospedaria e Jesus nasce numa simples estrebaria. Acompanhemos a contemplação deste mosaico nas fachadas do Santuário Nacional.
2: Olá, meu amigo, minha amiga. Nesta semana vamos apresentar alguns mosaicos que estão aqui no Santuário Nacional de Aparecida sobre Maria. Esses mosaicos não são fotografias, são representações simbólicas e poéticas. Por isso, seus autores acrescentam alguns elementos que nem estão na Bíblia, porque eles querem também atualizar essa mensagem. O primeiro de hoje é Jesus, Maria e José, após o nascimento. Vejam que o fundo parece uma gruta escura, para mostrar que no nascimento de Jesus vem a luz a esse mundo, que ilumina as trevas, como se diz lá no início do Evangelho de João. Também há uma ligação entre o nascimento e a ressurreição de Jesus, como os ícones orientais nos apresentam. Então, essa escuridão significa a luz de Deus que brilha nas trevas, nas sombras das realidades humanas. No centro está Jesus, que já não é mais um bebê, é um adolescente ou um adulto, que com os braços abertos nos acolhe, nos fala de Deus, ele que é o próprio Deus encarnado. E dos dois lados, Maria e José. José com um bastão na mão, trazendo toda a história do seu povo e olhando para cima, contemplando, agradecendo a Deus, porque o próprio Filho de Deus vem morar pertinho da gente, se fazer um de nós, experimentar as belezas e os limites que as outras criaturas têm. E Maria? E Maria, que está nessa atitude de gratidão e de oferta a Deus. Que ao olhar esses três personagens nesse mosaico, nós também alimentemos a nossa fé essas atitudes de gratidão, porque Deus está no meio de nós em Jesus de Nazaré. De reconhecimento, de adoração e de mostrar que Maria e José estão sempre referidos a Jesus. Eu queria que você olhasse novamente para essa cena. Sentisse essa cena agora dirigida para você, para mim, para nós. Jesus está presente com a gente. E na mística oriental se diz que com o nascimento de Jesus, não só o ser humano é presenteado, mas toda a natureza, porque o próprio Filho de Deus vem experimentar a condição das criaturas e, de certa maneira, diviniza. Isso nos faz, como cristãos, não abandonar as realidades humanas e a natureza, mas ao contrário, cultivá-las, levá-las para Deus, valorizá-las, porque elas são o caminho que o próprio Filho de Deus escolheu. Viva Maria, Jesus e José.
1: Obrigado, irmão Murade, por nos ajudar a contemplar esta cena tão importante para a história da nossa salvação. Que o nascimento de Jesus nos ajude a abrir um espaço no nosso coração para acolhermos Deus. E se você deseja aprofundar o seu conhecimento sobre a Virgem Maria, acesse a 12.com/academia e se inscreva na Academia Marial de Aparecida. Que Nossa Senhora lhe acompanhe e lhe abençoe. Até o próximo Escola de Maria.

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3: 3:36.
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3: Com a Mãe Aparecida, Rede Aparecida de Rádio, daqui a 24 minutinhos, o nosso Santo Terço Mariano e você rezando com a gente, rezando por você, pela sua família, por aquelas pessoas que pedem suas orações, pelos irmãos enfermos, os nossos irmãos necessitados, rezando por todos, todos, todos.
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1: Elô Silvério chegando para participar conosco aqui no Com a Mãe.
2: Jesus nos disse que ele é o caminho. Eu sou o caminho, a verdade e a vida. E que esse caminho também é estreito e difícil. Ele percorreu esse mesmo caminho. Foi para o Pai através do sacrifício, da humilhação, da perseguição, do desprezo, da paixão e da morte. Esse é o caminho que ele percorreu. Caminho difícil e áspero, que desembocou na porta não menos áspera e difícil. Por isso, nós que somos seus discípulos, não podemos esperar seguir outro caminho, visto que ele é o único caminho que conduz ao Pai.
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4: Bom dia, bom dia, bom dia. Segunda-feira, 28 de setembro, está no ar mais um programa sucesso, sob direção geral de Padre Ricardo Fidelis, na produção José Devair Silva. Apresentação, programação, locução e a recepção é minha, Carlos André, com você a partir de agora, informando, divertindo e evangelizando.
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4: Bom dia para você de Sacramento, cidade circunvizinhas, comunidades rurais. Bom dia para você, internauta. 4:02, 21 graus agora em Sacramento, a umidade relativa do ar 56%. Excelente madrugada para você na sintonia, onde quer que você esteja. Meu muito obrigado pelo carinho, pela acolhida. Seja bem-vindo, seja bem-vinda. Bom dia para você que está trabalhando. Bom dia para você se preparando para mais um dia de trabalho. Excelente, abençoada semana a todos. 28 de setembro. Seja bem-vindo, seja bem-vinda, onde quer que você esteja. Tá aí tomando seu café, tá preparando o seu almoço. Meus amigos motoristas, muito obrigado pela carona. 4:03, bom dia para você, meu amigo produtor rural, você homem do campo, que já está aí na tirança de leite, tá se organizando, tá aí na cocheira, no barracão, tá tudo certo? Tudo beleza? Radinho tá ligado aí, aumente o volume, que a partir de agora o melhor da música sertaneja raiz. Participe 3351-1735 ou pode mandar a sua mensagem aí pelo nosso WhatsApp. Lembrando que pelo WhatsApp, mensagem de áudio ou de texto, nós não atendemos ligações. Combinado? 99197-1748. 99197-1748.
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4: 4:04, milionário e José Rico, os Gargantas de Ouro, abre o programa de hoje, o último julgamento. Bom dia, bom dia.
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2: 4:08, bom dia.

0: Lourenço e Lourival, Casinha de Ouro, antes cantou pra nós aqui na 100,3. O Mato Grosso e Matias, Vida de Pescador, e Milionário José Rico, abrindo o programa desta segunda-feira, dia 28 de setembro, com o sucesso O Último Julgamento. 4:16, 4:16. Excelente madrugada para você. E atenção, pessoal que tá tentando ligar aí, até tá chamando, né, gente, mas não tá completando a ligação, tá certo? Tô tentando ver se soluciona o problema aqui, mas telefone toca aqui, na hora que atende, a ligação tá caindo. Então não sei se o problema é aqui ou se é aí do outro lado, mas não desiste não. Vamos tentando aí, e dentro das possibilidades, participe pelo nosso WhatsApp 99197-1748, né? Para você pedir a sua música, mandar aí, então, o seu bom dia.
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1: 4:19.
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Ele é Silvio Zé Goiano, rabo de palha. Bom dia pro pessoal na sintonia, na fazenda Olhos d'Água. Abraço aí pro Antônio, Marlene, seu Zequinha Ferreira, dona Helenice, meus estimados amigos aí, o Lázaro e também o Jair e a família. Deus abençoe vocês aí, muito obrigado, sejam bem-vindos. Excelente, abençoada semana. Bom dia, Livandro, bom dia, Cristiano. Alô, moçada da Fazenda São Manuel, moçada comigo também lá na Santa Terezinha, é o Sérgio e o Franciel. Deus abençoe a todos aí. Chega a taca, moçada. Não bambeia, não. Vamos firme. 4:22 em Sacramento agora, 21 graus. A umidade relativa do ar, 56%. Vamos que vamos de moda. Abraço aqui pro Luiz, lá em Uberaba, no bairro São Benedito. Tudo bom, Luiz? O Reinaldo está em Garapava. Tudo bom, Reinaldo? Já tem almoço aí? Café quente já tem, né? O almoço daqui a pouquinho. Então, bom trabalho para você. Muito obrigado aí pela sintonia. Deus abençoe você, a família, pessoal de Igarapava. Gorila também na sintonia. Abraço para dona Silvia, né? Tá comigo aqui no Novo Alvorecer. Tudo bom, dona Silvia? Bom dia. Seja bem-vinda. Bom dia aqui também, né? O Anderson tá sintonizado. Tudo bom, Anderson? Bom dia. Mandando um abraço aí para todos os entregadores. Seja bem-vindo, a Alice em Conquista. Tudo bom, Alice? Choveu muito aí ontem, Alice? Parece que cidade de Conquista ontem à noite choveu bastante também, né? Aqui em Sacramento choveu. Gente, mas fez calor essa noite, hein? Ah, Jesus Cristo, nossa senhora, que calorão danado. Daqui a pouquinho nós vamos trazer a previsão do tempo. E o calor deve só aumentar aí para os próximos dias, viu, gente? Tem capital brasileira aí que vai chegar a quase 5 graus acima da média, né? Aí para esse mês de outubro, finalzinho de setembro e mês de outubro, né? Então o negócio vai ser assim, bem quente, como diz o ditado, né? Então vamos ver aí como vai ficar a previsão. E isso já é reflexo aí do fenômeno El Niño, e tem previsão também, viu, gente, de muita chuva e chuva forte, com raios, trovoadas, ventos, né, ventos aí com velocidade aí que poderá chegar a próxima a 100 km/h e chuva de granizo. Então, né, a previsão aí para esse fenômeno, os meteorologistas, né, semana passada nós até falamos sobre esse fenômeno do El Niño aí, especialistas do clima, meteorologistas, né? Trouxeram informações aí importantes, que não há ainda estudos, né? Que definam exatamente, né? Qual a força desse fenômeno desse ano de 2026 até início de 2027, né? Fenômeno parecido com esse ocorreu no ano de 1950. Então, 50 aí com 50, né? 26, 76 anos, né? Que não ocorre, então, né? Não ocorre aí, né? Esse fenômeno com tanta intensidade. Então, ainda não há, sim, estudos que revelam exatamente qual será, né? A intensidade, né? E o que isso pode ocorrer aí no clima e também, né, em grande parte do Brasil. Já sabemos que nas regiões sul, sudeste, parte do centro-oeste, teremos em algumas localidades específicas chuvas muito acima da média e também temperaturas que poderão chegar a quase 5 graus acima da média. A região sul, por exemplo, vai enfrentar aí grandes volumes de chuva, né? E poderá ter aí tornados, né? Frequentes aí, região sudeste, né? Principalmente aí áreas de São Paulo, parte de Minas Gerais, né? Espírito Santo, Rio de Janeiro, os quatro estados aí da região sudeste também passarão aí, né? Sofrerão com intensidade esses fenômenos. Em algumas partes muita chuva, em outras escassez de chuva, né?
e partes pequenas terá irregularidade tanto nas chuvas quanto também na temperatura. Mas vamos acompanhando, né, para saber aí como vai ficando as informações. E o importante de tudo é você se prevenir, né? Se prevenir, porque os intempéries, né, climáticos, às vezes não manda muito aviso. Então, fique atento, evite acidentes, evite aí, né, se abrigar em locais que pode talvez trazer transtornos para você, para sua família, principalmente pessoal aí, né, das grandes cidades, você aí na zona rural. Então, o tempo armou para chuva, não inventa, eu costumo dizer, não inventa não, né? Fique em lugar mais seguro, procure abrigo, evite áreas escampadas, né? Descampadas aí, evite ficar próximo a árvores, né? Cercas, essas coisas. Então, ah, tá na hora de tirar o leite, tá na... Não, aguarde, porque preserve a sua vida, da sua família, né? Porque os acidentes podem acontecer e, infelizmente, muitas vezes fatais. Então, com o tempo, não se brinca. É, a gente não sabe onde o raio vai cair, qual a sua intensidade de um vento, uma chuva de granizo. Então, o serviço, o trabalho pode esperar uns minutos, talvez por minutos você pode passar aí e sofrer alguma surpresa, né? De algum acidente, às vezes alguma fatalidade. Então, preserve a sua vida, da sua família, cuide, né, para que tudo possa ocorrer aí, porque a natureza vem cobrando. Infelizmente, são fenômenos aí naturais que cada dia vão ganhando maior intensidade, né, e provocando aí acidentes, mortes. Mas vamos pedir a Deus que tudo ocorra bem. Precisamos da chuva. O importante é que tenha, né, sempre ela aí, porque sem água não há vida. 4:28.

0: 4:32.
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3: 4:34. Bom dia.

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2: Bom dia, 4:46, 4:46. Abraço pro José Antônio Borges, está trabalhando, tá na sintonia. Tudo bom, José? Boa semana, excelente trabalho aí. Abraço pro senhor Agostinho lá em Conquista. Bom dia aqui pro pessoal comigo em Araxá. Tudo bom aí? O Walter está em Araxá e também o Leandro Henrique e a família. Deus abençoe vocês aí. O Paulo Imar, a Érica e o Paulo Henrique, também o Paulo José, pessoal aí em Campo Florido, no sítio Santos Reis. Tudo bom, Paulo Imar? Como é que foi de chuva aí ontem? Ou nada, hein? Choveu bem aí para vocês também? Ontem para nós aqui choveu para ali de tarde e à noite, né? À noite choveu bom mesmo, né? Abraço, Deus abençoe vocês aí. Obrigado aí pela sintonia, pela preferência. Sejam bem-vindos, né? Meu muito obrigado aí o pessoal de Campo Florido também na sintonia. Abraço aqui para dona Francisca no Rosário, a Dair Borges e a Cida no Flamboyant. Tudo bom, dona Dair? Oi, Cida. Bom dia. 4:48, moda que chega aqui também, vai pro pessoal comigo, né? Aí os padeiros, panificadores de Sacramento e toda a região. Claudinha, bom dia, tudo bom? Tudo certo aí? Seja bem-vinda, abraço aí pro pessoal na padaria São Marcos. 4:48.

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3: Bom dia, 5 horas em ponto.
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3: Bom dia, 5 horas, 2 minutos, 5 e 2, segunda-feira, 28 de setembro de 2026, 21 graus agora em Sacramento, a umidade relativa do ar 56%. Excelente, abençoada semana para você. Seja bem-vindo, seja bem-vinda, onde quer que você esteja, trabalhando, descansando, se preparando aí para mais um dia de trabalho. Meu abraço fraterno, minha gratidão por você escolher a 100,3. Você de Sacramento, cidades circunvizinhas, comunidades rurais, bom dia para você, internauta. Meus estimados amigos produtores rurais, a você motorista, muito obrigado pela carona. 5 horas, 3 minutos, participe do programa 3351-1735 ou mande aí seu WhatsApp 99197-1748. Repito para você, 99197-1748. 5 horas, 3 minutos, 5 e 3. Bom dia para você, meu amigo produtor rural. Já tá aí firme na tirança de leite. Bora lá, hein? Não bambeia, não. Vamos firme. Segundou aí, né? Daqui a pouquinho vamos trazer a previsão do tempo. Abraço aqui para Maria Lúcia. Tudo bom, Maria Lúcia? Bom dia. Bom dia para dona Sirlene e senhor Eurípides lá no bairro Scarfe. A Alice em Conquista. Bom dia pro Robson também e a família. Tudo bom, Robson? Abraço pro pessoal na Fazenda Boa Vista. Meu estimado amigo Samuel, senhor José Francisco, Ronildo e a todos aí. Bom dia, viu, Samuca? Bora lá, hein, menino? Não bambeia, não. Vamos firme. Tá na hora, né? Tá meio atrasado aí já, tá em cima da hora, então vamos que vamos. Tem pão de queijo aí hoje? Bolinho de chuva? Esse tempinho aí com bolinho de chuva até vai bem, né? Vai ser bom pra cá, porque tem gente que fala assim, ah, vai, é, por exemplo, é, pão de queijo, um exemplo, né? Eita, vai ser bom pra lá. Não, pra lá já tá. Tem que ser bom é pra cá, né? E vamos de moda então, 5:05. Bom dia, dona Eunice, bom dia, senhor Agostinho, alô, pessoal na Fazenda Posses, abraço aí pro Hilda, Isa Edna, bom dia também pro Rubens, tudo bom, Rubens? Bora lá, menino, não bambeia não, vamos firme.

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1: 5:11.
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3: 5:15.
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3: 5:18, bom dia.
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7: O Brasil conseguiu reduzir as mortes no trânsito relacionadas ao consumo de álcool nos últimos anos. Um levantamento do Centro de Informações sobre Saúde e Álcool, o CISA, aponta que a taxa de mortes atribuíveis ao álcool no trânsito caiu 19,5% entre 2010 e 2024. A análise foi feita com dados do DataSUS e do IBGE. Em 2010, eram 7,7 mortes para cada 100 mil habitantes. O índice chegou ao menor nível em 2019, com 5,4 mortes. A doutora em sociologia e coordenadora do CISA, Marina Tibes, atribui essa diminuição a uma série de fatores.
8: Sem dúvida, o principal responsável pela queda foi a lei seca, sobretudo depois de 2012, quando ela passou a ter tolerância zero para o uso de álcool no volante e aceitar outras provas além do bafômetro. Também não por acaso, 2012 foi o pico da série e a partir daí é que as mortes começaram a cair. Sem dúvida também contribuem a fiscalização mais frequente, os aplicativos de transporte que dão uma alternativa a quem bebe se desenvolveram muito ao longo desses anos. A gente também tem que ressaltar a melhora do atendimento de urgência.
7: Depois de 2019, o índice voltou a subir, alcançando 6,2 mortes por 100 mil habitantes em 2024. No total, foram mais de 13 mil mortes naquele ano. Os homens aparecem como as principais vítimas.
8: Eles são a maior proporção de motoristas de caminhão, motoristas de táxi, motoristas de motos e também são os que mais tendem a fazer o comportamento de beber e dirigir. E beber também de forma abusiva. Então, tudo isso também está mais ligado ao sexo masculino. Também tem o aspecto de adotar mais comportamentos de riscos, de se arriscar mais e mostrar que consegue aguentar a bebida. Isso ainda é sinal de virilidade na nossa cultura.
7: A socióloga aponta que a redução das mortes também depende de fiscalização constante, atendimento de emergência e ações de prevenção, principalmente voltadas aos grupos mais atingidos. Agência Rádio Web, produção e reportagem, Ivison Gomes.
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3: 5:21. Bom dia.
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1: André. 5:25, ao vivo e a cores com você, eu de cá e você de lá, e não bambeia não, moçada, vamos firme. Abraço pro Caio Tunai lá em Goiás, tudo bom, Caio? Bom final de madrugada aí pra você, bom comecinho de dia e bora pra semana, né? Vamos pra cima aí, chega a taca. Obrigado aí pela sintonia, pelo carinho, seja sempre muito bem-vindo. Abraço aqui para Darcy em Canápolis, o Wilson está em Uberaba, tudo bom, Wilson? Tudo certo? Obrigado pela carona, já pegou a estrada, então vamos que vamos, né? Excelente semana de trabalho, meu abraço aí para você, para a equipe que já está aí no ônibus, é isso mesmo? Então Deus abençoe a todos, né? Incentive o pessoal aí a ouvir a Rádio Sacramento também, né? Você que é ouvinte, né, internauta, você aí na cidade circunvizinhas, incentive os amigos, a família a ouvir a Rádio Sacramento, né? Se faz bem para você, então divulgue aí para as pessoas que você gosta também, para as pessoas que você quer bem, né? Leve a programação da Rádio Sacramento, divulgue aí, né, nas suas redes sociais, nos encontros com os amigos. Olha, ouça a Rádio Sacramento a partir das 4 da madrugada, programa de viola, né, com o Carlos André lá, e depois segue a nossa programação aí. Então, você que está aí ouvindo pela primeira vez, minha gratidão, seja bem-vindo, seja bem-vinda, e saiba que você é muito importante, especial, de um modo particular para mim, que tenho o privilégio de começar a madrugada e as manhãs com cada um de vocês, fazendo parte aí da sua família, tendo a sua companhia e sendo companhia para você. 5:27.

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1: 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E a hora certa na Sacramento FM, 5:30.

0: 5:33. Bom dia.
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9: 5:35. Bom dia.

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0: Ao vivo e a cores, eu de cá e você de lá. Bora lá, moçada, não bambeia não, chega, ataca aí. Segundou, hein? 28 de setembro de 2026. E um recadinho importante aqui: você, pai, mãe, padrinho e madrinha, que precisa se preparar para o batizado do seu filho, do seu afilhado, hoje e amanhã tem curso de preparação para o batismo. É isso mesmo, na paróquia Basílica Santuário. Então, você, pai e mãe, que precisa se preparar aí, padrinho e madrinha, para batizar o seu filho, o seu afilhado, e você ainda não realizou o curso de preparação. Então, hoje e amanhã, das 19h às 20h30, no Centro de Pastoral. Mas para que você participe, possa participar, é necessário fazer a inscrição lá no escritório paroquial da paróquia Basílica, ali em frente à agência do Banco do Brasil, né? Fica bem em frente ali à agência do Banco do Brasil, escritório da paróquia Basílica Santuário. Das 8h às 11h e das 13h às 17h. Mas atenção, as inscrições, né, vão hoje até às 15h, né? Porque a secretária precisa organizar aí a sua documentação. Então, se você conhece alguém aí que precisa se preparar para batizar aí o seu filho, ou você que foi convidado a ser padrinho e madrinha, encontro de preparação para o batismo hoje e amanhã, tá? Então você precisa participar aí dos dois dias. Ah, eu não posso ir hoje, vou amanhã. Não, aí não tem jeito, né? São dois dias, das 19h às 20h30. Se você, né, não fizer a preparação agora, depois só em novembro, tá? Finalzinho de novembro, e depois volta em fevereiro, né? Me parece que em janeiro não tem. Então é agora novembro e depois fevereiro. Então você, pai, mãe, né, principalmente as mamães aí que estão, né, grávidas, não espere a criança nascer para fazer o curso não, tá, gente? Que aí depois, ó, vai você, né, vai a vovó, às vezes leva alguém para cuidar, a criança fica nervosa, chora, a mãe quase que nem não participa do encontro de preparação. Então, organize-se para realizar o encontro de preparação antes da criança nascer. É muito mais prático para os pais, né, para os padrinhos, para a família. E muitas vezes, né, a criança, claro, é um lugar, um ambiente diferente, né, não é silencioso, porque tem pessoas falando aí, né? Então, organize-se, né? E sempre, às vezes, a gente encontra alguém que pergunta assim: ah, Carlos, tem que esperar a criança nascer para fazer o curso de batismo? Nada disso, né? Então, é muito melhor, mais seguro também para os pais, né, e principalmente para a mamãe, fazer o curso antes da criança nascer. Fica muito mais prático para todo mundo e principalmente para o bem-estar da criança, né? Então, mamãe tá grávida aí, vamos fazer o curso, já deixe tudo pronto, tudo organizado, né? Ah, nós ainda não escolhemos os padrinhos. Não tem problema. O importante são os pais junto com os padrinhos fazer aí o encontro de preparação. Mas se você, né, ainda não escolheu aí, não decidiu quem são os padrinhos, vai lá os pais, né, a mamãe fazer aí o curso e depois, né, os padrinhos vão e realizam o encontro de preparação. Entendido? Então, hoje e amanhã na Paróquia Basílica Santuário, pessoal aí da cidade circunvizinha, né, das comunidades rurais, tem vindo bastante participar aí, às vezes na sua paróquia, na sua comunidade não tem, né, assim mais próximo, então pode vir participar também. O certificado vale, né, não só para sacramento, mas aonde você for, você vai receber um certificado comprovando. Aí você chega aí na sua paróquia e apresenta, o certificado é válido, tá certo? Então, hoje e amanhã, encontro de preparação para o batismo aqui na Paróquia Basílica Santuário. E você tem até hoje às 15 horas para realizar a sua inscrição para poder estar participando. Anote aí o telefone se você precisar de alguma informação. Pode ser o pai, a mãe, o padrinho ou a madrinha para fazer a inscrição aí, né? Não precisa ir todos lá no escritório paroquial. Telefone do escritório paroquial da Paróquia Basílica é o 1754. É lá no Sindicato Rural, Carlos André, está dormindo? Então, no escritório paroquial, 3351-1754. Entendido? Então, vamos que vamos. Meu abraço aqui ao Júlio César, tá lá no Ranchinho, sintonizado. Tudo bom, Júlio? Boa semana para você. Abraço aqui, cadê aqui a moçada? É o Dudu Oliveira, Dudu tá na sintonia. E a equipe aí, né? A equipe aí, cadê aqui? Bom dia, Carlos André. 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É isso? Tá faltando alguma coisa, eu acho, né? 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Manda um abraço pro Marcos, pra Tatiana, pro Dudu, pro Nicolas, pro Felipe, a Duda, a Aninha, Maria Clara, Vitória e o Van, né? Tá pedindo uma moda aí do Zezé de Camargo e Luciano. Já tá pronto. Van, né? Tá pedindo uma moda aí do Zezé de Camargo e Luciano. Já tá próximo das 6 horas, podemos

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3: 5:52. Bom dia.
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morreu. Pai, perdoa, eles não sabem o que estão fazendo. Pai,

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dia, queridos radio-ouvintes da Rádio Sacramento. Estamos iniciando na manhã desta segunda-feira a nossa oração da manhã. Em nome do Pai, do Filho e do Espírito Santo. Amém. A graça de nosso Senhor Jesus Cristo, o amor do Pai e a comunhão do Espírito Santo estejam convosco. Doador da luz esplêndida, pelo vosso resplendor, ao passar da noite o tempo, surge o dia em seu fulgor. Verdadeira estrela d'alva, não aquela que anuncia de outro astro a luz chegando e a seu brilho se anuvia, mas aquela luminosa, mais que o sol em seu clarão, mais que a luz e mais que o dia, aclarando o coração. Casta a mente e vença tudo que os sentidos pedem tanto. Vosso espírito guarde puro nosso corpo, templo santo. A vós, Cristo, Rei clemente, e a Deus Pai, eterno bem, com o Espírito Paráclito, honra e glória eterna. Amém. Senhor, meu primeiro pensamento nesta manhã que começa se dirige para ti, que velaste meu sono e assististe o meu despertar. Tu moras nas alturas e habitas bem no íntimo de minha vida, e todo este dia é teu. Consagro-te agora a jornada que começa, que o meu trabalho seja fecundo como o orvalho do teu amor e a força da tua bênção. Em vão trabalham os homens se tu não os amparas. Permite que eu possa responder claramente a todos a respeito da esperança que existe em mim. Que todos aqueles que eu encontrar possam receber uma palavra amiga de meus lábios, um gesto acolhedor de minhas mãos e uma oração sincera do meu coração. Olha na mesa dos homens pobres e que possam se alimentar para recuperar as forças e continuar a caminhada da vida. Que hoje à noite eu possa estar novamente contigo na intimidade, como alguém que reencontra um amigo para poder dar graças pelo dia que me destes. Vamos abrir o nosso coração para ouvir, nesta segunda-feira, o Evangelho do dia, palavra de Deus que nos ilumina.

Segunda-feira, dia 28 de setembro. Evangelho segundo São Lucas, capítulo 9, versículos 46 a 50. Houve entre eles uma discussão sobre qual deles seria o maior. Conhecendo-lhes o pensamento do coração, Jesus pegou uma criança e a colocou a seu lado. Disse-lhes então: quem acolhe esta criança por causa do meu nome é a mim que está acolhendo. E quem me acolhe está acolhendo aquele que me enviou. Pois aquele que entre todos vocês for o menor, esse é o grande. Palavra da salvação. Glória a vós, Senhor. Meus irmãos e minhas irmãs, este pequeno trecho faz a passagem no Evangelho de Lucas entre o primeiro período de atividades de Jesus na Galiléia e o segundo período com a subida rumo a Jerusalém. Expressa um convite para acompanhar Jesus, que é o Mestre, nesse caminho da paixão, que se caracteriza sobretudo pela humilhação. A imagem da criança, bastante usada também por Mateus, revela que a lógica do reino é diferente da lógica do mundo. No reino de Deus, os maiores são os menores, ou seja, fazendo-nos pequenos, deixaremos maior espaço para que em nós opere a força da graça de Deus. Para entrar no reino de Deus, devemos nos reconhecer frágeis e carentes como as crianças, mas também devemos cultivar a mesma humildade que as caracteriza. Nos últimos dois versículos, destaca-se ainda o tema da tolerância, outra característica exigida do discípulo de Jesus. No momento de grande intolerância, como estamos vivendo, sobretudo no ambiente virtual, nas redes sociais, é fundamental que o cristão cultive e desenvolva a tolerância, servindo como ponte entre diferentes grupos e pessoas. Depois de ouvir a palavra do Senhor, oremos para que o Senhor escute a nossa prece e nos conceda a salvação.

0: Nós vos damos graças, Senhor, que sois rico em misericórdia, pela imensa caridade com que nos amastes. Vós que estáis sempre agindo no mundo em união com o Pai, renovai todas as coisas pelo poder do Espírito Santo. Abri os nossos olhos e de nossos irmãos e irmãs, para que contemplemos hoje as vossas maravilhas. Vós que neste dia nos chamais para o vosso serviço, tornai-nos fiéis servidores da vossa graça em favor de nossos irmãos e irmãs. Vós que sois tão bom, generoso e providente, olhai para todos os nossos irmãos e irmãs que hoje apresentaram as suas intenções ao longo da nossa programação. Favorecei a todos, Senhor, com os benefícios da vossa graça. Olhai também para todos aqueles que fazem parte do clube de amigos, para que recebam de vós as bênçãos e graças que necessitam e continuem perseverantes, apoiando nossa missão evangelizadora como Rádio Sacramento. Tudo isto nós vos pedimos, ó Pai, por Jesus Cristo, vosso Filho e Senhor nosso. Rezemos neste instante a oração que o Senhor Jesus nos ensinou. Pai nosso que estais no céu, santificado seja o vosso nome. Venha a nós o vosso reino. Seja feita a vossa vontade, assim na terra como no céu. O pão nosso de cada dia nos dai hoje. Perdoai-nos as nossas ofensas, assim como nós perdoamos a quem nos tem ofendido. E não nos deixeis cair em tentação, mas livrai-nos do mal.
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0: Senhor, no início deste dia venho pedir-te saúde, força, paz e sabedoria. Quero olhar hoje o mundo com olhos cheios de amor, ser paciente, compreensivo, manso e prudente, ver além das aparências teus filhos como tu mesmo os vês, e assim não ver senão o bem em cada um. Cerra meus ouvidos a toda calúnia, guarda minha língua de toda maldade, que só de bênçãos se encha meu espírito. Que eu seja tão bondoso e alegre, que todos quantos se achegarem a mim, sintam a tua presença. Senhor, reveste-me de tua beleza, e que no decurso deste dia, eu te revele a todos. Amém. Vamos pedir à nossa mãe, Maria Santíssima, que nos conceda a graça e a bênção que necessitamos. Vamos nos confiar a ela, pedindo que Nossa Senhora nos acompanhe ao longo de todo este dia, nos concedendo a saúde do corpo, a proteção da alma, as bênçãos que necessitamos.
2: Nossa Senhora, Virgem do Silêncio.
0: Ó minha Senhora e minha Mãe, eu me ofereço todo a vós, e em prova de minha devoção para convosco, vos consagro neste dia meus olhos, meus ouvidos, minha boca, meu coração e todo o meu ser. E já que sou vosso, ó incomparável Mãe, guardai-me e defendei-me como propriedade vossa. Amém. Ave Maria, cheia de graça, o Senhor é convosco. Bendita sois vós entre as mulheres, e bendito é o fruto do vosso ventre, Jesus. Santa Maria, Mãe de Deus, rogai por nós, pecadores, agora e na hora de nossa morte. Amém. Queridos ouvintes da Rádio Sacramento, vamos neste momento receber a bênção de Deus para este dia que está começando. O Senhor Jesus Cristo esteja a teu lado para te defender, dentro de ti para te conservar, diante de ti para te conduzir, atrás de ti para te guardar, acima de ti para te abençoar. Ele que vive e reina pelos séculos dos séculos. Amém. A bênção de Deus Todo-Poderoso, Pai, Filho e Espírito Santo. Amém. feliz e abençoado dia para todos os queridos rádio ouvintes da Rádio Sacramento.
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4: Bom dia, 6:12, é hora de informação. Vamos saber como fica o tempo e a temperatura.
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4: 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Vamos às informações do tempo para você que está aí esperando, né? Para saber como vai ficar aí esta semana. É os últimos dias desse mês de setembro, vem chegando já outubro e a previsão aí, né? De sol, calor, mas uma nova frente fria deve chegar aí, né? Na região sudeste já a partir de amanhã novamente. Hoje a previsão é de sol em quase toda a região sudeste, mas quem tem mais informações para nós aqui é a meteorologista Sabrina Custódio, vai trazer aqui informação importante, não é isso, Sabrina? Então, como vai ficar o tempo, né, para hoje, segunda-feira, e já estamos aí no finalzinho do mês de setembro? Parece que você me dizia aí que outubro chega também com bastante chuva, principalmente no estado de São Paulo e Minas Gerais. Como é que então vai ficar aí? O que nós podemos esperar aí da meteorologia, né? A partir desta segunda-feira, a partir de hoje, já dia 28. Lembrando que o mês de setembro termina aí já na próxima quarta-feira. Seja bem-vinda com as informações do tempo e a temperatura.
6: A segunda-feira será de tempo firme em todo o sudeste, com predomínio de sol e calor, sem previsão de chuva. As mudanças começam mesmo na terça-feira por São Paulo. A partir da tarde, a chuva chega ao centro-sul paulista, incluindo a capital. Nos demais estados da região, o sol e calor predominam. Na quarta-feira, último dia do mês, a chuva se espalha por todo o estado de São Paulo e avança sobre o Rio de Janeiro e também atinge áreas do sul de Minas e do Triângulo Mineiro. Outubro começa com chuva nessas mesmas áreas por causa do avanço de uma frente fria. Nos primeiros dias do mês, essa frente continua avançando pelo sudeste e leva chuva também para o Espírito Santo e grande parte de Minas Gerais. Em São Paulo e no Rio de Janeiro, a chuva ainda persiste por alguns dias. Com a passagem da frente fria, as temperaturas também diminuem de forma mais acentuada, principalmente na faixa leste da região. Sabrina Custódio, da Tempo Ok Meteorologia, em parceria com a agência Rádio Web.
4: Muito obrigado, Sabrina, pelas suas informações. Boa semana de trabalho aí para você, para toda a equipe aí da Tempo Ok. Obrigado aí pela parceria com a agência Rádio Web. Em Sacramento, nesse momento, 21 graus, a umidade relativa do ar 53%. A máxima prevista para hoje, 35 graus, né? Então, a temperatura bastante elevada para esta segunda-feira. Pode ocorrer pancadas de chuva à tarde e à noite. A umidade relativa do ar vai variar entre 32% e 81%. E atenção, né? Pancadas de chuvas que poderão vir aí acompanhadas de rajadas de vento, raios e trovoadas. Né? A possibilidade é pequena, mas não descartada. Agência Rádio Web, portal climatempo.com com as informações do tempo e a temperatura.
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7: Seis e 17.
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4: 6 horas 20 minutos.

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1: 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Bom dia para a equipe do Açougue Santa Helena, meu amigo Sérgio e Mário Sérgio, abraço, boa semana. Senhor Divino lá em Medeiros, tudo bom, senhor Divino? Bom dia, Deus abençoe o senhor e toda a família. Bora lá, né? Não bambeia não, vamos firme com Deus na frente sempre. Abraço fraterno aí pro senhor, pra família, pessoal em Medeiros. Bom dia pra Ângela Seregato lá em Mojimirim, a Maria Helena tá na sintonia, vamos que vamos, né Maria Helena? Boa caminhada para você. Um abraço para Catiana, para o Júnior. Bom dia para Sirlei, para o José Bonito também sintonizados. Pessoal no bairro Júlia Terra. Abraço para Luiderlei no Rosário. Alô, equipe Agromil, meu amigo Marcos e toda a equipe. Bom dia. Boa semana. Obrigado aí pela carona, moçada. Vamos que vamos, né? Deus abençoe a todos aí. Bom dia para Patrícia, para o Fábio, para o senhor Luiz Fernando, Ana Maria Aparecida, Elias. Abraço fraterno para vocês aí. Dona Cleusa Márcia, lá no bairro Maria Rosa. Abraço aqui também pro Benides e a Thelma, né? Pessoal, e a Heloísa, é isso mesmo? Eu acho que é Heloísa, né? Se eu não estiver confundindo aqui. Pessoal aí no Novo Alvorecer. Oi, dona Silvia, bom dia. Abraço também, cadê aqui? A Sandra, o Rubens e a Aline, lá no Chafariz. Ah, o Rogério tá sintonizado, tudo bom, Rogério? Boa semana para você também, muito obrigado. A Fernanda tá na sintonia, bom dia para você, Fernanda. Pessoal comigo, ouvindo aí a 100,3, lá em Delta, é o Robson, é isso mesmo? Tudo bom, Robson? Bom dia. Tá mandando abraço e bom dia para todos da usina, principalmente aí pros motoristas dos ônibus, pessoal que já tá no transporte aí. Então, meu abraço aos motoristas, pessoal de Delta. Robson, seja bem-vindo. Alô, pessoal de Conquista, aí no almoxarifado municipal de Conquista. Pessoal aí comigo também, muito obrigado. Boa semana. 6:24.

0: Daniel, tudo é beleza? Antes cantou pra nós aqui o César e o Paulinho, Asa Delta, bom dia pra você na sintonia. E lembrando aí, viu, pessoal, pais, mães, padrinhos e madrinhas, hoje e amanhã tem encontro de preparação para o batismo na Paróquia Basílica Santuário. Então você, pai, mãe, padrinho e madrinha, que precisa se preparar para o batizado de seus filhos e afilhados, hoje e amanhã tem preparação para o batismo. E o pessoal perguntando aqui, Carlos, eu posso participar só hoje ou amanhã? Não, são os dois dias, né? Porque segue aí a preparação. Então, das 19 às 20h30. Foi dividido o encontro aí em dois dias para ficar mais tranquilo, né? Antes eram 3 horas e meia, 4 horas mais ou menos, né? A preparação. Agora é feito em dois dias, né? Finalzinho da tarde aí na noite, das 19 às 20h30. E se você precisa aí, né? Não estava sabendo, agora já está, né? Depois só em novembro, viu, pessoal? Só no finalzinho de novembro que tem curso de novo. Depois só o ano que vem. Então, se você, pai, mãe, padrinho e madrinha, precisa se preparar aí para batizar os seus filhos ou afilhados, faça sua inscrição lá no escritório paroquial. Pode ser o pai, a mãe, o padrinho, a madrinha, desde que tenha o nome completo e os documentos aí dos demais, né? Pode fazer a inscrição hoje até às 15 horas. Então, o escritório paroquial da Paróquia Basílica fica situado ali na Benedito Valadares, em frente ao Banco do Brasil, né? Bem próximo à Basílica ali. Então, é das 8 às 11 e das 13 às 17 horas. Mas para você fazer a inscrição até às 15 horas, para dar tempo aí da secretária organizar a documentação e as fichas para liberar você para participar do encontro, tá certo? Então você aí da cidade circunvizinha, dos municípios vizinhos, né, se precisar participar, né, para preparar aí para batizar o seu filho ou afilhado, pode vir porque você vai receber um certificado. Essa é a dúvida de muita gente, né? Eu posso fazer o curso aí e depois batizar lá no estado da Bahia, onde, claro, você vai receber um certificado e quando chegar aí na sua cidade, você vai apresentar a paróquia onde será, né, realizado aí o batizado, esse certificado, e tem validade, tá certo? Então você aí que for participar, sejam bem-vindos com o encontro de preparação para o batismo hoje e amanhã na Paróquia Basílica. Informações você pode ligar no 3351-1754.
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0: 6:32.
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0: 6:34.
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11: O Banco do Brasil intensificou o atendimento a produtores rurais e cooperativas que buscam renegociar dívidas de crédito rural. As condições especiais estão previstas em uma medida provisória de 2026 e atendem produtores que tiveram perdas provocadas por eventos climáticos ou de mercado em duas ou mais safras, entre 2019 e 2025. O Superintendente Nacional de Agronegócios do Banco do Brasil, Jean Michel, destaca a importância de os produtores procurarem o banco o mais rápido possível.
12: O Banco do Brasil está mobilizado para assegurar que os produtores rurais tenham acesso de forma rápida e orientada às condições previstas na MP 376. Nosso objetivo é contribuir para a reorganização financeira dos clientes e criar condições para que o produtor rural possa seguir investindo e gerando renda no campo. Como os recursos são limitados, é fundamental que os produtores procurem uma agência o quanto antes para verificar a sua situação.
11: Para ter acesso, o produtor precisa passar pela análise das condições previstas na medida provisória e apresentar um laudo técnico que comprove as perdas na produção ou a redução da renda bruta agropecuária esperada. Os prazos da renegociação podem chegar a 10 anos, com até 2 anos de carência. As taxas variam de 5 a 12% ao ano, conforme a linha de crédito. Os interessados podem procurar qualquer agência do Banco do Brasil para verificar se atendem aos critérios. Mais informações estão disponíveis no site bb.com.br/agro. Agência Rádio Web, produção e reportagem, Valquíria Rios.
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0: 6:36.
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0: 6:38.
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0: 6:39. Bom dia.
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0: tudo bom, Aparecida? A Maria Conceição tá na sintonia, Rejane e o Julinho lá na fazenda escondidinho. Tudo bom, Rejane, Julinho? Choveu bom por aí ontem? Fala comigo, dona Benício, o Emanuel, lá no Desemboque, aí na fazenda Fazendinha. Bom dia para dona Senir, senhor Paulo Tavares na fazenda Centenário, no bairro Morada do Sol, senhor Gércia, dona Lenir também sintonizados. Oi, dona Luzia, bom dia, dona Luzia tá aí no Morada do Sol. Tudo bom, dona Luzia? Boa semana para a senhora. Bom dia para o senhor Elmelindo e dona Simone. O senhor José Eurípides, dona das Dores, também acompanhando. A dona Lúcia Sintra, lá no Chafariz. Tudo bom, dona Lúcia? Bom dia. Seja bem-vinda aqui na programação.
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0: 6:47.
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0: 6:49.
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3: Confira a hora certa, 10 minutos faltando para 7, 6:50.

Lucila e Luciana, estranho retrato, bom dia, 6:53, um abraço pro meu amigo Juninho lá nos Diogos, ei Juninho, bora lá, hein? Não bambeia não, bom dia pro Choque, a dona Sônia tá lá na Santa Maria, isso mesmo, sejam bem-vindos, Choque, dona Sônia, abraço aí pra vocês, não bambeia não, Choque, vamos firme, Juninho disse que vai aí hoje ajudar na colheita de mel, viu? E não vai usar a roupa de proteção não, o rapaz é duro mesmo, pode deixar que ele enfrenta as abelhas aí no dente. Bora lá então, dona Tereza Ferraz, nossa querida dona Terezinha, bom dia. Bom dia, bom dia para Maria Lúcia, abraço aqui também, a Adriana Terra tá na sintonia, a Juliana lá em Uberaba, Carlos, bom dia, boa semana para você, muito obrigado Juliana. Abraço aqui pro senhor Jaime e minha família também na sintonia. Bom dia pro Pedro Henrique, mandando um abraço pros pais e pra esposa.

0: Gaúcha.
1: Breno Reis e Marcos Viola, pagode, bom dia pra você. E com essas e outras, é hora de encerrar mais um programa sucesso. Obrigado, Senhor, por mais um dia de trabalho. Obrigado, Senhor, pela minha voz, que através dela pude levar a todos a alegria da música, da informação e também da evangelização. Encerro mais este programa prometendo voltar amanhã às 4 da madrugada, se o nosso bom Deus permitir, porque é graças a Ele que a vida continua. E Ele é tão bom que vai querer. Eu espero por você. Que Deus abençoe você, sua família. Excelente segunda-feira. Seja feliz, faça alguém feliz. Eu acredito em você. Foi muito bom e sempre será ter você aqui comigo. Obrigado pela companhia, a sintonia e por mais uma vez você ter escolhido a 100,13 e prestigiado o nosso programa Eu, a Viola e Deus. Fiquem com Deus, eu vou com ele também. O pessoal pedindo aqui o número do escritório paroquial para informação e do curso de batizado é o 3351-1754. E hoje e amanhã tem curso de encontro de preparação para o batismo. Aquele abraço especial, bom dia, tchau, tchau.
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6: 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A Santa Missa continuará sendo celebrada normalmente todos os dias às 7 horas da manhã na Basílica Santuário do Santíssimo Sacramento. 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Agradecemos a compreensão de todos e convidamos aqueles que puderem a participar conosco presencialmente da Santa Missa em nossa Basílica Santuário. Que Deus abençoe o dia de todos. Que a sua graça nos acompanhe, nos fortaleça e ilumine sempre os nossos caminhos. Um abraço a todos e fiquem com Deus.
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1: 6:59. Bom dia.
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3: 7:25.
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1: Santo, hoje, 28 de setembro, a igreja celebra São Venceslau. Venceslau nasceu em 907, na Boêmia. Seu pai, o rei, era um homem de caráter e sábio. Porém, sua mãe era uma mulher sem escrúpulos e queria ser a governanta com plenos poderes. Venceslau herdou a fé e a bondade do pai. Além disso, sua avó educou o neto no conhecimento de Deus e nas virtudes cristãs. O santo se tornou um homem reto na conformação e caráter cristãos. Antes de falecer, o rei, sabendo da retidão de Venceslau, transferiu para ele a herança do trono. Porém, a rainha tomou o poder e começou a perseguir violentamente os cristãos. Seu primeiro ato foi fazer com que o cristianismo não fosse mais a religião oficial do reino. Venceslau retomou o poder, restabeleceu o cristianismo como religião oficial do reino. Como rei, São Venceslau se destacou pela bondade e pelas virtudes cristãs. Inconformados com o carisma e o sucesso de Venceslau, sua mãe e irmão planejaram matá-lo. Em 28 de setembro de 1929, seu irmão o assassinou diante do altar da capela. Foi uma tragédia que consternou todo o reino e países vizinhos. O corpo de São Venceslau foi enterrado na igreja de São Vito, na cidade de Praga. Desde então, o povo passou a venerá-lo como santo. Ele é padroeiro da Boêmia, Polônia e Hungria. No século XVIII, aconteceu sua canonização. E o dia 28 de setembro, dia de sua morte, ficou marcado como o dia de sua festa. Oremos. Tu foste nobre de sangue, mas muito mais nobre na alma. Dai àqueles que são os líderes a mesma nobreza e dedicação para o povo que necessita. Embuti a fé nos teus devotos e com teu exemplo fortaleça o caminho cristão. Por Cristo nosso Senhor. Amém. São Venceslau, rogai por nós. Neste mesmo dia também celebramos São Salônio Bispo. Continue sintonizado na Rádio Sacramento. Deus abençoe e bom dia.
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2: Alô Brasil, está no ar o programa Viva a Vida da Pastoral da Criança.
3: Olá amigos e amigas do Viva a Vida, obrigado pelo carinho da audiência.
2: E hoje vamos conversar sobre a campanha Outubro Rosa.
3: Neste mês o Brasil se mobiliza para informar e conscientizar a população sobre a prevenção e combate ao câncer de mama e ao câncer do colo de útero.
2: Saiba mais sobre a campanha Outubro Rosa acompanhando o programa Viva a Vida de hoje.

0: Muito se tem falado sobre o câncer de mama nos últimos anos. Porém, precisamos falar mais sobre esse assunto, especialmente em relação à prevenção, hábitos saudáveis, bem-estar e qualidade de vida e também de superação.
1: Para conversar sobre esse tema, nós convidamos a doutora Ana Leia Clementino, médica pediatra. Ela atua também como líder da Pastoral da Criança em Londrina, Paraná.
0: Doutora Ana Leia, o câncer de mama costuma causar sintomas logo no início ou pode se desenvolver silenciosamente?
2: Na maioria das vezes, o câncer de mama começa de forma silenciosa. Por isso, muitas mulheres não sentem dor nem apresentam sintomas nas fases iniciais. É justamente aí que está a importância dos exames preventivos. Quando eles aparecem, os sinais mais comuns são nódulo endurecido na mama ou na axila, alterações no formato ou no tamanho da mama, retração da pele ou do mamilo, vermelhidão persistente, aspecto de casca de laranja na pele e saída espontânea de secreção pelo mamilo, especialmente se essa secreção for sanguinolenta. É importante lembrar que a dor sozinha raramente é o primeiro sinal de câncer. Também vale conhecer o próprio corpo, né? Perceber uma mudança diferente do habitual já é motivo para procurar um profissional de saúde. Quanto mais cedo a doença é identificada, maiores são as chances de tratamento, com menos agressividade e maiores as chances de cura, que pode ultrapassar 90% nos casos diagnosticados precocemente.
1: Muitas pessoas acreditam que o câncer de mama acontece apenas por herança genética. Doutora Ana Leia, e isso é verdade?
2: Não, isso não é verdade, isso é um dos maiores mitos. A maioria dos casos de câncer de mama não é hereditária. Só cerca de 5 a 10% estão relacionados a alterações genéticas herdadas, como, por exemplo, as mutações nos genes BRCA1 e BRCA2. Os demais casos resultam da combinação entre envelhecimento, fatores hormonais e estilo de vida. A gente sabe hoje que manter um peso saudável, praticar atividade física regularmente, evitar bebidas alcoólicas, não fumar, priorizar uma alimentação equilibrada ajudam a reduzir o risco. A amamentação também exerce um efeito protetor para a mãe, principalmente priorizar uma alimentação equilibrada ajudam a reduzir o risco. A amamentação também exerce um efeito

0: iniciar a sua triagem, podem ser solicitados os exames de imagem. A mamografia continua sendo o principal exame para detectar lesões pequenas, muitas vezes antes mesmo delas serem palpáveis. Em mulheres mais jovens ou em situações específicas, o ultrassom complementa a investigação, principalmente porque as mamas costumam ser mais densas. Em alguns casos, também pode ser indicada a ressonância magnética. Mas é importante lembrar que nenhum exame sozinho confirma o câncer. Quando existe uma suspeita, o diagnóstico definitivo é feito por meio de uma biópsia, que retira um pequeno fragmento do tecido para análise em laboratório. Hoje, com diagnóstico precoce e tratamento adequado, as chances de cura são muito altas, reforçando a importância de não adiar a procura por atendimento.
1: O Ministério da Saúde ampliou recentemente o acesso à mamografia a mulheres a partir dos 40 anos. Doutora Ana Leia, o que mudou e por que essa medida é importante?
0: Bom, essa é uma notícia muito importante para a saúde da mulher. O Ministério da Saúde realmente ampliou a oferta de mamografia, buscando aumentar o diagnóstico precoce e reduzir a mortalidade por câncer de mama, já que 40% dos diagnósticos de câncer são feitos em mulheres com menos de 50 anos. Mas mesmo assim, é importante destacar que as recomendações podem variar conforme o histórico individual e a disponibilidade dos serviços de saúde. Então, nenhuma recomendação substitui a avaliação individual feita pelo profissional de saúde. O mais importante é que nenhuma mulher espere sentir algo para procurar orientação, já que detectar o câncer ainda pequeno aumenta muito as possibilidades de cura e pode evitar tratamentos bem mais complexos.
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3: Doutora Ana Leia, o câncer de colo do útero é um dos poucos tipos de câncer que podem ser praticamente eliminados com prevenção. Como isso é possível?
0: O câncer de colo de útero é um excelente exemplo de que prevenir funciona. Hoje a gente sabe que praticamente todos os casos são relacionados à infecção persistente pelo HPV, que é um vírus muito comum. Felizmente, a gente tem duas estratégias extremamente eficazes. A primeira delas é a vacinação contra o HPV, que é oferecida gratuitamente pelo SUS para meninas e meninos na idade recomendada de 9 a 14 anos ou antes do início da vida sexual, quando a vacina apresenta sua maior eficácia. E a segunda estratégia é realizar os exames preventivos, como o Papanicolau, e cada vez mais o teste molecular para HPV, que consegue identificar alterações antes que elas se transformem em câncer. Então, isso significa que nós podemos tratar as lesões precocemente e impedir o aparecimento da doença.
1: Uma paciente em tratamento de câncer, ou mesmo após a cura, pode voltar a ter uma vida normal?
0: Na maioria dos casos, sim. Hoje, os tratamentos evoluíram muito e permitem que muitas mulheres mantenham uma boa qualidade de vida durante e depois do tratamento. Dependendo da fase da doença e do tipo de tratamento, pode haver, sim, períodos de maior cansaço ou necessidade de afastamento das atividades, mas muitas pacientes continuam trabalhando, convivendo com a família e realizando as suas atividades do dia a dia com os ajustes necessários. Depois da conclusão do tratamento, grande parte delas retoma sua rotina, embora continue fazendo acompanhamento médico periódico. E também é importante cuidar da saúde emocional, da alimentação, da atividade física e do controle de outras doenças. Por isso, receber o diagnóstico de câncer não significa deixar de viver. Quanto mais precoce for o diagnóstico, maiores costumam ser as chances de cura, de retorno a uma vida ativa e produtiva.
3: Como a família pode ajudar essa paciente? E como mulheres que estão longe da família podem ser amparadas?
0: O apoio da família é muito importante e pequenos gestos fazem toda a diferença. Ajudar nas consultas, acompanhar o tratamento, colaborar nas tarefas do dia a dia, ouvir sem julgamento e respeitar o tempo dessa paciente já são atitudes muito valiosas. Também é importante evitar excesso de informações sem fundamento ou opiniões que possam aumentar a ansiedade e a insegurança dessa mulher. Para as mulheres que moram sozinhas ou estão longe da família, a rede de apoio pode ser formada por amigos, vizinhos, colegas de trabalho, comunidades religiosas, grupos de pacientes e pelos próprios serviços de saúde, que muitas vezes contam com psicólogos, assistentes sociais e equipes multiprofissionais.
1: Doutora Ana Leia, hoje no Brasil as mulheres estão com os exames preventivos de câncer de mama e do colo de útero em dia?
0: Essa é uma pergunta muito importante, mas infelizmente não. A gente ainda está longe da cobertura ideal. No caso do câncer de colo de útero, muitas

0: Mulheres deixam de fazer o exame preventivo na frequência recomendada, principalmente por dificuldade de acesso, falta de tempo, vergonha, ou por acreditarem que, como não tem sintomas, tá tudo bem. Com a mamografia acontece algo muito semelhante. Muitas mulheres na faixa etária indicada nunca realizaram o exame ou fazem com intervalos maiores do que o recomendado. Como consequência, a gente ainda vê um número importante de casos sendo diagnosticados em fases avançadas, quando o tratamento costuma ser bem mais complexo. A boa notícia é que tanto o câncer de mama quanto o câncer do colo do útero oferece uma oportunidade muito real de diagnóstico precoce. Por isso, a campanha Outubro Rosa é um excelente momento para cada mulher verificar os seus exames, verificar se estão em dia, se não estiverem, procurar sua unidade de saúde ou conversar com seu médico.
1: Está aqui também a coordenadora nacional da Pastoral da Criança, Maria Inês Monteiro de Freitas. Maria Inês, qual é a sua mensagem para a campanha de prevenção do câncer de mama e do câncer do colo do útero?
2: O câncer de mama e o câncer do colo do útero estão entre as principais causas de adoecimento e morte entre as mulheres, mas ambos têm grandes chances de cura quando diagnosticados precocemente. A prevenção e o cuidado com a saúde feminina passam pela informação, pelo acesso aos serviços de saúde e pela atenção ao próprio corpo. Os líderes da Pastoral da Criança orientam as mulheres que cuidar de si é um gesto de amor com a própria vida. Os líderes são apoio, força e uma presença amiga de esperança. Unir prevenção, diagnóstico precoce e um caminho de cuidado ajuda muitas mulheres a permanecerem saudáveis e com qualidade de vida. Um forte abraço.
3: Pastoral da Criança.
4: Vamos conversar também com a Viviane Medeiro, coordenadora regional da Pastoral da Criança da Diocese de Campo Maior, Estado do Piauí.
1: Viviane, que orientações vocês dão sobre a importância da prevenção do câncer de mama e do colo de útero?
5: Nós da Pastoral da Criança orientamos que é muito importante fazer os exames preventivos do câncer de mama e do colo do útero. Porque quando são descobertos no início, aumenta muito a chance de cura. É preciso também manter um estilo de vida mais saudável, com atividades físicas, uma alimentação saudável, evitar o fumo e o álcool.

0: E chegou o momento de ouvirmos a mensagem amiga de Dom Frei Severino Klassen, arcebispo de Maringá, Paraná, e presidente da Pastoral da Criança.
1: Amigos e amigas do Viva Vida, falar sobre câncer de mama e câncer do colo do útero é também falar sobre autocuidado e proteção à própria saúde. Sabemos que todo cuidado e chegar antes, na hora certa, a cura também é certa. É preciso promover vida e dignidade. Em momentos de cuidado e vigilância, a fé também sustenta o coração. Confia no Senhor de todo o teu coração. Assim, ciência e fé caminham juntas no cuidado integral da mulher. Que Deus abençoe, Deus cura, Deus cuida.

0: esta bonita mensagem, nós vamos ficando por aqui com o programa de hoje.
1: Líder, divulgue o programa Viva a Vida em sua comunidade.
0: É isso aí, tchau gente e até o próximo Viva a Vida.
1: Tchau pessoal e até lá.
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18: 7:59.
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1: A hora do sábio. Pouco importa o julgamento dos outros. Os seres humanos são tão contraditórios que é impossível atender às suas demandas para satisfazê-los. Tenha em mente simplesmente ser autêntico e verdadeiro. A hora do sábio.

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11: 8:11.
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0: 8h18.

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4: 8 horas e 29 minutos.

0: Bom dia para você que acompanha a programação da Rádio Sacramento. Estamos na nossa jornada de entrevistas e hoje conversando com o candidato a deputado estadual pelo Partido dos Trabalhadores, Dr. Esdras, que é aqui da região de Uberlândia, Uberaba, né? E ele está aqui conosco hoje. Primeiramente, então, bom dia.
1: Bom dia, Silas. Bom dia a todos os ouvintes da Rádio Sacramento. É um prazer estar aqui conversando com você. E com o povo, né? Seu público ouvinte, com certeza, é um público enorme. Tenho certeza disso, porque você é um locutor muito competente.
0: Muito obrigado, candidato. E o nosso tempo começa a contar a partir de agora. E eu quero aproveitar a oportunidade do senhor se apresentar para essa população de Sacramento. Quem é Esdras, né? Contar a sua trajetória de vida para que o eleitor possa conhecê-lo.
1: Bom, como você já disse, meu nome é Esdras. O nome completo é Esdras Juvenal de Queiroz. Eu sou descendente dessa família Queiroz e também Carneiro Leão. É meu bisavô, meu triavô, melhor dizendo, era Carneiro Leão, que tem uma influência nessa região aqui também. E o pessoal inicialmente foi pioneiro lá do Pontal do Triângulo Mineiro, né? Primeiros compradores de terra naquela região. Enfim, eu fui estudar em Uberlândia, ingressei no curso de psicologia, depois fiz educação física, depois me formei em direito, né? E ao longo do tempo, né, eu comecei minha militância no movimento estudantil, depois me filiei ao Partido dos Trabalhadores já no início de 1980, lá na cidade de Uberlândia. Então estou no PT desde a fundação, já sou um dinossauro no partido, né? E enfim, militei no PT, fui eleito um dos primeiros vereadores do PT no Triângulo Mineiro, na cidade de Turama. Sempre fui ligado à questão agrária, defendi o MST, outros movimentos sociais ligados à luta pela terra, ajudei a fundar o Sindiúti lá na cidade de Turama. Enfim, sempre fui ligado aos movimentos sociais, à defesa, né, dos movimentos sociais. E ultimamente tenho atuado, inclusive, como aliado das mulheres na luta contra o feminicídio, defendendo também o meio ambiente, né? Sou a favor do desmatamento zero, a favor da água limpa e acessível para todos, que tem sido duramente atacada, principalmente por setores do agronegócio que não respeitam o meio ambiente, que perfuram poços artesianos, inclusive para fazer irrigação, o que é um absurdo, né? Então, nós temos uma atuação ultimamente também, além dos movimentos sociais, ligada à defesa dos animais, que não tem voz própria, e a defesa da natureza, das árvores, da água, que também são sujeitos de direito, mas ninguém fala por eles, né? E estou aqui levantando bem alto essa bandeira, quero chegar à Assembleia Legislativa para fazer a defesa dos que não têm voz também.
0: Candidato, vou aproveitar para a gente falar um pouquinho dos movimentos sociais, que é algo fundamental. E a nossa sociedade, nos tempos de hoje, há muitas situações desfavoráveis, vamos assim dizer, ou que não faz com que políticas públicas cheguem a determinadas minorias. Qual que seria, né? O senhor acabou de dizer, essa voz lá na Assembleia, se caso eleito, um exemplo que possa dar para esses movimentos sociais para confiar em Esdras.
1: Eu digo o seguinte, o maior exemplo é a minha trajetória, né? Eu sou ligado à luta agrária desde a fundação do MST. Havia ocupações de terra em Turama lá no início da década de 80 e eu já estava junto. Inclusive terras de parentes meus, mas eu tinha um lado, eu estava ao lado dos trabalhadores, não importava quem estava do outro lado, se era parente meu ou não. Então, nunca levei em consideração essa história. Ah, mas é porque do parente não pode. Então, era latifúndio. Tinha que ser ocupado, desapropriado, sim. Entende? Então, esse é o maior exemplo. E digo mais, enquanto vereador, eu abri as portas do mandato para sempre dialogar com os trabalhadores. Sempre que eles tinham reivindicação, eles contavam comigo. Inclusive, eu cheguei a ser preso, espancado, sofri lawfare, sofri muita violência policial, justamente por defender os trabalhadores. Mesmo no exercício do mandato de vereador, eu não podia ser preso e eu fui de forma ilegal, de forma indevida. Anos depois, consegui excluir os policiais que me agrediram da PM, mas eu faço esse registro. Inclusive, eu resolvi fazer o curso de direito porque tinha poucos advogados naquela época que queriam me defender. né? Quase nenhum. Então eu resolvi, para me fortalecer na autodefesa e também fortalecer a defesa dos movimentos sociais. E nos anos seguintes eu fiz isso com muita propriedade, com muito gosto, com muito prazer. Defendi inúmeros acampados e ajudei no assentamento de muitos deles, inclusive na região de Araxá. Eu cito duas fazendas, Fazenda Guariba e Fazenda Sonho Azul, que eu defendi o pessoal na época que eram acampados.
0: Então, dá pra gente entender que o senhor também defende com unhas, carnes, dentes pela vida a reforma agrária, que é algo que a gente precisa discutir em Minas Gerais de uma forma muito complexa e inteligente também, né?
1: Infelizmente, Minas Gerais tem dado exemplos negativos, por exemplo, de trabalho escravo, de trabalho infantil. Foram libertados centenas de trabalhadores rurais em situação análoga à escravidão ali nas proximidades de Uberlândia. Então, isso envergonha nós mineiros, o Estado ser recordista de trabalho escravo, ter também trabalho infantil. Não é possível que isso continue existindo em pleno século XXI. Vamos levar essa luta para dentro da Assembleia? Vamos sim. Vamos respaldar a luta agrária? Vamos sim. Vou ser um defensor, como eu sempre fui, dos movimentos sociais? Sim, podem contar com o meu gabinete, porque estará aberto para ajudar os movimentos sociais a repercutirem sua voz. E a reforma agrária, que não foi feita até hoje no Brasil, ela precisa ser feita, ser consolidada, tal qual ocorreu nos Estados Unidos, que desenvolveram, né, conseguiram se desenvolver mais a partir do momento que o homem foi fixado no campo. E é muito importante que a gente consiga fazer isso aqui no Brasil também, especialmente em Minas Gerais.
0: Candidato, quero que o senhor agora converse com o eleitor, né? Traga sua mensagem, né, aqui para o eleitor de Sacramento, da nossa região, né, a região que precisa estar aí também sendo representada, porque quem está próximo da gente entende as nossas dificuldades, os nossos anseios, né? Conversasse aí, aproveitar a oportunidade.
1: Tem muitos companheiros que me conhecem bastante aqui em Sacramento, né? E sabem dessa luta histórica que eu tenho. E eu me referencio nesses companheiros do PT para que as pessoas que ainda não me conhecem possam conhecer. Além das minhas ideias, que podem também ser um pouco mais conhecidas, me seguindo no Instagram, né? Lá é doutor, abreviado, né? dr.esdrasqueiroz, com Z. E você pode me localizar no Instagram e me seguir, você vai ver mais as minhas ideias. E eu sou um defensor da luta do povo, né? São os professores na luta por melhor educação, pela escola de tempo integral, pela valorização do piso salarial, que não é respeitado em Minas Gerais, absurdamente não é respeitado, e ele precisa ser muito ampliado, muito valorizado. E eu sou um defensor dessa causa também, de unhas e dentes, os professores, as ACS, que, olha, que não recebe salário mínimo. Como que pode um serviçal não receber salário mínimo? Contem comigo, sou aliado de vocês, sou aliado da luta das mulheres contra o feminicídio, que é o outro fato estarrecedor que está ocorrendo. E Minas também é recordista, absurdamente recordista de feminicídio. E eu fico indignado com isso. Serei, sou um aliado das mulheres. Então, meu mandato vai estar à disposição do povo, o povo de Sacramento, né? O povo do Triângulo Mineiro, Alto Paranaíba, o povo de Minas Gerais, enfim. Eu vou caminhar de mãos dadas com o povo, e é o que eu fiz a minha vida inteira, ao longo de 40 anos, aí, mais de 40 anos de militância política. Vou continuar fazendo isso com muito prazer, e ainda mais tendo um mandato. Aí sim, a gente vai fazer isso com muito mais força.
0: Candidato, muito obrigado por ter conversado com a gente.
1: Eu que agradeço, um grande abraço a você, Silas, e a todos os ouvintes aqui e moradores aqui da região de Sacramento. Conto com vocês. Lembrem, no dia 4 de outubro, nas urnas, doutor Esdras, um deputado estadual do povo, um deputado de verdade.
0: Conversamos hoje com o candidato a deputado estadual Esdras, aqui nas nossas entrevistas com os candidatos a deputado federal ou estadual.
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0: Eleições 2026. 8:40.
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0: 8:43.
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0: 8:44.

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4: Segunda-feira, dia 28 de setembro. Evangelho segundo São Lucas, capítulo 9, versículos 46 a 50. Houve entre eles uma discussão sobre qual deles seria o maior. Conhecendo-lhes o pensamento do coração, Jesus pegou uma criança e a colocou a seu lado. Disse-lhes então: quem acolhe esta criança por causa do meu nome é a mim que está acolhendo. E quem me acolhe está acolhendo aquele que me enviou. Pois aquele que entre todos vocês for o menor, esse é o grande. Palavra da salvação. Glória a vós, Senhor. Meus irmãos e minhas irmãs, este pequeno trecho faz a passagem no Evangelho de Lucas entre o primeiro período de atividades de Jesus na Galileia e o segundo período com a subida rumo a Jerusalém. Expressa um convite para acompanhar Jesus, que é o mestre, nesse caminho da paixão, que se caracteriza sobretudo pela humilhação. A imagem da criança, bastante usada também por Mateus, revela que a lógica do reino é diferente da lógica do mundo. No reino de Deus, os maiores são os menores, ou seja, fazendo-nos pequenos, deixaremos maior espaço para que em nós opere a força da graça de Deus. Para entrar no reino de Deus, devemos nos reconhecer frágeis e carentes como as crianças, mas também devemos cultivar a mesma humildade que as caracteriza. Nos últimos dois versículos, destaca-se ainda o tema da tolerância, outra característica exigida do discípulo de Jesus. No momento de grande intolerância, como estamos vivendo, sobretudo no ambiente virtual, nas redes sociais, é fundamental que o cristão cultive e desenvolva a tolerância, servindo como ponte entre diferentes grupos e pessoas.
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0: Bom dia, Sacramento! Bom dia, região! Bom dia, universo!
16: Se liga na 100!
0: Se liga, tô chegando na nossa manhã, vem comigo segunda-feira!
17: Beijo no canto da boca. Ai, meu Deus, que coisa louca.
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0: É o nosso Estúdio 100 que está no ar. Vamos começar mais uma semana e tá acabando setembro, então liga pra mim.
15: 17:35. 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
0: Esse é o nosso telefone. Ah, mas quero mandar um zap, então manda seu zap.
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0: Juntos vamos começar a nossa manhã. Desejo para você muito bom dia. Bom dia para quem tá trabalhando. Bom dia para quem tá de folga. Bom dia para você que me dá carona. Obrigado. E bom dia para você que acordou feliz hoje. Bom dia.
18: Bom dia.

0: Todos os dias nós temos a oportunidade de acordar, agradecer, tomar um cafezinho e deixar de ser besta.
1: E também comigo, deixa aí de ser besta e começa logo a sua manhã ouvindo a nossa Rádio Sacramento. Eu já tô por aqui na nossa programação, vem com a gente, você, toda a sua família. Esta é a ZYN311, canal 262, frequência modulada, é 100,3, é a Rádio Sacramento FM, emissora católica da Fundação Nossa Senhora do Patrocínio do Santíssimo Sacramento, emissora classe A. E eu falo ao vivo, hein, gente? Aqui da Casa da 100, pra toda a nossa região e pra este mundão de meu Deus. É só você acessar aí o site www.radiosacramentofm.com.br, acessar também as plataformas digitais e você ouvir a melhor programação, porque já tem sol. É, cadê a fazendinha brilhando? Brilhando o sol na fazendinha. Vamos, bom dia.
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0: de brincar, mas é hora de trabalhar também, viu? Você que tá trabalhando, você para de ficar enrolando. Hoje é segunda-feira, hoje 28 de setembro do ano de 2026. Ó, o tempo agora tá maravilhoso em Sacramento, 29 graus já. Tempo ensolarado, a máxima pode chegar aos 35 graus em Sacramento. Umidade relativa do ar 47%. Hoje, possibilidade de chuva, mas de forma rápida e isolada. O pôr do sol às 18:07. Inclusive, eu já começo hoje até o nosso Estúdio 100, de maneira diferente, já trazendo informação do IMET, que faz um alerta para onda de calor em 8 estados do país. O Instituto Nacional de Meteorologia alerta para uma onda de calor que atinge os estados de Mato Grosso, Mato Grosso do Sul, Minas Gerais, Goiás, Rio de Janeiro, São Paulo, Paraná e Santa Catarina. As temperaturas devem ficar 5 graus acima da média nessas localidades até o fim da tarde desta segunda-feira. Portanto, gente, vamos fazer o quê? Hidratação, cuidar bastante de você e de toda a sua família. Já no sul do país, a semana vai começar com uma chegada de uma frente fria que traz chuva com trovoadas no Rio Grande do Sul, no sul do Rio Grande do Sul, centro e leste de Santa Catarina, no oeste e norte catarinense, no sudoeste, sul e leste do Paraná, ocorre chuva isolada que pode atingir também o oeste, centro e Campos Gerais do Paraná. Então vamos ficar atento. Tá chovendo de um lado, tá calor do outro e o dia começou
1: de um Sacramento
0: aqui na 100. Por isso, boa sorte, aproveita. Ela é Ana Prado com a participação de Paula Fernandes. Vamos começar a segunda, vem.

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0: 9:14 agora aqui na sua Rádio Sacramento. Como é que tá aí a sua manhã? Deixa eu mandar um bom dia pra minha amiga Elisângela, também pra Helena, estão na sintonia da Rádio Sacramento, sempre, sempre. Ó, daqui a pouquinho vou falar na agenda paroquial da festa de Nossa Senhora do Rosário, que neste ano nós temos aí como noveneiros a Rádio Sacramento. É, meus amigos, temos a Rádio Sacramento participando e vou trazer aqui todos os detalhes para você que é devoto de Nossa Senhora do Rosário. Mas vamos falar do final de semana, foi maravilhoso, com calor, hein? Que calor foi ontem, fala sério. Tinha piscina aí na sua casa, você aproveitou, né? Ah, você foi pra área de lazer, pro rancho, não deu tempo de ir pra uma praia, né? Tava longe, a nossa praia ali, Rifaina, um abraço pra turma de Rifaina. 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
0: Tá liberado o zap, hein? Pra você mandar o seu bom dia, mandar o seu alô, mandar aquele áudio. Conta pra gente o que você arrumou no final de semana. Fez nada? Quase caiu, foi num golpe? Gente. Por isso que o Sicoabe Sacramento sempre alerta você, pessoa física, meu amigo empresário, você produtor rural, cuidado com mensagem que vai chegando aí no seu zap, né? Falando assim, ó, tá com algum problema lá na sua conta, a gente precisa desse número, que você clique ali no link, respira, Cuidado, tá, gente? É golpe. É, infelizmente os engraçadinhos, os meliantes, né? Essa pessoa, essas pessoas que não tem nada que fazer da vida, manda mensagem. Então você tem que ficar atento. Sempre. E segurança também é cooperação. 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
0: Com o mais bonito do Brasil. Ei, beleza. Eita, eu sabia que você tava aí na área, achei que você não ia chegar. Se invejoso, vou te contar. É o mais bonito do Brasil aqui com você na manhã da Rádio Sacramento. Deixa eu mandar um abraço pra Maria Lúcia, já mandou aqui o seu bom dia. Quem também já mandou bom dia foi o Juninho, tá na Senta Feliz. Quero mandar um abraço pra minha amiga Dona Benício, que tá lá junto com a Dona Tereza, sua sogra, né? Abraço aí pra vocês e o sol brilha, hein? A fazendinha, vou te contar, o sol tá brilhando hoje. Portanto, ó, passa aí aquele protetor solar, você for ficar muito tempo exposto aí no sol, tá? Tem que ter a proteção solar. Deixa eu mandar mais bom dia por aqui pra minha amiga Val, tá ouvindo a Rádio Sacramento, valeu demais. Bom dia também lá pro meu companheiro Davi, tá aí ouvindo a nossa programação, tá na 100, tá feliz e vamos de música, bora? Porque hoje tem Charlie Brown Jr. com os dias de luta, mas também tem dias de glória.

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1: E eu então nem se fala. Você que tá aí do outro lado curtindo a 100, bora animar essa segunda-feira. Ô Denise, abraço pra você, um abraço aí pra Nayara. Ó, a Nayara ontem tava junto com a gente lá na Corriteca, que foi em prol aí ao Lar São Vicente Paulo. Depois teve festa, né? Show, foi bacana. É, vocês esperam que eu tô sabendo de todo mundo. E hoje, Denise, foi na academia, né? Firme e forte. Então tá bom. Trabalhou bastante final de semana. E tamo aqui firme na programação da Rádio Sacramento. 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E um abraço pro meu amigo Fabiano. Fabiano é o único que ficou trabalhando no final de semana também, né, Denise? Aquele trabalho com fino acabamento é no final de semana. Mas hoje já estão lá, na Pintando 7, ouvindo aí a nossa Rádio Sacramento. Deixa eu mandar um bom dia pra Vânia Manzan, tá ouvindo a nossa programação também, né? Sempre aí feliz. Então aumenta mais um pouquinho o volume do rádio, Vânia. Isso, porque tá chegando música.
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1: Tem Luan Pereira e Ana Castela. Orçamento. 9h25, bora começar a semana pensando no orçamento aí, né? Como é que tá de din-din?

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16: 9:31. 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
1: Bom dia, 9h39. É, meu amigo, a hora vai passando voando, você tá aí. Só devagarzinho. Não tá dando migué no serviço hoje não, né? Ô, coisa feia o tal do migué no serviço. Você tá trabalhando, não, você tá vendo o outro trabalhar e tá aí de bracinho cruzado. Ou ao contrário, né? Você tá ralando e o coleguinha tá só de olho. Ei, beleza. 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
1: 9h40. Deixa eu mandar bom dia lá pra Joana. Oi, Joana. Bom dia. Que Deus abençoe você também, que a nossa manhã seja sempre linda, maravilhosa, do jeito que a gente quer. O Marcos também já mandou aqui o seu bom dia. Obrigado pela sua audiência. 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Mas Silas, eu tô sem tempo, hoje eu tô aqui pajando menino, né? De vez em quando acontece, né, vovós? Ou então você tá na correria, tá se organizando para ir fazer alguns exames, vai dar tudo certo, pode ficar tranquila que vai dar tudo certo. 3351-1490 é o zap, manda um zap que chega tudo certinho pra você. Quero mandar um abraço pra minha amiga Priscila, tá ouvindo a nossa Rádio Sacramento, noite. O Bernardo, é Bernardo? Ai, se eu esqueci o nome do meu coleguinha lá, tá? Um abraço pra vocês, é a família Jaguara Agro, sempre ligado também aqui na Rádio Sacramento, ouvindo a nossa programação. Bom dia, 9h41. Vamos com informação? Os colegas da agência Rádio Web têm notícia do Papa Leão XIV, ele que se reúne com vítimas de violência sexual na Igreja Católica. Na França, na sua viagem apostólica, Leão XIV defendeu que a igreja reconheça suas falhas. Gésio Passos tem os detalhes direto de Brasília.
3: O Papa Leão XIV se reúne neste domingo em Lourdes, na França, com 7 vítimas de violência sexual na igreja. O encontro, que ocorrerá de forma reservada, foi confirmado pela Rádio França. Pela manhã, em reunião com bispos franceses, o Papa pediu que fossem mantidas as ações de combate ao flagelo doloroso da violência sexual. Leão XIV também defendeu que a igreja reconheça suas falhas por meio de uma abordagem voltada ao progresso espiritual. Um relatório publicado em 2021 estimou que mais de 330 mil menores foram vítimas de violência sexual em instituições católicas francesas desde 1950. Ainda neste domingo, o Papa celebrou uma missa para cerca de 150 mil pessoas em Lourdes. Leão XIV convidou os fiéis a rezarem pelo fim das guerras e pelo estabelecimento da paz entre os povos em conflito. Durante a visita à França, neste fim de semana, o pontífice também discursou na sede da Unesco e alertou para os riscos associados ao uso da inteligência artificial. Nesta segunda-feira, último dia de viagem ao país, o Papa participa de atividades na cidade de Metz. Da Rádio Nacional em Brasília, Gésio Passos.
1: Obrigado, Gésio, pelas informações. Agora 9h43 aqui no nosso Estúdio 100.

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0: Silas.
1: Bom dia, 9:51. Deixa eu mandar um abraço pro meu amigo, meu irmão Rogério, tá na sintonia, tá de férias, olha que beleza. Rogério, mas não esquece não, Dona Onça vai por você para fazer alguma coisa. É, as esposas não podem saber que nós estamos de férias, que elas falam assim, faz isso, faz aquilo outro. No fim, a gente trabalha mais do que estivesse trabalhando, mas é bom, né? Estando junto aí com a família, descansa, a gente precisa descansar também. Mas eu sei que ele é um ótimo atleta também. Como é que anda aí a chuteira, o tênis, tá legal? 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

0: 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E às vezes olha para o coleguinha de serviço e fala: nossa, que cara feia desse rapaz aí, ou dessa moça. E não é porque ela tem cara feia, tem uns que tem cara feia, né? Mas enfim, o importante é, palpiteiro, vai falando aí que os outros têm cara feia. Mas sabe qual é o problema? 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
0: Eu também tô. 9:53. Deixa eu mandar um bom dia também lá pra Daiane, tá ouvindo sempre a nossa programação, a nossa podóloga, né? Eu tô falando mentira, ô Daiane, né? Às vezes o sapato machuca tanto aí que atrapalha as unhas da galera e por aí vai, né? 9:53. Deixa eu mandar mais bom dia. É, tá ouvindo a 100,3, mandando bom dia lá pra Maria Lúcia, pra o meu amigo Marcos Félix. Ô Marcos, tá trabalhando a turma lá na Agromil, não é isso? Um bom dia também pra Cleuzinha, tá lá na Coab, galera aí da Coab, obrigado pela audiência. 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Falando em dinheiro, vamos lá com a notícia aqui da Mega Sena, porque acumulou, tá acumulada 52 milhões de reais. Foi sorteado o prêmio neste último domingo para 52 milhões após o sorteio do concurso 3063 realizado no Espaço da Sorte em São Paulo. Nenhum dos apostadores acertaram as dezenas. Vamos lá conferir? Você que tá aí fez o seu jogo, quer saber se pelo menos foi uma quadra, uma quina, o que aconteceu? Ó, os números sorteados: 05, 35, 36, 41, 43 e 48. O prêmio de R$73.111,35 será pago a 29 apostas que acertaram 5 números. As 2.642 apostas que acertaram 4 números vão faturar R$1.322,81. O próximo sorteio será realizado na terça-feira, dia 29. A aposta mínima de 6 números custa R$6. Então, sorteados aí os números da Mega Sena. 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Enquanto isso, alô, Vaguinho! Rapaz, agora que eu tô pensando, Rogério é flamenguista, Vaguinho é flamenguista, eu só tenho amigo flamenguista aí, bom demais. Pois eu tenho que saber esse número de torcedor, né? Cadê os corintianos? Rose doida!

0: Amém.
1: 10 horas em ponto. Bom dia.

0: Sacramento, bom dia, região, bom dia, universo, porque estamos aí nas plataformas digitais e é tão bom saber que você ouve aí a nossa programação. Já mandei um abraço lá pra minha amiga Denise, pro meu amigo Fabiano, pra Nayara, ô Nayara, hein? Agora fugiu o nome da nossa colega, abraço aí pra vocês, todos na Pintando Sete, o pessoal tá lá te esperando, tá? 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E aí, ó, nós estamos começando a semana e terminando o mês. 28 de setembro hoje. 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Bom dia, Fabiano. Abraço e vamos juntos começar a semana, né?
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0: Hora da agenda paroquial aqui na Rádio Sacramento às 10:05. Seja bem-vindo, você que está me ouvindo pela primeira vez, ouvindo a Rádio Sacramento aí no rádio, no carro, no trabalho, na sua casa, onde você estiver, ou, né, você que está todos os dias aí comigo. 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Você contribui para a evangelização, a informação e a diversão chegar até a sua casa. Pelo rádio, estamos aí em 100,3, pelas plataformas digitais, né? Hoje, com sites, canais no YouTube, redes sociais. Então, você nos ajuda a chegar até você, informando, divertindo e evangelizando. Vamos para os nossos aniversariantes de hoje?
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0: Porque neste dia 28 de setembro, alô, Luiz Antônio De Sante, parabéns para você. Ele que abre aqui, ó, a lista hoje, tá bacana. Um abraço para ele, também para Maria Ferreira da Silva, nossa querida dona Lola. Também a Maria Regina Fernandes Seabra, aniversariantes do dia. Então, Luiz Antônio, Maria Ferreira e também a Maria Regina, que Deus abençoe vocês, felicidades, tudo de bom. E na família dizimista da paróquia Basílica, hoje nós temos ainda aniversariante o Ivan Rosa Gomides. Alô, Ivan, parabéns para você. Também a Maria Ferreira da Silva, nossa querida amiga dona Lula, e o Luiz Antônio De Sante, também é dizimista, essa família da paróquia, né? Dizimistas, é tão bom também anunciar o nome dos dizimistas, porque vocês sabem da importância de contribuir com todas as ações aí da igreja, né? Da sua paróquia, da sua comunidade, isso é muito importante. 10:07, vamos às notícias?
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0: Agenda paroquial está no ar e nós começamos com informação atualizada de ontem sobre a situação de saúde do padre Márcio Rubac. Ele que sofreu uma queda e teve fratura no crânio, está internado em UTI. Estamos aqui com o Instagram da Arquidiocese de Uberaba, onde são divulgados ali alguns boletins informativos, né, sobre a situação. E como eu disse, a última atualização deste dia 27 de setembro diz aqui o boletim informativo que padre Márcio Rubac passou a noite e a parte da manhã sem intercorrências. O seu quadro clínico permanece estável. Na manhã de ontem, né, no domingo, a doutora Maria Paula, que é a sobrinha do padre Márcio, esteve com ele na UTI. No período da tarde, foi realizada uma tomografia para a avaliação da equipe de neurologia. Pedimos que permaneçamos unidos em oração pelo pronto restabelecimento do nosso irmão padre Márcio, que diz aqui o boletim. Novas informações serão divulgadas diariamente por meios dos canais oficiais da Arquidiocese de Uberaba e do Santuário Basílica de Nossa Senhora da Badia, enquanto padre Márcio permanecer internado. Assina a nota a Arquidiocese de Uberaba e o Santuário Basílica de Nossa Senhora da Badia em Romaria. Então, vamos atualizando diariamente também aqui na nossa programação da agenda paroquial com informações oficiais da Arquidiocese de Uberaba sobre o estado de saúde de padre Márcio Rubac. Vamos trazendo agora a informação da padroeira do Brasil. Marco Zero simboliza a chegada dos romeiros à casa da mãe. O Santuário Nacional de Aparecida apresenta um novo marco para os peregrinos que chegam a pé à Casa da Mãe Aparecida. Portanto, quem chega a pé ao Santuário Nacional vai encontrar um novo ponto de referência para registrar a chegada na Casa da Mãe. O chamado Marco Zero está localizado no Pátio das Palmeiras, na entrada frontal do Santuário Nacional. O totem foi criado para representar a chegada dos peregrinos após os diferentes caminhos percorridos a pé até Aparecida. Segundo Paulo Butzmanti, ele que é analista de marketing e departamento de criação interna do Santuário Nacional, o projeto nasceu com a ideia de transformar a chegada em uma experiência de fé e memória. Ele disse o seguinte, que o Marco Quilômetro Zero nasce como um símbolo de chegada do peregrino à Casa da Mãe, para que ele se sinta acolhido e já obtenha as informações necessárias para encerrar a sua peregrinação. Informação aqui para você, na nossa agenda paroquial, e neste final de semana, e quem acompanha aí muito as redes sociais, tem se falado sobre informações de Nossa Senhora Aparecida. E ontem a CNBB, por meio da sua assessoria de comunicação, publicou uma nota de esclarecimento sobre informações falsas envolvendo o nome da instituição. Portanto, vamos ler na íntegra a nota oficial emitida pela CNBB, a Conferência Nacional dos Bispos do Brasil, que divulgou ontem, dia 27 de setembro, uma nota de esclarecimento. A nota da CNBB esclarece que não produziu ou autorizou a participação da elaboração ou divulgação de informações falsas relacionadas ao atual processo eleitoral. A conferência repudia a produção e a utilização de informações falsas, independentemente de sua origem ou de quem possam beneficiar ou prejudicar, reforça aí o trecho do documento. Na nota, a CNBB afirma que não integra qualquer estrutura político-partidária de partido ou candidatura. Suas manifestações sobre as eleições decorrem de sua missão pastoral e de princípios públicos expressos em seus documentos, orientados pela dignidade humana, pelo bem comum, pela democracia e pela liberdade de consciência. Atribuir à CNBB participação em estruturas de produção ou disseminação de desinformação, sem fatos e provas que sustentam tal afirmação, atinge injustamente a instituição e não contribui para a serenidade e a responsabilidade que deve caracterizar o processo eleitoral. A mentira não se combate com outra mentira, conclui a nota. Vamos mudar de assunto? Vamos a Roma? Vamos trazer agora o Papa Leão XIV, porque o Papa Leão, ele, no Ângelus Dominical, faz votos de um envolvimento generoso da comunidade internacional para ajudar a população, especialmente mulheres e crianças que sofrem com a seca e episódios de violência no país do chifre da África. Vamos aos detalhes com os colegas da Rádio Vaticano.
4: Seguo con grande preoccupazione la crisi umanitaria in atto in alcune zone della Somalia, dove episodi di violenza e fenomeni climatici estremi stanno aggravando le già precarie condizioni di vita della popolazione, in particolare di donne e bambini.
5: O Papa acompanha com grande preocupação a crise humanitária em curso em algumas regiões da Somália e ressaltou isso após a oração do Ângelus deste domingo, 20 de setembro, lembrando que, no país do chifre da África, episódios de violência e fenômenos climáticos extremos estão agravando as condições de vida já precárias da população, especialmente de mulheres e crianças.
4: Auspico un generoso coinvolgimento della comunità internazionale affinché non manchi a questi nostri fratelli e sorelle l'assistenza necessaria.
5: Faço votos de um envolvimento generoso da comunidade internacional para que não falte a esses nossos irmãos e irmãs a assistência necessária. A Somália está enfrentando mais uma seca prolongada, uma emergência humanitária que coloca em risco a vida de milhões de pessoas, entre elas quase 2 milhões de crianças, que ficaram sem água nem alimentos suficientes. No total, segundo denúncias de organizações humanitárias e internacionais, quase 6 milhões de somalis enfrentam hoje uma fome aguda, um número que dobrou em relação ao início de 2025. Uma grave seca atinge algumas regiões do norte, a qual se somam conflitos e deslocamentos e, na esteira da guerra no Irã, o aumento dos custos do combustível e dos fertilizantes. Ao saudar os muitos fiéis e peregrinos presentes na Praça São Pedro e aqueles conectados através dos meios de comunicação, Leão XIV enviou sua bênção à população de Pescantina, na província de Verona, norte da Itália, que neste domingo se reúne em torno do monumento aos ex-internados, para lembrar aqueles que foram deportados e feitos prisioneiros durante a Segunda Guerra Mundial.
4: Lo faccio per sottolineare che non bisogna dimenticare, ma imparare dalla storia per non ricadere negli errori del passato.
5: Faço isso para ressaltar que não devemos esquecer, mas aprender com a história para não cairmos novamente nos erros do passado. Em particular, o pontífice deu as boas-vindas ao bispo e aos fiéis da diocese de Torun, na Polônia, que visitam a Itália e os locais dos milagres eucarísticos, bem como as famílias provenientes da diocese de Spiš, na Eslováquia, onde neste domingo se realiza, em Bratislava, a Marcha Nacional pela Vida. Em seguida, saudou os padres jesuítas que iniciam seu novo percurso de estudos em Roma, o grupo da paróquia romana da Sagrada Família de Nazaré, juntamente com a poliesportiva Centocelli e o oratório São José Manianete.
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0: 10:16 no ar a nossa agenda paroquial e a paróquia Basílica Santuário. Na comunidade de Nossa Senhora do Rosário, viveremos momento de festa. Já coloca aí na agenda, é de 4 a 7 de outubro que nós teremos momentos de celebração, momentos de confraternização também. Nos dias de semana, já vou destacar aqui para você, né? Quando eu falo dias de semana, portanto, na segunda-feira, dia 5 de outubro, na terça-feira, dia 6 de outubro e na quarta-feira, dia 7. O terço será às 19h e a missa às 19h30. Portanto, no domingo, dia 4, no começo da festa de Nossa Senhora do Rosário, será no horário de costume da missa. Então, terço às 8h da manhã e a missa às 8h30. Todos são convidados para este momento, inclusive nós da Rádio Sacramento. Sentimos-nos muito felizes. Falo em nome de todos aqui, a Rádio Sacramento estará sendo noveneira no domingo, dia 4 de outubro. E claro, quem tiver acesso aí aos panfletos, né? Várias pessoas, movimentos pastorais estarão juntos, né? Neste momento de festa na igreja de Nossa Senhora do Rosário. Portanto, então, dia 4, domingo, terço às 8h da manhã e a missa às 8h30. E teremos nos dias 4, 5, 6 e 7. Momentos de confraternização também. No dia 4, logo após ali a celebração, terá a feirinha de quitandas, para a gente tomar um café da manhã especial, maravilhoso, né? Então você com a sua família pode passar por lá, claro, vai rezar primeiro, né? Vamos estar juntos no momento de celebração e depois na feirinha de quitandas. No dia 5, segunda-feira, eu não disse para você que a missa será à noite, né? Às 19h30. Portanto, logo após, teremos o Festival de Sorvete no dia 5. No dia 6, será a noite da pizza. Portanto, é importante você já ficar atento, adquirir já a sua no valor de R$50, tá? No dia 6 de outubro. Mais detalhes com os festeiros, noveneiros e também, claro, no escritório paroquial da paróquia Basílica Santuário. E no dia 7 de outubro, a noite do macarrão. Participe aí da festa social, vale lembrar, acontecerá lá na Praça do Rosário, bem de frente ali à Igreja Nossa Senhora do Rosário, que este ano tem como tema o Rosário é a doce cadeia que nos prende a Deus. Participe da festa de Nossa Senhora do Rosário, vamos estar aqui sempre lembrando você, dia a dia, né? O horário, os noveneiros, né? Aqueles que estarão participando desta festa. A nossa agenda paroquial fica por aqui e a nossa reflexão com o Padre Ricardo Alexandre Fidelis, para a gente começar muito bem a semana.
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8: Bom dia, queridos ouvintes da Rádio Sacramento. É sempre bom compartilhar com vocês pequenas reflexões para o dia a dia. Começamos mais uma semana. Muitas vezes imaginamos que Deus espera de nós grandes feitos, gestos extraordinários ou realizações que chamem a atenção. No entanto, o Evangelho nos mostra que a santidade costuma nascer nas pequenas fidelidades do dia a dia. É na honestidade do trabalho, na paciência com a família, no respeito às pessoas, na palavra cumprida, na oração feita com perseverança e na disposição de servir. É assim que vamos construindo uma vida verdadeiramente cristã. Não despreze as pequenas oportunidades de fazer o bem. Talvez ninguém perceba, mas Deus vê. E aquilo que é feito por amor nunca é pequeno aos olhos de Deus. Comecemos esta semana renovando nosso compromisso de sermos fiéis nas coisas simples. Que Deus abençoe seu trabalho, sua família e toda a nossa cidade de Sacramento. Tenha uma excelente semana.
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0: Muito bom dia! Agora 10h24, Dona Seito Feliz. Já mandou aí o seu bom dia? Já mandou o seu alô? Ainda não? O que você tá esperando? A internet funcionar nesse seu telefone? Ai, ai, ai. 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Estão sempre ouvindo aí o Estúdio 100.
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0: Smith, Vitor Clay, agora 10:35.
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0: Nossa Rádio Sacramento, e você gosta de viajar? Vem cá conversar comigo agora, mandando um abraço lá pra Roberta, ouvindo aí a nossa programação. Você gosta de viajar? Claro que gosto, Silas Bonetti. Por que essa pergunta? Então é o seguinte, conhecer lugares especiais, viver momentos de fé e lazer é possível. 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Já ouviu falar, não já? 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Sacramento. 10:38. Deixa eu mandar bom dia lá pra Lourdilei, tá ouvindo a nossa programação, muito obrigado pela sua audiência, Lourdilei. Deixa eu mandar mais bom dia aqui também pra Tatiana, um abraço especial pro meu amigo José Alexandre e a Silvia, sempre ouvindo a nossa programação também. Ah, meu amigo Tony Clésio e a Márcia, sempre ouvindo a Rádio Sacramento, e o Davi também tá, né? Tá na sintonia, esse aí não perde de jeito nenhum o nosso programa Estúdio 100, inclusive ele já sabe, avisa a avó e fala assim: churrasco tem que ser Boutique Dama Carnes Nobres, carne com qualidade. 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
0: Informação para você das eleições 2026. Já quero fazer um convite para você que ouve a nossa programação no próximo dia 4. De outubro, grande dia da festa da democracia, a Rádio Sacramento, às 17 horas, vai começar a sua programação direto do cartório eleitoral de Sacramento, trazendo o voto a voto para a nossa cidade, né? Dos candidatos, principalmente aí a presidente e governador do estado de Minas Gerais. Nós convidamos você então para acompanhar este momento conosco no próximo dia 4 de outubro. Vai lembrar que a Rádio Sacramento também abriu espaço aí para os candidatos a deputados estaduais, federais da nossa região e conversamos com todos eles. Vamos terminar essa jornada de entrevistas na próxima quarta-feira. E vamos agora à agenda dos candidatos a presidente, a agenda dos presidenciáveis, a informação juntamente com a Agência Brasil. Porque na última semana de campanha política, os candidatos à presidência vão intensificar as suas agendas com entrevistas para veículos de imprensa e atos em todo o país. Ronaldo Caiado, do PSD, ele faz campanha no bairro Jardim Guanabara, em Goiânia. Samira Martins, do União Popular, ao meio-dia faz panfletagem na fábrica Lorenzetti, em São Paulo. Às 18 horas participa de ato pela legalização do aborto no MASP e às 20 horas participa em evento na Universidade Zumbi dos Palmares, também em São Paulo. Augusto Cury, do Avante, tem reunião com representantes do Banco Bradesco em São Paulo. Agora à tarde irá se encontrar com integrantes da Associação Nacional dos Transportes Rodoviários em São Paulo. Participa de reunião com a equipe do YouTube Brasil, também em São Paulo, e à noite visita a Assembleia de Deus no Brás, Ministério de Madureira. Clariana Barão, do Democracia Cristã, faz visita ao Mercadão de São Paulo para captação de imagens para a campanha. Edmilson Costa, do PCB, à noite conversa ao vivo no Instagram com a jornalista Renata Regina. Flávio Bolsonaro, do PL, agora pela manhã, faz caminhada no bairro do Brás e à tarde visita o Mercadão em São Paulo. Hertz Dias, do PSTU, concede entrevista ao jornal Tempo e aos sites Poder 360 e Metrópolis. Participa ainda de encontro com estudantes no restaurante universitário da Universidade de Brasília. Luiz Inácio Lula da Silva, do PT, participa de atos de campanha em Belém e Manaus. Renan Santos, do Missão, participa de encontro com apoiadores no Espírito Santo. Romeu Zema, do Novo, agora à tarde almoça com apoiadores em Caeté. Também à tarde concede entrevista ao vivo para a Rádio Alfa FM de Nova Era, Minas Gerais. O candidato Wilson Grassi, do Democrata, não tem agenda pública de campanha nesta segunda-feira. Os candidatos Leonardo Avalanche, do PRTB, e Rui Costa Pimenta, do PCO, não divulgaram agenda pública de campanha até o momento da publicação e da reportagem da Agência Brasil. A ordem de apresentação da cobertura dos candidatos a presidente segue um rodízio diário em ordem alfabética pela Agência Brasil. Agora 10h44, ainda continuando com informações das eleições, o número de brasileiros aptos a votar no exterior quase dobra. São 918 mil eleitores espalhados por 186 cidades. O Gabriel Correia é quem tem mais informação.
2: Nas eleições gerais deste ano, 918 mil brasileiros que vivem no exterior estão aptos a votar. Esse número é pouco mais de 0,5% do eleitorado total. Na última década, o número praticamente dobrou. Em 2014, eram um pouco mais de 354 mil. A maioria mora nos Estados Unidos, seguido de Portugal e Japão. Fora do país, a votação é exclusiva para presidente e vice-presidente. O eleitorado está distribuído por 186 cidades no exterior, onde são instaladas as sessões eleitorais. Elas funcionam em consulados e embaixadas brasileiras, mas também são instaladas em hotéis, escolas e outros espaços. A maioria dos eleitores são mulheres, 57%. Mais de um terço, 38%, tem ensino superior completo. E os maiores grupos por faixa etária são os de eleitores entre 35 e 49 anos. Todas essas informações estão no painel de dados do eleitorado no exterior, lançada pelo Tribunal Superior Eleitoral em julho. Dá para consultar informações por continente, país e cidade, além de dados históricos de comparecimento e abstenção. Por exemplo, desde 2010, o número de abstenções tem ficado sempre acima de 50%. Quem precisar justificar a ausência no exterior pode ir a uma das mesas receptoras de votos ou pelo aplicativo e-título. Da Rádio Nacional em São Luís, Gabriel Correia.
0: Obrigado, Gabriel, pelas informações. 10h46.
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3: 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A turma em Uberaba, é você de Uberaba que tá aí ouvindo a Rádio Sacramento, é a primeira vez ouvindo a nossa rádio, muito obrigado pela sua audiência e companhia, continue sempre ouvindo a Rádio Sacramento, falamos ao vivo aqui de Sacramento, mas para toda essa nossa região do Triângulo Mineiro, Alto Paranaíba, pessoal que nos ouve, né? Na região de Araxá e

0: tudo mais. E também, pessoal, no Estadão de São Paulo. Alô, galera de Garapava, ouvindo a Rádio Sacramento aí também. 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Hoje é dia do vaqueiro. Hoje é o Dia Internacional de Confúcio. Hoje é o Dia Internacional do Direito ao Saber. Dia do Hidrógrafo. Dia Internacional do Acesso Universal à Informação. E o Dia Mundial da Luta contra a Raiva. E dia de você ouvir o Estúdio 100 e compartilhar com todo mundo. Mandar mensagem falando assim, ó, essa rádio é boa demais. Essa rádio tem um time de locutores, tem uma programação maravilhosa. E eu fico feliz, tá? De ter a sua companhia, sua audiência de sempre. Bora de música? Continuando aqui, o Big Guilherme com Wesley Safadão. Ei, mentirosa. Você tá mentindo? Faz isso não.
1: Guilherme,
0: não pode mentir não. Mentir é feio.

0: Sua presença, Fadão.
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3: É o Estúdio 100. Tô indo embora, hein, galera? Obrigado pela sua companhia, pela sua audiência. Na sequência tem horário reservado à propaganda eleitoral gratuita aqui no rádio. Depois, Vibe 100 com Thiago Mariano. Fica aí na sintonia, tem muita coisa boa ainda na nossa semana que tá só começando. É segunda-feira, hoje, 28 de setembro de 2026. A direção geral é de Padre Ricardo e a comunicação foi minha, de Silas Bonetti, o mais bonito do Brasil. Tô com você nesta manhã. Valeu, gente! Tá na 100? Tá feliz?

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1: Boa tarde, ouvinte em Confidência. Na BR-262 agora tem trânsito lento por mais de 6 quilômetros no sentido Triângulo Mineiro.
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1: Por que nos sentamos durante a primeira leitura da missa? Durante a missa, nós nos sentamos para escutar a primeira leitura, geralmente retirada do Antigo Testamento. Essa postura litúrgica é carregada de significados. Representa o estado de espera e de trevas espirituais em que a humanidade se encontrava antes da manifestação de Cristo. A tradição identifica esse momento com a condição do mundo, sentado nas trevas e na sombra da morte. Sentar-se, nesse contexto, é um gesto que traduz a atenção reflexiva e acolhimento silencioso de uma palavra ainda envolta em sombras. Uma revelação que ainda se dirige ao povo da antiga aliança. Esse contraste se evidencia quando, ao ouvir o Evangelho, nos colocamos de pé para acolher a plenitude da revelação em Cristo. A liturgia, portanto, utiliza a linguagem corporal para expressar o progresso da revelação, da expectativa no Antigo Testamento à presença viva e plena da Palavra de Deus no Novo Testamento.
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2: Muito boa tarde, meus queridos ouvintes, pra você que tá ligado aí comigo na 100,3 e tá ligado comigo agora também na Vibe 100, 12 horas e 41 minutos, meio-dia e 41. Hoje, dia 28 de setembro de 2026. E segundo, meus amigos e minhas amigas, é a segunda-feira chegou e pra você que tava com medo, ela já chegou, viu? Ela já chegou batendo na porta com os dois pés e você, é claro, não vai bambear e já vai começar a aplicar aquela teoria que eu sempre trago para vocês. Aplica aí a teoria do TBC e tira logo esse bundão da cadeira. Parte pra ação, meu amigo e minha amiga. Só desse jeito, aquele tanto de planos que você só fala serão colocados em prática. Pra te ajudar nisso, eu vou trazer dicas de alimentação que vai trazer pros seus dias mais saúde, mais disposição. E pra você que tá meio perdidão, meio perdidona, tem giro de notícias. E isso vem recheado com o melhor da música, com tudo que tá bombando no seu cenário nacional e internacional também. Então pode vir chegando juntinho comigo nessa segunda-feira maravilhosa, porque chegou a hora da alegria.

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2: O som que contagia você, me contagia também, 13 horas exatas. E você que vem comigo, tá curtindo aí o melhor da música, o melhor da programação. E é claro que você também curte por aqui aquelas dicas para você ter mais saúde, mais disposição. E também, galera, manter aí mais proteção para os seus ouvidos. É isso aí, galera. Você tá achando que tá ouvindo melhor, tá ouvindo pior? Né, a tendência é que a gente ouça menos, né, com o passar do tempo, e a nossa audição também fica afetada, né, com o passar do tempo, galera. Então você pode colocar na sua dieta itens que te ajudam nisso. O principal deles é aquele que eu jamais vou esquecer de falar, eu sempre vou trazer para vocês, que é a água. Sem nenhuma dúvida, é o alimento principal e também, né, que você deve colocar aí na sua dieta, galera, porque a água é necessária para que o seu aparelho auditivo funcione de forma eficaz. Então, muitas vezes, aquela mania que a gente tem de escutar, mas pedir para a pessoa repetir, de não ouvir direito, simplesmente, ou de também não compreender nada que está acontecendo através aí da sua audição, pode ser falta de água também, viu? Então, trata agora de pegar aquele copinho, aquela garrafa, coloca bem do seu lado aí para não esquecer de se hidratar, viu? E agora às 13 horas e 2 minutos, agora, e você que vem comigo vai curtir aí música, que é o oferecimento lá da nossa amiga Lilian de Araxá. Fala, Lilian, um abraço, querida. E ela tá mandando também abraço e beijo especialíssimo para o seu amado Caetano Júnior. Ô, Caetano, essa mulher te ama demais, meu querido, não queria te falar não, hein? Mas é claro que você também vai curtir junto com ela, com Matheus e Kleber e Cauã, até ficar velhinho, é a pedida, e é ela que a gente traz aqui pra vocês agora. Segura aí e vem comigo.

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0: vocês. Valeu, menino.
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2: Muitíssimo boa tarde pra você, 13h27. E você que vem comigo, tá curtindo aí o melhor da programação. Só música de primeira, hein, galera? Hoje o negócio tá mais que selecionado por aqui, assim como todos os dias. Mas é claro que você pode colocar na sua dieta aí também, galera, itens que eu vou trazer pra vocês aqui, que vão ajudar você a escutar ainda melhor. É, se você tá curtindo a programação e tá ouvindo bem, você pode ouvir ainda melhor, colocando na sua dieta em alguns itens que vão te ajudar ainda mais, viu? E o primeiro item da nossa lista, depois da água, é claro, é um item que inclusive você consegue encontrar com facilidade, né? E ele, além de tudo, é um ótimo protetor aí pra sua imunidade e além de tudo também consegue trazer aí, galera, aquela carga de vitaminas, né? E eu tô falando aqui de um alimento, galera, que ele melhora também a circulação, né? Eu tô falando aqui da beterraba. A beterraba é excelente para manter a sua circulação plena e também funcionando bem e além de tudo melhora aí consequentemente a circulação de todos o seu aparelho auditivo ali, né? E ela além de tudo também melhora a recepção ali dos receptores auditivos, né? Então ela vai melhorar aí a sua audição mais apurada. Tá vendo só, galera? Vai ouvir melhor, vai ter uma circulação melhor e além de tudo também mais força, né? A beterraba também aí, ela tem uma grande quantidade de nitratos, né? E o nitrato ele dá aquele gás, aquela força a mais aí pra você executar as tarefas no dia a dia. Tá vendo só? Coloca na sua dieta aí, seu corpo agradece, hein? 13h28, vamos com mais música. Dessa vez quem vai cantar pra gente aqui é Michel Teló, cantando já que é ali mais animado, Burguesinha e Sai da Minha Aba, é com ele pra vocês. Vem comigo.

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6: Vem pra Vibe 100, 13h54. E você que vem comigo na sintonia, tá sempre curtindo aí o melhor da música, o melhor da informação. E daqui a pouquinho vai rolar um bate-papo legal por aqui, viu, galera? Já vai estar na área aqui o nosso amigo Bené. Quem conhece aí, é uma lenda do rádio, né? Já ele vai estar na área junto com meu amigo Silas Bonetti e você vai trocar uma ideia bacana já, dando um spoiler do que vai acontecer aí no finalzinho de semana. É, segura aí, vem com a gente, viu? Com música boa, é claro, vou deixar vocês curtindo aqui, Eu Te Devoro, na voz aí do grupo Mistura Boa, né? Cantando música aí de Djavan. Segura essa aí que é linda demais e vem comigo porque, ó, negócio aqui é selecionado, viu, galera? Já tem bate-papo pra você. Segura aí com Eu Te Devoro.

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Muito boa tarde, eu tô bem, tô ligado em vocês, tô na 100, tô feliz demais, 14h53, e você que vem comigo na sintonia, tá sempre curtindo aí o melhor da música, o melhor da informação, e você também, que por acaso hoje tá querendo comemorar, será que pode, hein? Pode sim, ainda mais pra você que vai fazendo aí mais um aninho de vida, é segundona, mas você que vai comemorar aniversário hoje, pode sim fazer aquele momento especial, tá? E eu já aproveito pra mandar um grande abraço pros nossos queridos aniversariantes, começando com os nossos amigos do Clube de Amigos da Rádio Sacramento. Já deixa aqui um abração lá pro Luiz Antônio De Sante, que tá fazendo aí mais um ano de vida. Um abraço também lá pra Maria Ferreira da Silva, a dona Lola, que tá fazendo aí mais um ano de vida também. Um abraço lá pra Maria Regina Fernandes, que também tá fazendo aniversário hoje, viu? E ó, dia 28 de setembro, quem também tá fazendo aniversário é o Ivan Rosa Gomides, tá fazendo aí mais um aninho de vida, viu? Os nossos amigos das redes sociais também estão sempre ligados com a gente. Já aproveito para deixar um grande abraço pro pessoal que tá sempre nos acompanhando aí pelas ondas do rádio, pelo aplicativo aqui da Rádio Sacramento. E hoje, dia 28, quem comemora aí mais um aninho de vida, né? São os nossos amigos aí que estão sempre na sintonia com a gente, e eu já aproveito aqui para deixar um abração para quem tá fazendo aí mais um ano de vida. Todos vocês aí que estão comemorando, sintam-se abraçados com desejos de paz, amor e muita prosperidade no caminho de vocês, viu? 14h55, já eu volto para dar aquele tchau e um recado especial, viu? Por enquanto, fica aí, música de oferecimento do nosso grande amigo José Belisário. Zezinho, segura aí com o Tim Maia. Quem vai cantar é Jota Quest, em busca de Tim Maia, gostava tanto de você. Tudo na sequência, vem comigo.

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0: Uma boa tarde para você que está aqui na Basílica, querido Romeiro, devoto de Nossa Senhora. Uma boa tarde para você que reza conosco através da Rádio Aparecida e Rede Aparecida de Rádio. São mais de 70 emissoras espalhadas por todo o nosso querido Brasil que interrompem a sua programação para retransmitirem diretamente do Santuário Nacional de Aparecida a consagração a Nossa Senhora. Nós rezamos com você, da Rádio Caiari FM de Porto Velho, Rondônia, Rádio Líder FM de Ubá, Minas Gerais, Rádio Alvorada FM de Londrina, no estado do Paraná, Rádio Rural FM de Tefé, no estado do Amazonas, Rádio Difusora Pai Eterno FM de Goiânia, Goiás, Rádio Bom Jesus FM de Bom Jesus da Lapa, Bahia, Rádio Educadora AM FM de Coronel Fabriciano, Minas Gerais e todas as demais rádios que fazem parte da rede Aparecida de Rádio. Nós pertencemos a Deus e quando nós impomos sobre nós o sinal da cruz, nós queremos reafirmar o nosso amor à Trindade Santa. Em nome do Pai e do Filho e do Espírito Santo.
1: Amém.
0: E agora nós voltamos os nossos olhares e corações à pequenina imagem de Nossa Senhora para saudá-la com as mesmas palavras que um dia ela ouviu do anjo. O anjo do Senhor anunciou a Maria.
1: E ela concebeu do Espírito Santo.
0: Ave Maria, cheia de graça, o Senhor é convosco. Bendita sois vós entre as mulheres e bendito é o fruto do vosso ventre, Jesus.
1: Santa Maria, Mãe de Deus, rogai por nós, pecadores, agora e na hora de nossa morte. Amém.
0: Eis aqui a serva do Senhor.
1: Faça-se em mim segundo a vossa palavra.
0: Ave Maria, cheia de graça, o Senhor é convosco. Bendita sois vós entre as mulheres e bendito é o fruto do vosso ventre, Jesus.
1: Santa Maria, Mãe de Deus, rogai por nós, pecadores, agora e na hora de nossa morte. Amém.
0: E o Verbo se fez carne
1: e habitou entre nós.
0: Ave Maria, cheia de graça, o Senhor é convosco. Bendita sois vós entre as mulheres e bendito é o fruto do vosso ventre, Jesus.
1: Santa Maria, Mãe de Deus, rogai por nós, pecadores, agora e na hora de nossa morte. Amém.
0: Rogai por nós, Santa Mãe de Deus,
1: para que sejamos dignos das promessas de Cristo.
0: Oremos. Infundi, Senhor, vos rogamos, a vossa graça em nossos corações, para que nós que conhecemos pela mensagem do anjo a encarnação de Jesus Cristo, vosso Filho, cheguemos por sua paixão e morte de cruz à glória da ressurreição. Pelo mesmo Cristo e Senhor nosso.
1: Amém.
0: Tenha a bondade de se sentar por um pequeno instante, querido Romeiro, devoto de Nossa Senhora. Nós estamos às portas de um novo mês de outubro, mês do Rosário, mês missionário, mês das crianças e mês de Nossa Senhora da Conceição Aparecida, mãe, rainha e padroeira do nosso querido Brasil. Nossa Senhora Aparecida ocupa um lugar muito especial no coração de cada devoto, de cada peregrino, de cada brasileiro. Nós estamos prestes a iniciarmos a novena em preparação para a festa da padroeira. E nós, aqui no santuário, neste ano, preparamos como tema da novena com Maria em comunidade, conhecer e praticar a palavra. Depois de 9 anos, quase 8 anos, no último dia 12 de setembro, nós entregamos a todos os devotos a última fachada a ser preparada com muito carinho, a fachada oeste. Revestimos as 4 fachadas do Santuário Nacional com cenas bíblicas, transformando o santuário na maior Bíblia a céu aberto do mundo. São mais de 15 mil metros quadrados de mosaicos. E graças à família dos devotos. E o tema da novena deste ano vem justamente reafirmar a centralidade da palavra no coração e na vida dos devotos de Nossa Senhora. Este santuário é uma Bíblia a céu aberto. E aqui, na casa da mãe, nós contemplamos o seu amor, o seu carinho, mas também viemos para escutar o seu filho, que se faz presente na palavra anunciada e no pão repartido. Que este mês que se aproxima, nós que ainda vivemos os últimos ares do mês de setembro, mês da Bíblia, que nós não nos esqueçamos de que foi pela palavra que tudo foi feito, como está escrito no livro do Gênesis: no começo de tudo estava a palavra, o verbo, e o verbo, a palavra, se fez gente como a gente através do sim generoso de Nossa Senhora. Que Nossa Senhora nos inspire a sermos mais da palavra para sermos mais de palavra. Que assim seja. Amém. E agora nós queremos pedir ao bom Deus, pela intercessão de Nossa Senhora, a bênção sobre a água. Vamos agradecer a Deus, primeiramente porque fez a água ser a mãe da vida. Você que está com a sua água aqui no santuário, e você que está com a sua água na sua casa, nos hospitais, nas estradas deste Brasil, queremos pedir a bênção de Deus sobre a água. A nossa proteção está no nome do Senhor,
1: que fez o céu e a terra.
0: O Senhor esteja convosco.
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0: Ó Deus nosso Pai, que sois o Criador de todas as coisas, que tudo criastes por amor a cada um de nós, abençoai esta água, fonte de vida, e recordai-nos a água do nosso batismo e o Cristo que nos salvou por sua morte e ressurreição. Que esta água também nos lembre que foi pelas águas de um rio que a imagenzinha querida de Nossa Senhora surgiu como luz e como esperança para o povo brasileiro. Que esta água, ao ser tomada com devoção ou aspergida, também nos recorde que nós nunca caminhamos sozinhos pelas estradas da vida. Que desça sobre esta água e sobre todos aqueles que dela se aproximarem a bênção do Deus Todo-Poderoso, Pai e Filho e Espírito Santo.
1: Amém. Amém.
0: E agora nós nos unimos a todo o povo brasileiro, a todos os devotos de Nossa Senhora. Formamos a grande família dos devotos. Tome nas mãos, você que está aqui na Basílica, o folhetinho da consagração a Nossa Senhora. Vamos voltar os nossos olhares e corações à pequenina imagem de Nossa Senhora. Nós nos consagramos a ela para aprender dela a amar o seu Filho Jesus. E vamos juntos renovar o nosso amor, a nossa consagração. Estenda sua mão em direção à pequenina imagem e reze comigo. Ó Maria Santíssima, pelos méritos de nosso Senhor Jesus Cristo, em vossa querida imagem de Aparecida, espalhais inúmeros benefícios sobre todo o Brasil. Eu, embora indigno de pertencer ao número de vossos filhos e filhas, mas cheio do desejo de participar dos benefícios de vossa misericórdia, prostrado a vossos pés, consagro-vos o meu entendimento, para que sempre pense no amor que mereceis. Consagro-vos a minha língua, para que sempre vos louve e propague a vossa devoção. Consagro-vos o meu coração, para que depois de Deus vos ame sobre todas as coisas. Recebei-me, ó Rainha incomparável, vós que o Cristo crucificado deu-nos por mãe, no ditoso número de vossos filhos e filhas. acolhei-me debaixo de vossa proteção. Socorrei-me em todas as minhas necessidades, espirituais e temporais, sobretudo na hora de minha morte. Abençoai-me, ó celestial cooperadora, e com vossa poderosa intercessão, fortalecei-me em minha fraqueza, a fim de que, servindo-vos fielmente nesta vida, possa louvar-vos, amar-vos e dar-vos graças no céu, por toda a eternidade, assim seja. Acenando e cantando, dai-nos a bênção, ó Mãe querida.

0: Senhor esteja convosco.
1: Ele está no meio de nós.
0: Pela intercessão de Nossa Senhora da Conceição Aparecida, Mãe, Rainha e Padroeira do nosso querido Brasil, o perpétuo socorro de amor do povo brasileiro, que desça sobre você, que aqui está, sobre a sua família, sobre a sua romaria, sobre você que está em casa, no trabalho, nos hospitais, pelas estradas deste nosso querido Brasil, e permaneça para sempre a bênção do Deus Todo-Poderoso. Pai e Filho e Espírito Santo.
1: Amém.
0: Uma grande salva de palmas a Nossa Senhora. Viva a Senhora Aparecida!
1: Viva!
0: Viva a Mãe de Deus e Nossa!
1: Viva!
0: Viva Cristo!
1: Viva!
0: Que Nossa Senhora nos guarde e nos proteja sempre, até o dia em que nos encontrarmos com o seu Filho Jesus.
1: Amém.
0: Muito obrigado a você que rezou conosco aqui no santuário. Após o canto, a bênção dos objetos e a aspersão com água benta, pode se aproximar aqui do altar. E obrigado a você que rezou conosco através da Rádio Aparecida e Rede Aparecida de Rádio. Fique agora com a sua programação local. Uma ótima tarde para você e uma semana de muitas bênçãos.

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3: A comunicação é minha, mas também toda sua aqui, 58, hora de dar tchau e hora também de deixar aqui mensagem para você levar aí pro seu dia, pra sua semana e para toda a sua vida, meus queridos amigos. Aprenda a carregar os dias com leveza. Isso é desarmar o peso do mundo que já exige demais, né? Quando oferecemos gentileza e afeto ao outro, iluminamos exatamente os passos que também precisamos dar. Que a sua semana venha suave aos olhos, generosa no coração e abundante na paz. Muito obrigado, amigos. Valeu, até mais. Fui.

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3: O juízo particular na hora da morte. No livro O Diálogo, Santa Catarina de Sena registra aquilo que Deus lhe revelou sobre o juízo particular. Na hora da morte, a alma comparece sozinha diante de Deus, seu Criador e juiz. Nada permanece oculto. Toda a vida é exposta, pensamentos, palavras, obras e omissões. O que foi feito ou deixado de fazer vem à luz da verdade. Quem apagou a lâmpada da fé por orgulho, vaidade e amor aos prazeres do mundo se depara com a terrível realidade. Surge o remorso, que é como um verme que antes cego, agora vê claramente todo o mal praticado. Se houver arrependimento sincero antes da morte, por amor a Deus, ainda haverá misericórdia. Mas aquele que desespera e rejeita o perdão, julgando sua culpa ser maior que a bondade divina, se condena a si mesmo. O castigo, então, se manifesta em quatro grandes tormentos: a perda da visão de Deus, o remorso eterno, a visão horrenda dos demônios e o fogo que queima sem consumir, causando sofrimentos eternos, proporcionais à gravidade dos pecados. Assim é o destino de quem rejeita a misericórdia divina.
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Alô, minha gente, boa tarde, Sacramento, alô, cidadezinhas, alô, comunidades rurais e a galera da internet, sejam todos bem-vindos, são 16:08 em Sacramento, 16:08, chegando, iniciando mais uma semana de clube, opa, de clube não, de ponteio da viola com você. Direção geral de Padre Ricardo Fidelis, a produção com José Devair e a apresentação desse amigo de vocês sou eu, Walter Filho. Vem cá, vem pra cá, vem ficar com a gente aqui na 100. A partir de agora você já sabe o melhor do sertanejão aí no seu rádio, né? Quer pedir a sua? Nosso WhatsApp é 9197-1748 para você mandar seu pedido de áudio ou texto, combinado?

0: filas da vida, Rodrigo Matos e Praiano, aqui no nosso Ponteiro da Viola, que trouxe também a participação de Tião Carreiro e Pardinho, a Majestade, o Pagode e o Trio Parada Dura. Não vai embora!
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2: São 16 horas, agora mais 24 minutos. 16:24 em Sacramento. Ei, gente, segunda braba, hein? Negócio tá feio aqui. Deixa eu ler uma notícia pra vocês aqui. É o seguinte. Onda de calor de grande perigo aí pra nossa região, viu? É, o INMET, né, emite alerta vermelho de grande perigo para onda de calor que atinge Minas e outros estados. O Instituto Nacional de Meteorologia, IMET, emitiu um alerta vermelho de grande perigo para uma intensa onda de calor que começou hoje às 14 horas e vai até o dia 18 de quarta, até às 18 horas de quarta-feira, viu? Quarta-feira, dia 30. O aviso inclui o Triângulo Mineiro, onde estão as cidades como Uberaba, Uberlândia, Sacramento e região. Segundo o INMET, as temperaturas podem ficar 5 graus acima da média normal por um período superior a 5 dias, aumentando o risco à saúde, especialmente para crianças, idosos e pessoas com doenças crônicas. Além do Triângulo Mineiro e Alto Paranaíba, o alerta também abrange diversas áreas de Minas Gerais, São Paulo, Goiás e Mato Grosso do Sul. Recomendações importantes: beba bastante água ao longo do dia, evite exposição ao sol entre 10 horas e 16, utilize roupas leves e protetor solar, mantenha ambientes ventilados e, em caso de emergência, acione a Defesa Civil pelo telefone 199. A orientação é que a população redobre os cuidados durante o período de calor extremo e acompanhe as atualizações dos órgãos oficiais. Portanto, minha gente, não vamos facilitar, hein? Vamos dar sorte pro azar aí, não. Calor é coisa séria. Tem gente que fala: ah, vou aproveitar esse calorão, vou nadar, vou fumar pra piscina. Gente, pelo amor de Deus. Tá falando aí, o horário perigoso é entre 10 e 16 horas. 10 da manhã e às 16 horas. Não facilitem, gente. Não facilitem. Não brinca com calor, não, que o bicho pega, hein? Agora são 16 horas 26 minutos, 16 e mais 26. Vamos atender que participação tá chegando para nós aqui. É o Dudu Rosa. Fala aí, Dudu. Boa tarde, meu amigo. O que você manda?
3: Fala, meu amigo Walter Filho, boa tarde, manda algo pra nós aí. Tá eu, Maraca, aqui, Divino, Silvano, o Piolho, e manda aquela música do Zezé Camargo e Luciano, Entre Ele e Eu.
2: O que que tem entre vocês dois? Hã? Fala, Dudu, você falou entre ele e você, o que que tem vocês, hein? Conta pra nós. 16 e 27 agora.

0: Tudo bem, boa tarde. Agora 16 horas mais 31 minutinhos, 16 e mais 31. Vamos atender aqui agora o meu amigo Garça. Fala, Garça, o calorão.
1: Alô, Valdir, fala comigo, como é que você tá? Segundona bruta, hein?
0: Nossa senhora.
1: Calorão, hein? Rapaz, mexendo telhado ali, parei mais cedo, desci pro Capricorgão, lavar a baguncinha de domingo aqui. Toca pra nós aí o passarinho prisioneiro, tá bom? Um abraço.
0: Alô, Garça, boa semana, 16:31.

0: Aí o passarinho prisioneiro, né? 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

0: Faltando agora 10 minutinhos para as 17 horas. A participação que nós tivemos aí. Você conferiu o canário passarinho, a gaiola de ouro, né? Antes, passaram por aqui João Mineiro e Marciano, a bailarina, e o Peão Carreiro Zé Paulo, passarinho prisioneiro.
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1: São 17 horas na cidade de Sacramento, 17 horas. Vamos de música aqui no Ponteio da Viola.

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1: Alô, menino.

0: Aí, às 17:05. Moda arrumada, Juliano Jardel, Perfume Inocente, antes o Zé Carreira e Carreirinho, Teito Sadio. Gente, são 17:05, é hora da gente conferir as dicas de hoje para um trânsito seguro.
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0: 17 horas agora, mais 11 minutos, 17:11 em Sacramento.
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5: 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Olá, minha gente. De volta. São 17 horas 28 minutos. 17 mais 28 agora em Sacramento. Dando continuidade aqui no nosso programa. Vamos atender porque tem participação chegando. Deixa eu ver quem tá com a gente aqui. O nosso amigo é o Ezio, né? Ô, Ezio. Fala comigo, meu irmão. Boa tarde.
6: Ô, Walter Filho. Boa tarde. Como é que tá as coisas por aí? Tudo bem?
5: Bem.
6: O cara também tá ótimo. Tô aqui na casa do João. Aqui o João Larapuca. Aqui na horta da prefeitura. Cá no alto, cá em cima. Curtindo esse programa, um retado seu de bola. Tô aqui quase debaixo da antena de vocês aqui. Entendeu? Ouvindo a música aqui, o João Larapuca mandou pedir uma música pra você aí.
5: É.
6: O João Ronaldo, né? Ronaldo, como é que é, João?
7: Ronaldo da Viola e João Carvalho.
6: Ronaldo da Viola e João Carvalho. O nome da música é Mergulhado na Saudade. Entendeu? Merece aí pro João aí, porque o João tá meio apaixonado e gosta demais da música. Alô, Walter Filho, tchau, obrigado.
5: Falou, gente boa. Olha o modão chegando pra vocês aí.

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1: Muito bem, agora 17:32, 17:32 em Sacramento. Nós tivemos aí mergulhado na paixão, Ronaldo Viola e João Carvalho, e agora é a hora de atender. Tem mais participação chegando aqui. Deixa eu ver quem é que tá conosco aqui. É o Carlos. É isso? Manda uma música pro meu pai no sítio Lajeado dos Teles, ele se chama Divino. Minha mãe Maria Helena fala que foi o Cacá que mandou. Tá bom, tá dado o seu recado. Toca pra nós, saudade de minha terra, mas é na hora, tá chegando.

0: 17h36, 17 mais 36 em Sacramento. Participação no programa Milionário José Rico, saudade de minha terra. Ronaldo Viola e João Carvalho mergulhado na saudade. Ê, modão, é isso.
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0: Olha, minha gente, agora 17 mais 37. 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Manda seu nome completo e o seu telefone. Não precisa endereço. Manda seu nome completo. Eu falo isso aqui 1 milhão de vezes. Aí eles colocam assim: é o João Batista. Pronto. E não põe o telefone, não põe o nome completo. É a Maria das Dores. Que Maria das Dores, gente? Quantas tem? Não põe o telefone, não põe o nome completo. Gente, nome completo. Do jeitinho que você foi registrado, batizado, tá? Do jeitinho que você foi registrada. Isso é nome completo. E coloca o seu telefone também. Não precisa endereço. Tá entendido? Então manda seu WhatsApp. Pode mandar que eu já coloco seu nome na lista.
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0: 17:43, 17:43, vamos que vamos, prossegue aqui o nosso programa, nosso Ponteio da Viola. Tá segunda, gente, mas que calor que fez ontem e hoje, hein? E eu disse que o bicho vai pegar, disse que o calor vai ser brabo essa semana, hein? Vocês se preparam aí, porque não facilita não, gente. Fala com a gente, fala comigo, Thiago, boa tarde.
7: Alô, Rádio Sacramento, boa tarde, Walter Filho, como é que tá, meu amigo?
0: Bem.
7: Vamos acabar o mês, essa semana, graças a Deus, né? Eu queria tocar pra nós aí, Torta Encostada, oferecer pra tia Francisca, pra todo mundo que tá na escuta, ouvindo a melhor rádio da região. Uma boa semana, meu querido, fique com Deus.
0: Valeu, Thiago, pra você também, um abraço.

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1: 17:49, 17:50. Acabou de arredondar. Tivemos aí o Teodoro Sampaio do fundo do poço, Edivan Gisele, porta encostada. 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
8: 17:57. Chico Rei, Paraná. No fechar dos olhos,

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0: Em nome do Pai, do Filho e do Espírito Santo. Amém. O anjo do Senhor anunciou a Maria,
1: e ela concebeu do Espírito Santo.
0: Ave Maria, cheia de graça, o Senhor é convosco. Bendita sois vós entre as mulheres, e bendito é o fruto do vosso ventre, Jesus.
1: Santa Maria, Mãe de Deus, rogai por nós, pecadores, agora e na hora de nossa morte. Amém.
0: Eis aqui a serva do Senhor.
1: Faça-se em mim segundo a tua palavra.
0: Ave Maria, cheia de graça, o Senhor é convosco. Bendita sois vós entre as mulheres, e bendito é o fruto do vosso ventre, Jesus.
1: Santa Maria, Mãe de Deus, rogai por nós, pecadores, agora e na hora de nossa morte. Amém.
0: O Verbo divino se fez carne
1: e habitou entre nós.
0: Ave Maria, cheia de graça, o Senhor é convosco. Bendita sois vós entre as mulheres, bendito é o fruto do vosso ventre, Jesus.
1: Santa Maria, Mãe de Deus, rogai por nós, pecadores, agora e na hora de nossa morte. Amém.
0: Rogai por nós, Santa Mãe de Deus,
1: para que sejamos dignos das promessas de Cristo.
0: Oremos, infundir, Senhor, em nossos corações a vossa graça, para que nós, que conhecemos pela anunciação do anjo a encarnação de Jesus Cristo, vosso Filho, cheguemos por sua paixão e morte na cruz, à glória da ressurreição, pelo mesmo Cristo nosso Senhor. Amém. E desejo para todos que nos acompanham as bênçãos de Deus Todo-Poderoso, o Pai, o Filho e o Espírito Santo, e permaneça para sempre.

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22: De volta, 18:09, boa noite. Boa noite, gente. Vamos para a última meia hora do nosso Ponteio da Viola, né? Até 18:30. E eu daqui, vocês daí, juntos nós somos a família Ponteio da Viola, somos a família Rádio Sacramento. Eu trago agora João Pacífico, Mineiro e Manduzinho.

0: Muito bem, agora 18h16, 18h16. Tchau, Carreira e Pardinho, nossos devaneios. Rádio Sacramento FM, o ponteiro da viola que trouxe também João Pacífico Mineiro e Manduzinho, o doutor e o caipira. Gostou?
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0: Vamos partir para as últimas de hoje aqui no Ponteio da Viola, né? Já trazendo aí a Thaíde Alexandre.

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1: 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Alô, menino.

bem, minha gente, tô indo embora, vem aí o Santo Terço com o Padre Ricardo. Meu abraço, meu muito obrigado a todos vocês pelo carinho, pela sua companhia conosco aqui no Ponteiro da Viola, que volta amanhã, se o bom pai se o permitir, porque graças a ele é que a vida

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Com o coração cheio de esperança, iniciemos nossa oração pedindo pelas famílias, pela igreja, pelo mundo e por todas as intenções que trazemos em nosso coração. Em nome do Pai, e do Filho, e do Espírito Santo. Amém. Senhor Jesus, nós vos oferecemos este terço que vamos rezar, contemplando os mistérios de nossa redenção. Concedei-nos, por intercessão de Maria, vossa Mãe Santíssima, a quem nos dirigimos, as virtudes que nos são necessárias para bem rezá-lo e a graça que nos vem desta santa devoção.

0: Jesus.
1: Contemplemos neste dia os mistérios gozosos, mistérios da alegria. Nos mistérios gozosos, contemplamos a alegria do início da salvação, meditando sobre a encarnação e os primeiros anos da vida de Jesus. Esses momentos nos convidam a louvar o sim de Maria, a simplicidade da vida de Cristo e a grandeza do plano de Deus. Creio em Deus Pai Todo-Poderoso, Criador do céu e da terra, e em Jesus Cristo, seu único Filho, nosso Senhor, que foi concebido pelo poder do Espírito Santo, nasceu da Virgem Maria, padeceu sob Pôncio Pilatos, foi crucificado, morto e sepultado, desceu à mansão dos mortos, ressuscitou ao terceiro dia, subiu aos céus, está sentado à direita de Deus Pai Todo-Poderoso, donde há de vir a julgar os vivos e os mortos. Creio no Espírito Santo, na Santa Igreja Católica, na comunhão dos santos, na remissão dos pecados, na ressurreição da carne, na vida eterna. Amém. Pai nosso que estais no céu, santificado seja o vosso nome. Venha a nós o vosso reino. Seja feita a vossa vontade, assim na terra como no céu.
2: O pão nosso de cada dia nos dai hoje. Perdoai-nos as nossas ofensas, assim como nós perdoamos a quem nos tem ofendido. E não nos deixeis cair em tentação, mas livrai-nos do mal. Amém.
1: Ave Maria, cheia de graça, o Senhor é convosco, bendita sois vós entre as mulheres, e bendito é o fruto do vosso ventre, Jesus.
2: Santa Maria, Mãe de Deus, rogai por nós, pecadores, agora e na hora da nossa morte. Amém.
1: Ave Maria, cheia de graça, o Senhor é convosco, bendita sois vós entre as mulheres, e bendito é o fruto do vosso ventre, Jesus.
2: Santa Maria, Mãe de Deus, rogai por nós, pecadores, agora e na hora da nossa morte. Amém.
1: Ave Maria, cheia de graça, o Senhor é convosco, bendita sois vós entre as mulheres, e bendito é o fruto do vosso ventre, Jesus.
2: Santa Maria, Mãe de Deus, rogai por nós, pecadores, agora e na hora da nossa morte. Amém.
1: Glória ao Pai, ao Filho e ao Espírito Santo.
2: Assim como era no princípio, agora e sempre, pelos séculos dos séculos. Amém.
1: Ó meu Jesus, perdoai-nos, livrai-nos do fogo do inferno, levai as almas todas para o céu e socorrei principalmente aquelas que mais precisarem da vossa misericórdia. Sagrado Coração de Jesus, nós temos confiança em vós. Nossa Senhora do Patrocínio do Santíssimo Sacramento, rogai por nós. No primeiro mistério, contemplamos a encarnação do Filho de Deus, anunciada pelo Arcanjo São

0: Pai nosso que estais nos céus, santificado seja o vosso nome. Venha a nós o vosso reino. Seja feita a vossa vontade, assim na terra como no céu.
1: O pão nosso de cada dia nos dai hoje. Perdoai-nos as nossas ofensas, assim como nós perdoamos a quem nos tem ofendido. E não nos deixeis cair em tentação, mas livrai-nos do mal. Amém.
0: Ave Maria, cheia de graça, o Senhor é convosco. Bendita sois vós entre as mulheres, e bendito é o fruto do vosso ventre, Jesus.
1: Santa Maria, Mãe de Deus, rogai por nós, pecadores, agora e na hora da nossa morte. Amém.
0: Ave Maria, cheia de graça, o Senhor é convosco. Bendita sois vós entre as mulheres, e bendito é o fruto do vosso ventre, Jesus.
1: Santa Maria, Mãe de Deus, rogai por nós, pecadores, agora e na hora da nossa morte. Amém.
0: Ave Maria, cheia de graça, o Senhor é convosco. Bendita sois vós entre as mulheres, e bendito é o fruto do vosso ventre, Jesus.
1: Santa Maria, Mãe de Deus, rogai por nós, pecadores, agora e na hora da nossa morte. Amém.
0: Ave Maria, cheia de graça, o Senhor é convosco. Bendita sois vós entre as mulheres, e bendito é o fruto do vosso ventre, Jesus.
1: Santa Maria, Mãe de Deus, rogai por nós, pecadores, agora e na hora da nossa morte. Amém.
0: Ave Maria, cheia de graça, o Senhor é convosco. Bendita sois vós entre as mulheres, e bendito é o fruto do vosso ventre, Jesus.
1: Santa Maria, Mãe de Deus, rogai por nós, pecadores, agora e na hora da nossa morte. Amém.
0: Ave Maria, cheia de graça, o Senhor é convosco. Bendita sois vós entre as mulheres, e bendito é o fruto do vosso ventre, Jesus.
1: Santa Maria, Mãe de Deus, rogai por nós, pecadores, agora e na hora da nossa morte. Amém.
0: Ave Maria, cheia de graça, o Senhor é convosco. Bendita sois vós entre as mulheres, e bendito é o fruto do vosso ventre, Jesus.
1: Santa Maria, Mãe de Deus, rogai por nós, pecadores, agora e na hora da nossa morte. Amém.
0: Ave Maria, cheia de graça, o Senhor é convosco. Bendita sois vós entre as mulheres, e bendito é o fruto do vosso ventre, Jesus.
1: Santa Maria, Mãe de Deus, rogai por nós, pecadores, agora e na hora da nossa morte. Amém.
0: Ave Maria, cheia de graça, o Senhor é convosco. Bendita sois vós entre as mulheres, e bendito é o fruto do vosso ventre, Jesus.
1: Santa Maria, Mãe de Deus, rogai por nós, pecadores, agora e na hora da nossa morte. Amém.
0: Ave Maria, cheia de graça, o Senhor é convosco. Bendita sois vós entre as mulheres, e bendito é o fruto do vosso ventre, Jesus.
1: Santa Maria, Mãe de Deus, rogai por nós, pecadores, agora e na hora da nossa morte. Amém.
0: Glória ao Pai, e ao Filho, e ao Espírito Santo.
1: Assim como era no princípio, agora e sempre, pelos séculos dos séculos. Amém.
0: Ó meu Jesus, perdoai-nos, livrai-nos do fogo do inferno. Levai as almas todas para o céu, e socorrei principalmente aquelas que mais precisarem da vossa misericórdia. Sagrado Coração de Jesus, nós temos confiança em vós. Ó Maria concebida sem pecado, rogai por nós que recorremos a vós. No segundo mistério contemplamos a visitação de Nossa Senhora, a Santa

0: nosso que estais nos céus, santificado seja o vosso nome. Venha a nós o vosso reino, seja feita a vossa vontade, assim na terra como no céu.
1: O pão nosso de cada dia nos dai hoje. Perdoai-nos as nossas ofensas, assim como nós perdoamos a quem nos tem ofendido. E não nos deixeis cair em tentação, mas livrai-nos do mal. Amém.
0: Ave Maria, cheia de graça, o Senhor é convosco. Bendita sois vós entre as mulheres. E bendito é o fruto do vosso ventre, Jesus.
1: Santa Maria, Mãe de Deus, rogai por nós, pecadores, agora e na hora da nossa morte. Amém.
0: Ave Maria, cheia de graça, o Senhor é convosco. Bendita sois vós entre as mulheres, e bendito é o fruto do vosso ventre, Jesus.
1: Santa Maria, Mãe de Deus, rogai por nós, pecadores, agora e na hora da nossa morte. Amém.
0: Ave Maria, cheia de graça, o Senhor é convosco. Bendita sois vós entre as mulheres, e bendito é o fruto do vosso ventre, Jesus.
1: Santa Maria, Mãe de Deus, rogai por nós, pecadores, agora e na hora da nossa morte. Amém.
0: Ave Maria, cheia de graça, o Senhor é convosco. Bendita sois vós entre as mulheres, e bendito é o fruto do vosso ventre, Jesus.
1: Santa Maria, Mãe de Deus, rogai por nós, pecadores, agora e na hora da nossa morte. Amém.
0: Ave Maria, cheia de graça, o Senhor é convosco. Bendita sois vós entre as mulheres, e bendito é o fruto do vosso ventre, Jesus.
1: Santa Maria, Mãe de Deus, rogai por nós, pecadores, agora e na hora da nossa morte. Amém.
0: Ave Maria, cheia de graça, o Senhor é convosco. Bendita sois vós entre as mulheres, e bendito é o fruto do vosso ventre, Jesus.
1: Santa Maria, Mãe de Deus, rogai por nós, pecadores, agora e na hora da nossa morte. Amém.
0: Ave Maria, cheia de graça, o Senhor é convosco. Bendita sois vós entre as mulheres, e bendito é o fruto do vosso ventre, Jesus.
1: Santa Maria, Mãe de Deus, rogai por nós, pecadores, agora e na hora da nossa morte. Amém.
0: Ave Maria, cheia de graça, o Senhor é convosco. Bendita sois vós entre as mulheres, e bendito é o fruto do vosso ventre, Jesus.
1: Santa Maria, Mãe de Deus, rogai por nós, pecadores, agora e na hora da nossa morte. Amém.
0: Ave Maria, cheia de graça, o Senhor é convosco. Bendita sois vós entre as mulheres, e bendito é o fruto do vosso ventre, Jesus.
1: Santa Maria, Mãe de Deus, rogai por nós, pecadores, agora e na hora da nossa morte. Amém.
0: Ave Maria, cheia de graça, o Senhor é convosco. Bendita sois vós entre as mulheres, e bendito é o fruto do vosso ventre, Jesus.
1: Santa Maria, Mãe de Deus, rogai por nós, pecadores, agora e na hora da nossa morte. Amém.
0: Glória ao Pai, e ao Filho, e ao Espírito Santo.
1: Assim como era no princípio, agora e sempre, pelos séculos dos séculos. Amém.
0: Ó meu Jesus, perdoai-nos, livrai-nos do fogo do inferno. Levai as almas todas para o céu, e socorrei principalmente aquelas que mais precisarem da vossa misericórdia. Sagrado Coração de Jesus, nós temos confiança em vós. Ó Maria concebida sem pecado, rogai por nós que recorremos a vós. No terceiro mistério contemplamos o nascimento do Filho de Deus.

0: nosso que estais nos céus, santificado seja o vosso nome. Venha a nós o vosso reino. Seja feita a vossa vontade, assim na terra como no céu.
1: O pão nosso de cada dia nos dai hoje. Perdoai-nos as nossas ofensas, assim como nós perdoamos a quem nos tem ofendido. E não nos deixeis cair em tentação, mas livrai-nos do mal. Amém.
0: Ave Maria, cheia de graça, o Senhor é convosco. Bendita sois vós entre as mulheres, e bendito é o fruto do vosso ventre, Jesus.
1: Santa Maria, Mãe de Deus, rogai por nós, pecadores, agora e na hora da nossa morte. Amém.
0: Ave Maria, cheia de graça, o Senhor é convosco. Bendita sois vós entre as mulheres, e bendito é o fruto do vosso ventre, Jesus.
1: Santa Maria, Mãe de Deus, rogai por nós, pecadores, agora e na hora da nossa morte. Amém.
0: Ave Maria, cheia de graça, o Senhor é convosco. Bendita sois vós entre as mulheres, e bendito é o fruto do vosso ventre, Jesus.
1: Santa Maria, Mãe de Deus, rogai por nós, pecadores, agora e na hora da nossa morte. Amém.
0: Ave Maria, cheia de graça, o Senhor é convosco. Bendita sois vós entre as mulheres, e bendito é o fruto do vosso ventre, Jesus.
1: Santa Maria, Mãe de Deus, rogai por nós, pecadores, agora e na hora da nossa morte. Amém.
0: Ave Maria, cheia de graça, o Senhor é convosco. Bendita sois vós entre as mulheres, e bendito é o fruto do vosso ventre, Jesus.
1: Santa Maria, Mãe de Deus, rogai por nós, pecadores, agora e na hora da nossa morte. Amém.
0: Ave Maria, cheia de graça, o Senhor é convosco. Bendita sois vós entre as mulheres, e bendito é o fruto do vosso ventre, Jesus.
1: Santa Maria, Mãe de Deus, rogai por nós, pecadores, agora e na hora da nossa morte. Amém.
0: Ave Maria, cheia de graça, o Senhor é convosco. Bendita sois vós entre as mulheres, e bendito é o fruto do vosso ventre, Jesus.
1: Santa Maria, Mãe de Deus, rogai por nós, pecadores, agora e na hora da nossa morte. Amém.
0: Ave Maria, cheia de graça, o Senhor é convosco. Bendita sois vós entre as mulheres, e bendito é o fruto do vosso ventre, Jesus.
1: Santa Maria, Mãe de Deus, rogai por nós, pecadores, agora e na hora da nossa morte. Amém.
0: Ave Maria, cheia de graça, o Senhor é convosco. Bendita sois vós entre as mulheres, e bendito é o fruto do vosso ventre, Jesus.
1: Santa Maria, Mãe de Deus, rogai por nós, pecadores, agora e na hora da nossa morte. Amém.
0: Ave Maria, cheia de graça, o Senhor é convosco. Bendita sois vós entre as mulheres, e bendito é o fruto do vosso ventre, Jesus.
1: Santa Maria, Mãe de Deus, rogai por nós, pecadores, agora e na hora da nossa morte. Amém.
0: Glória ao Pai, e ao Filho, e ao Espírito Santo.
1: Assim como era no princípio, agora e sempre, pelos séculos dos séculos. Amém.
0: Ó meu Jesus, perdoai-nos, livrai-nos do fogo do inferno. Levai as almas todas para o céu e socorrei principalmente aquelas que mais precisarem da vossa misericórdia. Sagrado Coração de Jesus, nós temos confiança em vós. Ó Maria concebida sem pecado, rogai por nós que recorremos a vós. No quarto mistério contemplamos a apresentação do Senhor Jesus no templo.

0: Pai nosso que estais nos céus, santificado seja o vosso nome. Venha a nós o vosso reino. Seja feita a vossa vontade, assim na terra como no céu.
1: O pão nosso de cada dia nos dai hoje. Perdoai-nos as nossas ofensas, assim como nós perdoamos a quem nos tem ofendido. E não nos deixeis cair em tentação, mas livrai-nos do mal. Amém.
0: Ave Maria, cheia de graça, o Senhor é convosco. Bendita sois vós entre as mulheres. E bendito é o fruto do vosso ventre, Jesus.
1: Santa Maria, Mãe de Deus, rogai por nós, pecadores, agora e na hora da nossa morte. Amém.
0: Ave Maria, cheia de graça, o Senhor é convosco. Bendita sois vós entre as mulheres, e bendito é o fruto do vosso ventre, Jesus.
1: Santa Maria, Mãe de Deus, rogai por nós, pecadores, agora e na hora da nossa morte. Amém.
0: Ave Maria, cheia de graça, o Senhor é convosco. Bendita sois vós entre as mulheres, e bendito é o fruto do vosso ventre, Jesus.
1: Santa Maria, Mãe de Deus, rogai por nós, pecadores, agora e na hora da nossa morte. Amém.
0: Ave Maria, cheia de graça, o Senhor é convosco. Bendita sois vós entre as mulheres, e bendito é o fruto do vosso ventre, Jesus.
1: Santa Maria, Mãe de Deus, rogai por nós, pecadores, agora e na hora da nossa morte. Amém.
0: Ave Maria, cheia de graça, o Senhor é convosco. Bendita sois vós entre as mulheres, e bendito é o fruto do vosso ventre, Jesus.
1: Santa Maria, Mãe de Deus, rogai por nós, pecadores, agora e na hora da nossa morte. Amém.
0: Ave Maria, cheia de graça, o Senhor é convosco. Bendita sois vós entre as mulheres, e bendito é o fruto do vosso ventre, Jesus.
1: Santa Maria, Mãe de Deus, rogai por nós, pecadores, agora e na hora da nossa morte. Amém.
0: Ave Maria, cheia de graça, o Senhor é convosco. Bendita sois vós entre as mulheres, e bendito é o fruto do vosso ventre, Jesus.
1: Santa Maria, Mãe de Deus, rogai por nós, pecadores, agora e na hora da nossa morte. Amém.
0: Ave Maria, cheia de graça, o Senhor é convosco. Bendita sois vós entre as mulheres, e bendito é o fruto do vosso ventre, Jesus.
1: Santa Maria, Mãe de Deus, rogai por nós, pecadores, agora e na hora da nossa morte. Amém.
0: Ave Maria, cheia de graça, o Senhor é convosco. Bendita sois vós entre as mulheres, e bendito é o fruto do vosso ventre, Jesus.
1: Santa Maria, Mãe de Deus, rogai por nós, pecadores, agora e na hora da nossa morte. Amém.
0: Ave Maria, cheia de graça, o Senhor é convosco. Bendita sois vós entre as mulheres, e bendito é o fruto do vosso ventre, Jesus.
1: Santa Maria, Mãe de Deus, rogai por nós, pecadores, agora e na hora da nossa morte. Amém.
0: Glória ao Pai, e ao Filho, e ao Espírito Santo.
1: Assim como era no princípio, agora e sempre, pelos séculos dos séculos. Amém.
0: Ó meu Jesus, perdoai-nos, livrai-nos do fogo do inferno. Levai as almas todas para o céu, e socorrei principalmente aquelas que mais precisarem da vossa misericórdia. Sagrado cuide aquelas que mais precisarem da vossa misericórdia. Sagrado coração de

0: Estais nos céus, santificado seja o vosso nome. Venha a nós o vosso reino, seja feita a vossa vontade, assim na terra como no céu.
1: O pão nosso de cada dia nos dai hoje. Perdoai-nos as nossas ofensas, assim como nós perdoamos a quem nos tem ofendido. E não nos deixeis cair em tentação, mas livrai-nos do mal. Amém.
0: Ave Maria, cheia de graça, o Senhor é convosco. Bendita sois vós entre as mulheres, e bendito é o fruto do vosso ventre, Jesus.
1: Santa Maria, Mãe de Deus, rogai por nós, pecadores, agora e na hora da nossa morte. Amém.
0: Ave Maria, cheia de graça, o Senhor é convosco. Bendita sois vós entre as mulheres, e bendito é o fruto do vosso ventre, Jesus.
1: Santa Maria, Mãe de Deus, rogai por nós, pecadores, agora e na hora da nossa morte. Amém.
0: Ave Maria, cheia de graça, o Senhor é convosco. Bendita sois vós entre as mulheres, e bendito é o fruto do vosso ventre, Jesus.
1: Santa Maria, Mãe de Deus, rogai por nós, pecadores, agora e na hora da nossa morte. Amém.
0: Ave Maria, cheia de graça, o Senhor é convosco. Bendita sois vós entre as mulheres, e bendito é o fruto do vosso ventre, Jesus.
1: Santa Maria, Mãe de Deus, rogai por nós, pecadores, agora e na hora da nossa morte. Amém.
0: Ave Maria, cheia de graça, o Senhor é convosco. Bendita sois vós entre as mulheres, e bendito é o fruto do vosso ventre, Jesus.
1: Santa Maria, Mãe de Deus, rogai por nós, pecadores, agora e na hora da nossa morte. Amém.
0: Ave Maria, cheia de graça, o Senhor é convosco. Bendita sois vós entre as mulheres, e bendito é o fruto do vosso ventre, Jesus.
1: Santa Maria, Mãe de Deus, rogai por nós, pecadores, agora e na hora da nossa morte. Amém.
0: Ave Maria, cheia de graça, o Senhor é convosco. Bendita sois vós entre as mulheres, e bendito é o fruto do vosso ventre, Jesus.
1: Santa Maria, Mãe de Deus, rogai por nós, pecadores, agora e na hora da nossa morte. Amém.
0: Ave Maria, cheia de graça, o Senhor é convosco. Bendita sois vós entre as mulheres, e bendito é o fruto do vosso ventre, Jesus.
1: Santa Maria, Mãe de Deus, rogai por nós, pecadores, agora e na hora da nossa morte. Amém.
0: Ave Maria, cheia de graça, o Senhor é convosco. Bendita sois vós entre as mulheres, e bendito é o fruto do vosso ventre, Jesus.
1: Santa Maria, Mãe de Deus, rogai por nós, pecadores, agora e na hora da nossa morte. Amém.
0: Ave Maria, cheia de graça, o Senhor é convosco. Bendita sois vós entre as mulheres, e bendito é o fruto do vosso ventre, Jesus.
1: Santa Maria, Mãe de Deus, rogai por nós, pecadores, agora e na hora da nossa morte. Amém.
0: Glória ao Pai, e ao Filho, e ao Espírito Santo.
1: Assim como era no princípio, agora e sempre, pelos séculos dos séculos. Amém.
0: Ó meu Jesus, perdoai-nos, livrai-nos do fogo do inferno. Levai as almas todas para o céu, e socorrei principalmente aquelas que mais precisarem da vossa misericórdia. Sagrado Coração de Jesus, nós temos confiança em vós. Ó Maria concebida sem pecado, rogai por nós que recorremos a vós. Infinitas graças vos damos, soberana rainha, pelos benefícios que todos os dias recebemos de vossas mãos liberais. Dignai-vos agora e para sempre tomar-nos debaixo do vosso poderoso amparo. E para mais vos agradecer, vos saudamos dizendo:
1: Salve rainha, mãe de misericórdia, vida, doçura e esperança nossa, salve. A vós bradamos os degradados filhos de Eva, a vós suspiramos gemendo e chorando neste vale de lágrimas. Eia, pois, advogada nossa, esses vossos olhos misericordiosos a nós volvei, e depois deste desterro, mostrai-nos Jesus, bendito fruto do vosso ventre. Ó clemente, ó piedosa, ó doce sempre Virgem Maria.
0: Rogai por nós, Santa Mãe de Deus,
1: para que sejamos dignos das promessas de Cristo. Amém.
0: O Senhor esteja convosco.
2: Ele está no meio de nós.
0: Abençoe-vos Deus Todo-Poderoso, Pai, Filho e Espírito Santo. Amém.

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6: Segunda-feira, 28 de setembro de 2026.
7: Vamos aos destaques do dia.
6: Mais de 500 sites de apostas irregulares são retirados do ar no Brasil.
7: E após proibição das bets, quem tem dinheiro nas plataformas poderá pegar o valor de volta.
6: Cidadão será notificado sobre prazos e procedimentos para devolução dos recursos. Luciana Colares de Holanda.
8: A partir de terça-feira, dia 6, os sites e aplicativos de apostas saem do ar.
7: Mercado de combustíveis tem regras mais rígidas contra aumentos abusivos.
6: E portaria prorroga a subvenção ao óleo diesel em meio à alta do petróleo. Gabriela Noronha.
9: Em outra frente, a ANP determinou multas que somam mais de 700 milhões a distribuidoras de combustíveis por elevação abusiva de preços.
7: Futebol feminino ganha marco legal para a profissionalização da modalidade.
6: Lei também prevê proteção à maternidade e combate à discriminação e à violência. Thaís de Araújo.
10: A lei do futebol feminino estabelece diretrizes nacionais para o desenvolvimento do esporte. Entre as medidas está a redução gradual do número de atletas não profissionais nas competições oficiais.
7: Hoje na apresentação da Voz do Brasil, eu, Mariana Jungma e Luciano Seixas.
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7: Quem tem dinheiro em casas de apostas vai receber informações do governo federal sobre como e quando pedir a devolução dos valores.
6: Os avisos serão enviados pela caixa postal do gov.br e também pelo WhatsApp para orientar os usuários sobre os procedimentos e os prazos.
7: Pelas novas regras, os valores devem ser devolvidos diretamente pelas casas de apostas até 5 de outubro. Em alguns casos, a restituição será feita por instituições financeiras com prazo até 14 de outubro.
8: As empresas têm até o dia 5 de outubro, próxima segunda-feira, para retirar as propagandas do ar, inclusive de patrocínios. Dia 5 também, às 11:59 da noite, é o prazo para retirada voluntária dos valores pelos apostadores. A partir de terça-feira, dia 6, os sites e aplicativos de apostas saem do ar. Entre os dias 7 e 8 de outubro, as bets devem informar as instituições financeiras os saldos remanescentes, discriminados por CPF. E de 9 a 14 de outubro, finaliza o prazo para devolução dos saldos aos apostadores pelos bancos. A partir do dia 14, se houve qualquer qualquer obstáculo para a devolução dos valores, os saldos serão repassados à Caixa Econômica Federal, que receberá os recursos e vai providenciar a devolução aos apostadores. Luciana Colares de Holanda, para a Voz do Brasil.
6: E também está sendo feita a operação contra as bets que não eram regularizadas, as ilegais.
7: Já foram retirados do ar 506 sites suspeitos de oferecer apostas de forma irregular no Brasil.
6: A ação foi feita pelos Ministérios da Justiça e Segurança Pública e da Fazenda, que monitoram plataformas sem autorização para funcionar no país.
7: Levantamento também identificou 43 canais e grupos ativos no Telegram relacionados à divulgação de apostas e jogos de cassino online. Juntos, eles ultrapassam os 202 mil integrantes.
6: A iniciativa faz parte de um trabalho para interromper o acesso a plataformas que operem sem autorização e impedir que novos endereços sejam usados para oferecer apostas ao público brasileiro.
7: Uma questão de saúde mental.
6: Assim, o governo federal definiu a onda de vício em apostas online, as bets, que foram proibidas na semana passada em todo o país.
7: Transtornos e até mesmo casos de suicídio entre os jogadores tornaram o problema mais que uma questão financeira, segundo o Ministério da Saúde.
6: Mesmo com a proibição, o SUS segue oferecendo atendimento para os afetados.
11: Em 2022, o homem, que vamos chamar de Reinaldo, foi apresentado a uma plataforma de apostas de times de futebol. Ele gostou do que, até então, considerava uma brincadeira inofensiva. Mas, aos poucos, Reinaldo foi se afundando nas apostas online. Chegou ao ponto de comprometer a renda da casa e pegar empréstimos para tentar cobrir os rombos causados pelas bets.
12: Eu cheguei a pegar um empréstimo no banco de R$7 mil, botei uma banca e no outro dia eu já tinha perdido os mesmos R$7 mil. E eu fiz isso não foi uma vez, foram em outras vezes também.
11: Após 4 anos de vício, Reinaldo teve um princípio de infarto e entendeu que era hora de procurar ajuda.
12: Nesse dia eu tive uma virada de chave, assim, no sentido de que eu pensei, ou eu paro ou eu acabo com a minha vida.
11: Entre maio e junho, 50 milhões de brasileiros apostavam em bets, segundo pesquisa da Confederação Nacional de Dirigentes Lojistas e do Serviço de Proteção ao Crédito. De acordo com o estudo, que considerou apenas as capitais, 43% dos apostadores já deixaram de pagar contas essenciais, como água e luz, ou abriram mão de lazer por conta dos jogos. Merula Borges, especialista em finanças da Confederação, diz que o vício não prejudica apenas os apostadores, mas a própria economia do país.
13: Ultimamente, só os custos negativos de saúde e no comércio ficam no Brasil, enquanto a maior parte do lucro acaba indo para fora, com empresas que estão instaladas fora, que não geram emprego.
11: Os efeitos colaterais das bets extrapolam as finanças. Um dos principais motivos para a proibição dos jogos no Brasil, segundo o governo federal, é que o vício se tornou um problema de saúde pública. Quadros como ansiedade, depressão, alterações no sono e no humor são associados ao transtorno do jogo. Segundo a OMS, a Organização Mundial de Saúde, o risco de morte por suicídio é 15 vezes maior entre pessoas que estão nessa condição. Entre 2018 e 2025, os atendimentos no SUS ligados a jogo e problemas com apostas cresceram 140%. O ministro da Saúde, Alexandre Padilha, lembra que as pessoas afetadas podem recorrer ao SUS para buscar ajuda.
14: A gente oferece hoje já teleatendimento para as pessoas que, por vergonha, por estigma ou por dificuldade de acesso, não procuram uma unidade de saúde presencial. Então elas podem acessar, vão continuar acessando através do Meu SUS Digital. Vamos continuar oferecendo os atendimentos presenciais.
11: Desde que entrou no ar, em dezembro de 2025, a plataforma de autoexclusão do governo federal registrou o pedido de bloqueio do CPF em sites de bets de mais de 1.300.000 pessoas. 51% dessas pessoas declararam relação direta com a saúde como motivo para a autoexclusão. Reportagem Luana Karen.
7: Está em vigor uma nova etapa do programa de renegociação de dívidas do governo.
6: Nas fases anteriores, a União dava uma garantia aos bancos para que eles dessem descontos. Agora o governo vai adquirir a carteira de débitos.
7: Os descontos devem começar a ser repassados aos devedores a partir de fevereiro de 2027. Entenda como vai funcionar com Pablo Mundim.
15: Uma nova etapa do programa de renegociação de dívidas, o Desenrola, prevê a compra pelo governo federal de carteiras de dívidas de pessoas físicas. A medida provisória estabelece descontos de, no mínimo, 90% para dívidas de até 10 mil reais. O ministro do Planejamento e Orçamento, Bruno Moretti, explica quais dívidas poderão ser incluídas no programa.
16: As dívidas em atraso, de um período de 2 a 4 anos e meio, mais ou menos, porque a partir de 5 anos essas dívidas prescrevem.
15: Na prática, bancos e demais credores poderão oferecer suas carteiras de dívidas em leilões. Será selecionada a instituição que oferece o maior desconto. Depois da compra, o consumidor poderá quitar o saldo restante à vista ou parcelar a dívida. Os juros e as demais condições de pagamento ainda serão definidos pelo Conselho Monetário Nacional. A economista e professora da FGV, Carla Beni, fala sobre a diferença dessa medida para outros programas de renegociação.
17: A mudança desse modelo é que o cidadão vai dever para o Tesouro Nacional. Então, o Tesouro que vai fazer toda a negociação com o banco e vai comprar os lotes pelo maior desconto possível.
15: A economista da FGV, Carla Beni, também orienta os consumidores sobre os cuidados para evitar um novo endividamento.
17: O importante é que a pessoa já comece a fazer uma programação, já vai tentando já juntar algum valor. Numa situação ideal, ela quitaria essa dívida à vista para não continuar com outra dívida. Mas se ela precisar parcelar, é importante que essa parcela caiba no orçamento para que ela não se frustre novamente.
15: O cronograma prevê o chamamento dos credores em novembro, a apresentação das propostas em dezembro e a homologação em janeiro. A previsão é que os contratos sejam assinados e os descontos comecem a ser repassados aos devedores em fevereiro de 2027. Para acompanhar as próximas etapas e saber como participar, o consumidor deverá consultar os canais oficiais do programa, que ainda serão divulgados. Reportagem Pablo Mundim.
6: O Setembro Verde chama a atenção para a importância da doação de órgãos.
7: E nós conversamos com a coordenadora geral do Sistema Nacional de Transplantes do Ministério da Saúde, Patrícia Freire, sobre a logística, as regras e as diferenças que esse gesto pode fazer para salvar vidas e dar uma nova chance a quem espera por um transplante. Acompanhe. Doutora Patrícia, bem-vinda à Voz do Brasil, um prazer ter a senhora conosco aqui. Vamos começar então essa conversa com uma dúvida que é muito comum, né? Qualquer pessoa pode ser doadora de órgãos e tecidos?
18: Sim, qualquer pessoa, primeiramente obrigada, Mariana, pelo convite. Aqui no mês da doação é muito importante a gente falar sobre isso, né? Setembro é dedicado à doação, ao incentivo à doação de órgãos e tecidos, né? Então a resposta é sim. Qualquer pessoa saudável que não tenha doenças transmissíveis pode ser doadora de órgãos e tecidos, né? Para ser doador de órgãos após a morte, é preciso estar em morte encefálica. E para ser doador de tecidos, o coração já pode ter parado e é possível doar alguns tipos de tecidos.
7: Agora, existe idade mínima para essa doação ou idade máxima?
18: Idade máxima não tem. Idade mínima, sim, para aqueles pacientes que estão em morte encefálica, porque a morte encefálica, que é a morte cerebral, né? Ela só pode ser diagnosticada a partir de 7 dias de vida. Então, a idade mínima, é claro, tem que ser a partir de 7 vidas, mas a partir de 7 dias de vida é possível doar órgãos para transplante. Idade máxima não tem. Vai depender, é claro, da performance da pessoa, né? Hoje em dia, um idoso, por exemplo, de 70 anos, não é? Existem pessoas com 70 anos que são atletas, que estão muito bem de saúde, então isso não impede a doação de órgãos. Então não existe idade máxima, existe a condição da pessoa naquela idade. Se ela estiver bem, saudável, sem doenças transmissíveis, não há impedimento só pela idade. A idade isoladamente não impede a doação de órgãos.
7: E aí, no caso, uma criança doa para outras crianças, idoso necessariamente vai doar para outro idoso? Tem essa relação?
18: Depende. Na verdade, o regulamento técnico do Sistema Nacional de Transplantes, ele prioriza que doadores abaixo de de 18 anos, órgãos de doadores que tenham de 18 anos ou menos, sejam, vão primeiro para receptores também com abaixo de 18 anos. Mas isso é muito, varia um pouco, assim, por exemplo, porque nós podemos ter uma criança de 13 anos que seja muito grande, tenha, por exemplo, um coração já grande, né? Nós temos adolescentes aí de 13, 12 anos que tem 1,90m, né? Porte físico de adulto. Então, o coração desse adolescente provavelmente não vai caber numa criancinha de um ano que está precisando de um coração para transplante. Então, a gente faz essa relação antropométrica também, né? Mas, a priori, órgãos de doadores infantis vão primeiro para receptores infantis. Se não tiver nenhum receptor dessa faixa etária compatível, aí ele vai para doação de órgãos para adultos normalmente. Mas a gente procura fazer essa compatibilidade antropométrica.
19: Agora, a senhora mencionou, né, a doação em casos de morte encefálica. A gente tem doação também de pessoas em vida, porque eu acho que a maioria das pessoas, quando pensa em doação de órgãos, já pensa em situação de morte, né? Mas a gente tem doação em vida também. A senhora pode falar um pouquinho pra gente dos dois casos, assim, quando que se trata de doação pós-morte, quando que é possível fazer doação em vida ainda?
18: Sim, a doação pós-morte, ela é prevista em lei, né? E ela ocorre numa situação que a gente chama de morte encefálica, que é quando a função, a perda da função total das funções do cérebro, né? A gente sabe que todo o nosso organismo é comandado pelo nosso cérebro, então quando ele para de funcionar, isso é a morte de fato do indivíduo. E é na morte encefálica que é possível se doar coração, rins, fígado, pâncreas, intestino e tecidos também. É possível doar córneas, é possível doar pele, ligamentos, ossos, tendões, enfim. Mas na doação inter vivos, a gente só pode doar órgãos duplos ou órgãos que se regeneram, né? Então, em vivo, na doação em vivos, a gente pode doar um dos rins, parte do fígado e pode doar medula óssea. Esse é o tipo de doação em vida que pode acontecer.
19: Muito bem. Agora, doutora, uma única pessoa pode doar mais de um órgão, mais de um tecido?
18: Com certeza. Um único doador falecido, por exemplo, ele pode doar até 7, 8 órgãos e também pode doar todos os tecidos, exceto medula óssea. E o doador em vida é aquilo que eu falei, ele pode doar medula óssea, um dos rins ou parte do fígado.
19: E o Sistema Único de Saúde tem uma lista única para isso? Acho que essa também é uma dúvida que muita gente tem, né? Porque as pessoas têm aquele imaginário de que você pode, tendo dinheiro você vai passar na frente. É uma lista única, né?
18: É uma lista única, critérios econômicos, sociais, políticos, enfim, isso é um consenso comum, é uma lenda urbana, né? Isso não existe, a lista é única, a distribuição dos órgãos que são doados pelas famílias, ela é feita através de critérios técnicos e não é feita assim diretamente pelo humano, há um sistema informatizado que cruza os dados de compatibilidade dos candidatos a transplantes, ou seja, daquelas pessoas que estão inscritas na lista única, com os doadores, com os dados dos doadores, e existe um algoritmo. Então, ele cruza os dados dos doadores e dos receptores e vê qual é o mais compatível e organiza, assim, por critérios cronológicos, por critérios de urgência máxima, né? Então, você pode, por exemplo, uma pessoa pode passar na frente da lista, pode, se ela tiver muito urgente. Uhum. Porque tem aquela pessoa que está inscrita, mas que ela não está tão urgente, ela pode esperar um pouco. E tem alguns que entram no caso de urgência máxima, que ela precisa transplantar em 48 horas, ou senão ela morre. Então, nesses casos, a lista olha quem está em urgência. E, é claro, ela classifica os urgentes primeiro e os eletivos na sequência. Então, a lista é única e não existe, o nosso sistema, ele prima por isso, sabe, Mariana? Ele prima pela transparência do sistema. Então, as pessoas que são candidatas a um transplante e que estão inscritas nas listas, elas têm acesso ao seu prontuário e elas podem acompanhar a sua situação na lista. Então, ela vai ver quem passou na frente por questões de urgência, enfim. Então, a lista é totalmente transparente e não é possível se passar na frente da lista por questões que não sejam urgência.
19: Agora, antes da gente encerrar, queria que a senhora falasse um pouco sobre como as pessoas devem proceder caso elas queiram ser doadoras, né? Acho que é muito importante, principalmente quando se você tem a intenção de ser doadora, mas você percebe que a sua família pode ter algum tipo de preconceito com aquilo ou algum tipo de resistência, né?
18: Na verdade, as famílias não têm preconceito, as famílias não têm conhecimento, porque a doação de órgãos é uma coisa, assim, a gente costuma dizer que é o suprassumo da alta complexidade, né? Quando todas os tratamentos falharam, o que resta agora? Trocar o órgão? Então, as famílias têm desconhecimento, né? Mas o que é essencial que fique, assim, de mensagem para quem está nos ouvindo, é que se você deseja ser um doador após a sua morte, você venha a falecer e quiser se tornar um doador, você precisa deixar claro para sua família. Então, você, sei lá, está numa conversa de fim de semana, vocês estão ali no almoço de domingo na família, né? Você fala assim: gente, lembra aquela coisa da doação de órgãos? Eu quero deixar bem claro, eu vou ser doador, viu? Se eu morrer, a gente até brinca, né? Se eu doer, é para doar. Se eu morrer é para doar tudo. Então é isso que precisa ficar claro, porque a família, ela tende a fazer os gostos do seu ente querido
19: a
18: quando ele fala,
19: né?
18: Ela tende a respeitar. Então o que é muito claro é falar: gente, se eu morrer algum dia, eu quero eu quero ser doador de órgãos. Se eu não puder, por exemplo, se não houver morte cefálica, a pessoa já tiver o coração parado de cara, né? Assim, por exemplo, num acidente de trânsito, o coração parou ali, dá para doar córneas, dá para doar ossos, dá para doar pele, dá para doar músculos, tendões, dá para doar uma série de outros tecidos. Principalmente a gente tem que lembrar das córneas. A nossa lista de córneas hoje é gigante. E você imagina você poder doar os seus olhos e fazer com que uma pessoa volte a enxergar. Então isso é muito importante. Então a mensagem que precisa ficar para as famílias, para a pessoa que quer se tornar um doador, avise a sua família, porque quem vai autorizar a doação é a sua família.
19: Muito bem, nós conversamos com Patrícia Freire, coordenadora geral do Sistema Nacional de Transplantes do Ministério da Saúde. Doutora Patrícia, muito obrigada pela entrevista à Voz do Brasil.
18: A gente é que agradece.
6: 2027 vai ser o ano da Copa do Mundo Feminina no Brasil.
19: E de olho no futebol feminino brasileiro, foi sancionado nesta segunda-feira um marco legal para a modalidade.
6: A legislação prevê medidas para profissionalização nas competições, proteção à maternidade e prevenção e combate à discriminação no futebol.
20: Foi sancionada nesta segunda-feira a Lei do Futebol Feminino, que estabelece diretrizes nacionais para o desenvolvimento do esporte. Entre as medidas está a redução gradual do número de atletas não profissionais nas competições oficiais. Na principal divisão nacional, cada equipe poderá ter inicialmente até 4 jogadoras não profissionais. Nas demais divisões nacionais e na principal divisão estadual, o limite será de 6. A lei também estabelece medidas para ampliar a participação das mulheres em diferentes áreas do futebol e garantir mais direitos às atletas, como explica o ministro do Esporte, Paulo Henrique Cordeiro.
21: É uma lei que também se preocupa com a formação de gestoras, com técnicas, com a arbitragem feminina no futebol, com condições como a proteção à maternidade, com a busca da igualdade salarial entre as jogadoras do futebol feminino e do futebol masculino, que se preocupa essencialmente com o desenvolvimento desse futebol feminino, de nós virarmos a chave.
20: As atletas também deverão ter acesso a condições equivalentes de treinamento, espaços, equipamentos e profissionais de suporte. A legislação inclui ainda medidas de prevenção e combate à discriminação, ao racismo, à intolerância e à violência contra as mulheres no futebol. A medida entra em vigor durante a preparação do Brasil para sediar, em 2027, a Copa do Mundo Feminina. O Mundial será realizado de 24 de junho a 25 de julho em 8 cidades brasileiras. Reportagem Thaís de Araújo.
19: O governo federal divulgou hoje uma série de medidas que vem tomando para evitar que o aumento do preço do petróleo, causado pela guerra no Oriente Médio, traga prejuízos para a população brasileira.
6: A cotação internacional do barril do petróleo Brent, o tipo que é para comercialização, já acumula uma alta de 40% desde o início dos conflitos.
0: As medidas fazem parte de um conjunto de ações para evitar o aumento do preço dos combustíveis no país diante da alta dos preços internacionais do petróleo. O pacote inclui nova portaria do Ministério da Fazenda, que prorroga a subvenção de R$2,12 por litro de óleo diesel, publicada na última sexta-feira. Segundo o ministro do Planejamento e Orçamento, Bruno Moretti, a política de concessão de subsídios aos combustíveis ainda é necessária e precisa ser mantida para atenuar os efeitos da guerra no Oriente Médio entre Estados Unidos, Irã e Israel.
1: A política de subvenção, ela funciona sempre como um amortecedor. Ela é do tamanho necessário para amortecer o choque e nunca ela é discricionária, sem parâmetros.
0: Na semana passada, também foi deflagrada a Operação Carga Pesada. De acordo com o balanço divulgado nesta segunda-feira, entre 21 e 25 de setembro, 241 fiscalizações foram realizadas em postos, distribuidoras e revendedoras para checar preços e qualidade dos combustíveis e do GLP, o gás de cozinha. O ministro da Justiça e Segurança Pública, Wellington Lima, destacou que o reforço na fiscalização não vai de encontro ao livre mercado. O ministro disse ainda que é preciso diferenciar a liberdade para definição de preços das situações consideradas abusivas.
22: A necessidade de nós, a todo instante, chamarmos atenção para a distinção entre o uso, a liberdade de preço e o abuso. O uso dessa faculdade não se confunde com esse abuso indiscriminado de preço. Imaginar 1.300% de incremento na margem de lucro é algo que atenta frontalmente contra o interesse da sociedade brasileira, da cidadania, da dimensão dos consumidores, e o nosso aparato de Estado deverá estar absolutamente mobilizado para reprimir esse tipo de conduta.
0: O governo também aumentou as penalidades previstas para infrações cometidas por integrantes da cadeia de combustíveis. Com a nova regra, o teto para as multas passou de 14 para 500 milhões de reais. Reportagem Gabriela Noronha.
7: E devido à elevação abusiva de preços, a ANP, Agência Nacional do Petróleo, Gás Natural e Biocombustíveis, já aplicou multas que somam mais de 700 milhões de reais a distribuidoras de combustíveis.
4: E essas foram as notícias do governo federal.
7: A realização da Secretaria de Comunicação Social da Presidência da República.
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7: Fique agora com as notícias do Poder Judiciário e do Congresso Nacional. Boa noite.
4: Boa noite para você e até amanhã.
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4: Você vai ouvir agora notícias do Poder Judiciário.
23: STF vai definir limites para quebra de sigilo telemático em fiscalização tributária.
24: Acordo prevê medidas para combater o assédio eleitoral na administração pública da Paraíba.
23: Para o STJ, condenação por violência doméstica é fundamento suficiente para impor a participação do agressor em grupo reflexivo.
24: Boa noite, eu sou Marcela Luiza.
23: E eu sou Walter Lima.
24: Supremo Tribunal Federal vai definir se a justiça pode autorizar a quebra de sigilo telemático em fiscalizações de tributos.
23: A decisão final do STF deverá ser aplicada por todo o judiciário do país. Marcelo Della Libera.
25: O caso começou com uma ação da União que pediu acesso a e-mails e arquivos armazenados em nuvem de um investigado para apurar um suposto esquema de emissão de notas fiscais falsas. No recurso ao Supremo, a União sustenta que o Marco Civil da Internet permite, mediante ordem judicial, o acesso a dados armazenados também em processos de outras áreas. O relator ministro Dias Toffoli destacou que a discussão envolve, de um lado, o direito à privacidade e ao sigilo das comunicações e, de outro, o interesse público na arrecadação de tributos. Ainda não há data para o julgamento do mérito no Supremo.
24: Acordo homologado pela Justiça do Trabalho prevê medidas para combater o assédio eleitoral na administração pública da Paraíba.
23: O Estado também vai pagar indenização por dano moral coletivo. Samanta Flor.
26: O acordo foi firmado entre o Ministério Público do Trabalho e o Estado da Paraíba. A previsão é de ações para identificar e coibir práticas de assédio eleitoral e também discriminatórias nas relações de trabalho da administração estadual. O Estado ainda vai pagar R$200 mil por dano moral coletivo em 20 parcelas. A decisão prevê multa em caso de descumprimento.
2: Mesários preparam sessões eleitorais antes da abertura da votação.
5: Equipes orientam o eleitorado e garantem o funcionamento das sessões. Estevão Furtado.
8: No dia 4 de outubro, as sessões eleitorais vão funcionar das 8 da manhã às 5 da tarde, no horário de Brasília. Durante o pleito, mesárias e mesários conferem a identificação, registram a presença, liberam a urna e orientam eleitoras e eleitores sem interferirem na escolha do voto. Celulares e outros equipamentos que possam gravar ou transmitir imagens devem ficar desligados e guardados no local indicado pelos mesários, enquanto a pessoa vota. Ao final do horário de votação, a equipe imprime o boletim de urna e encaminha a mídia de resultado para a transmissão dos dados.
2: Condenação por violência doméstica é fundamento suficiente para obrigar agressor a participar de grupo reflexivo como condição de suspensão da pena.
5: O entendimento é do STJ, Fátima Uchoa.
9: Um homem condenado por violência doméstica teve a execução da pena suspensa desde que cumprisse algumas condições, como a de frequentar 5 sessões de grupo reflexivo. O Tribunal de Justiça do Rio de Janeiro afastou essa condição por entender que não houve fundamento específico para determiná-la, o que resultou em recurso do Ministério Público. O STJ restabeleceu a obrigação. Segundo o relator ministro Rogério Schietti Cruz, o juiz só precisa apresentar justificativa específica se decidir não aplicar a medida. Para o ministro, os grupos buscam responsabilizar o agressor e ajudar a romper o ciclo de violência doméstica.
2: Justiça bloqueia 146 milhões de empresas acusadas de envolvimento em garimpo na terra indígena Yanomami.
5: A decisão é fruto de um pedido do MPF, Vanessa Pereira.
10: Segundo a ação, a cassiterita era extraída clandestinamente da terra indígena Yanomami, em Roraima, transportada por aeronaves a partir de pistas de pouso clandestinas, registrada como se fosse produção de cooperados e, em seguida, adquirida pela White Soul de Metalurgia e Mineração Limitada, que transformava o minério em lingotes de estanho. Com isso, além do bloqueio de bens, direitos e valores, a Justiça também determinou que a Receita Federal informe os dados de faturamento das 4 empresas de 2021 a 2025. Essas informações servirão de base para sanções e eventual revisão de valores bloqueados.
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2: Uma boa noite.
5: E até amanhã.
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1: Eu sou Humberto Pinheiro e estes são os destaques de hoje do Jornal do Senado, que começa agora. Congresso vai iniciar a análise da medida provisória que proíbe as bets em todo o país. CCJ analisa punições para quem desiste de criança adotada. Sancionada lei que cria Universidade Federal da Fronteira Norte em Oiapoque, no Amapá. Boa noite. Já está no Congresso Nacional a medida provisória 1394 de 2026, que proíbe em todo o país as chamadas bets. Pelo texto, que será analisado por uma comissão mista de senadores e deputados federais, antes de ser votado pelos plenários da Câmara e do Senado, a restrição valerá para as apostas sobre eventos reais de temática esportiva e sobre eventos virtuais de jogos online. As informações com o repórter Alexandre Campos.
2: Além de acabar com as atuais concessões no prazo de 30 dias, a MP prevê o bloqueio do acesso a sites e aplicativos de apostas. As empresas que exploram a atividade não terão direito a qualquer indenização nem a devolução do valor que repassaram ao governo pela outorga do serviço. A conta vinculada a algum operador que continuar explorando ilegalmente a atividade será bloqueada e os valores serão destinados ao Fundo Nacional de Segurança Pública. O dinheiro referente a jogos não apurados e os recursos de prêmios de apostas, cujo resultado tiver sido concluído antes da vigência das novas regras, deverão ser devolvidos aos apostadores. O texto ainda veda publicidade, propaganda e patrocínio relacionados a esse tipo de atividade e impõe obrigações aos provedores de aplicações de internet e lojas virtuais, como impedimento de oferecer produtos ou serviços referentes a apostas. O vício em bets tem levado famílias ao endividamento e há mais registros de casos de depressão e de ansiedade, com aumento do risco de suicídio, problemas que, de acordo com o governo, motivaram a edição da medida provisória. A população pode se manifestar sobre a MP clicando em consulta pública no endereço senado.leg.br/e-cidadania.
1: O Congresso também recebeu o projeto de lei do Executivo que tipifica crimes relacionados às bets. O texto torna crime tanto a exploração quanto a publicidade de bets, tipificando 5 condutas como criminosas. A proibição das bets prevista em medida provisória já está valendo, mas o projeto que trata dos crimes ainda precisa ser votado pela Câmara e pelo Senado para virar lei e entrar em vigor. A Comissão de Constituição e Justiça do Senado deve discutir uma alteração no Estatuto da Criança e do Adolescente para punir adultos que desistem do processo de adoção. A proposta busca introduzir sanções específicas para desencorajar a chamada desistência tardia, quando a criança já consolidou laços afetivos com os adotantes. Repórter Douglas Castilho.
3: De 2019 a 2024, mais de 2.000 crianças registradas para adoção passaram por pelo menos um processo de devolução, segundo dados do Conselho Nacional de Justiça. Foi pensando nesse cenário que o ex-senador Major Olímpio apresentou o projeto de lei que estabelece sanções para os adotantes que desistirem durante o processo. A relatora da proposta na Comissão de Direitos Humanos, senadora Damares Alves, do Republicanos do Distrito Federal, falou das consequências dessa espécie de segundo abandono.
4: Agravam ainda mais a vulnerabilidade de crianças e adolescentes que por vezes já sofrem trauma anterior de exclusão ou perda da família de origem.
3: A proposta prevê punições como o pagamento de indenização e até responsabilização por crime de abandono de incapaz, se a desistência ocorrer após a sentença judicial definitiva de adoção.
1: Foi sancionada a lei aprovada pelo Senado que cria a Universidade Federal da Fronteira Norte, com sede em Oiapoque, no Amapá. Repórter Rodrigo Rezende.
5: A Universidade Federal da Fronteira Norte, a UFFN, terá sede em Oiapoque, na fronteira com a Guiana Francesa, e será vinculada ao Ministério da Educação. O campus da Unifap, Universidade Federal do Amapá, que fica no município, passa a integrar a nova universidade, com a transferência dos cursos, estudantes e cargos. A UFFN terá como objetivos oferecer graduação e pós-graduação, desenvolver pesquisa, extensão e cultura e promover a inovação e o desenvolvimento regional. O presidente do Senado, Davi Alcolumbre, destacou o papel da instituição na formação de profissionais e pesquisadores, principalmente com a possível exploração de petróleo na região.
6: De formarmos capacidade intelectual na academia, na universidade, no conhecimento, nessa nova perspectiva das riquezas da exploração do petróleo e das riquezas que o petróleo pode proporcionar para o Brasil e vai proporcionar para a Amazônia. De conhecimento, de inteligência, e a universidade, só ela é capaz de gerar todas essas perspectivas.
5: Para 2027 e 2028 estão previstos investimentos de 20 milhões de reais por ano na nova universidade.
1: Uma proposta em análise na Comissão de Educação propõe que bibliotecas de escolas públicas disponibilizem livros sobre proteção à mulher. Obras que abordem o tema e igualdade entre homens e mulheres também devem constar nos acervos. A medida tem como objetivo atuar preventivamente no combate à violência contra o público feminino e deve ser adotada conforme a previsão orçamentária. A relatora, senadora Ivete da Silveira, do MDB de Santa Catarina, enfatiza que a iniciativa pode ser implementada de forma gradual. Para ela, o acesso a obras literárias, informativas e pedagógicas sobre esses assuntos contribui para o desenvolvimento de atitudes compatíveis com a dignidade da pessoa humana e com a não discriminação.
7: Nem só de violência vive o Brasil, ele vive também de uma capacidade de reagir a ela.
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1: O Tribunal Superior Eleitoral decidiu que o e-título poderá ser usado normalmente nos dias das eleições, inclusive para download. A novidade vale para os 2 turnos de votação. Mais detalhes com o repórter Herman Kulitz.
11: Os cidadãos poderão usar o aplicativo e-título normalmente nos dias da votação, inclusive para download. Isso vale tanto para o primeiro turno quanto para o segundo. O anúncio foi feito pelo presidente do TSE, ministro Cássio Nunes Marques, destacando as funcionalidades.
12: A Justiça Eleitoral iniciou o envio de notificações oficiais pelo aplicativo e-título. A iniciativa busca facilitar o acesso a informações importantes para o exercício do voto, como a consulta antecipada ao local e a sessão de votação. Reforçamos, portanto, a recomendação para que eleitoras e eleitores mantenham o aplicativo atualizado, façam o primeiro acesso e confiram seus dados com antecedência.
11: De acordo com o TSE, quem tem biometria cadastrada e fotografia digital poderá utilizar o e-título como documento oficial de identificação na hora de votar, apresentando o documento diretamente pelo celular ao mesário. Não serão aceitas capturas de tela nem documentos sem foto.
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1: Com trabalhos técnicos de Eliseu Caires, o Jornal do Senado fica por aqui. Acompanhe agora as notícias da Câmara dos Deputados. Boa noite e até amanhã.
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13: Câmara analisa a destinação de percentuais mínimos de recursos ao esporte.
14: Projeto de lei cria uma política nacional de educação para jovens e adultos.
13: Parlamentares apresentam propostas para fiscalizar a qualidade da água.
14: Boa noite. Encerramos hoje o projeto de gravação de edições do Jornal Câmara dos Deputados em emissoras da rede Câmara de Rádio neste ano de 2026. Este programa está sendo produzido diretamente da cidade de Vitória da Conquista, com a participação do colega Guilherme Barbosa, da Rádio Câmara de Vitória da Conquista. Eu sou Márcio Aquilissardi, bem-vindo, Guilherme.
15: Boa noite, obrigado, Márcio. É uma honra profissional participar da apresentação desse jornal da Câmara dos Deputados, dentro da Voz do Brasil. Vamos agora às notícias da Câmara dos Deputados.
13: O Wellington Roberto, do PSD da Paraíba, apresentou proposta de fiscalização e controle para verificar a origem e a regularidade da água utilizada na fabricação de refrigerantes e cervejas no Brasil. A iniciativa prevê a revisão das autorizações realizadas nas fábricas nos últimos 5 anos.
14: O Wellington Roberto quer saber se as empresas usam água mineral dentro dos padrões exigidos pelos órgãos de controle. O deputado também solicita explicações sobre a ausência nos rótulos dos refrigerantes de informações relacionadas à origem da água utilizada na produção.
13: Júlio Arcoverde, do PP, quer discutir a prestação dos serviços de abastecimento de água e esgotamento sanitário no estado do Piauí. O deputado cita relatos de falhas no fornecimento e defende mais acompanhamento da execução dos contratos de concessão.
14: Júlio Arcoverde sugere reunir representantes da concessionária, de órgãos reguladores e do poder público em uma audiência sobre o tema. Ele explica que o objetivo é avaliar a fiscalização do setor e discutir medidas para melhorar a qualidade e a continuidade dos serviços prestados.
8: Saúde.
13: Dorinaldo Malafaia, do PDT do Amapá, defende a aprovação de projeto de lei complementar que inclui o combate à malária entre os objetivos da atuação conjunta da União, dos estados, do Distrito Federal e dos municípios. A proposta prevê ações articuladas aos processos de licenciamento ambiental.
14: Dorinaldo Malafaia alerta que grandes empreendimentos instalados em regiões com alta incidência de malária devem considerar durante o processo de licenciamento os riscos da doença. O deputado avalia que a cooperação entre os entes federativos pode fortalecer a prevenção e o controle.
8: Segurança Pública.
13: Sargento Faur, do PL do Paraná, defende o aumento das penas para motoristas alcoolizados que causarem acidentes com vítimas. Ele cita casos recentes de atropelamentos fatais e mortes de motociclistas provocados por condutores embriagados.
16: Eu apresentei, baseado nessa carnificina que estamos vivendo no trânsito, um projeto duríssimo, que ele aumento de pena, reclusão de 6 a 20 anos quando o motorista sob influência de álcool ou outra substância psicoativa provocar morte no trânsito, crime inafiançável. Ou seja, chega de fiancinha de 3 mil, de 1.000, de 2 mil, não, vai ficar preso até decisão judicial. Multas mais severas.
14: A proposta também prevê 10 anos de suspensão da carteira de motorista em casos de morte e 7 anos quando houver invalidez permanente da vítima. Para Sargento Faur, as mudanças evitam a sensação de impunidade e tornam mais rigorosa a punição para crimes cometidos por motoristas embriagados.
13: Favorável à redução da maioridade penal de 18 para 16 anos, Paulo Freire Costa, do PL de São Paulo, considera que as regras atuais de punição para adolescentes precisam levar em conta a gravidade dos acontecimentos. Ele é um dos autores de PEC sobre o tema.
14: O texto assinado por Paulo Freire Costa também inclui a responsabilização penal de adolescentes maiores de 12 anos que cometam crimes violentos e hediondos. A justificativa aponta que o limite de 3 anos de internação pode estimular o recrutamento de menores para a prática de crimes.
8: Justiça.
17: Projeto de Alexandre Guimarães, do MDB do Tocantins, cria regras para punir a chamada litigância abusiva reversa. A proposta prevê punições para réus que descumpram decisões judiciais de forma reiterada ou apresentem recursos sucessivos apenas para atrasar as determinações da justiça.
14: De acordo com Alexandre Guimarães, grandes litigantes costumam transformar a demora dos processos em estratégia de negócio, o que sobrecarrega o judiciário. Para ele, a medida combate o abuso de poder econômico nos tribunais e assegura que as decisões sejam cumpridas.
8: Educação.
17: A Câmara analisa a criação de uma política nacional de educação de jovens e adultos. A proposta pretende avançar na construção de medidas para estimular milhões de brasileiros que não conseguiram concluir os estudos. A repórter é Maria Neves.
18: A Comissão de Educação da Câmara dos Deputados aprovou o projeto que institui a Política Nacional de Educação de Jovens e Adultos. Pela proposta, o poder público deverá adotar ações para assegurar o acesso e a permanência na escola de todos os cidadãos que não concluíram o ensino fundamental ou médio na idade própria. Dentre as medidas previstas estão a busca ativa de estudantes que abandonaram os estudos, a previsão de orçamento próprio para o programa em igualdade de condições com o ensino regular e a oferta de bolsas de estudo. Ainda de acordo com o texto aprovado, a União deverá oferecer assistência técnica a estados e municípios para ampliar a oferta de vagas na educação de jovens e adultos. Nessa modalidade, as instituições de ensino deverão oferecer cursos em horários flexíveis, inclusive aos fins de semana. Para a deputada professora Luciene Cavalcante, do PSOL de São Paulo, que integra a Comissão de Educação, a proposta é fundamental, uma vez que o Brasil ainda conta com milhões de pessoas que não concluíram a educação básica.
19: Hoje, no nosso país, mais de 1000 cidades não têm sequer uma turma de EJA. Isso é um escândalo. Quando a gente vai olhar que são quase 70 milhões de brasileiros que hoje não concluíram a educação básica.
18: O projeto ainda determina a formação de professores especializados e a realização de concursos públicos para a contratação de profissionais específicos para a formação de jovens, adultos e idosos. Os governos também terão de assegurar aos alunos da modalidade de jovens e adultos participação igualitária em programas de material didático, transporte, alimentação e assistência à saúde. Além disso, as instituições de ensino deverão oferecer espaço para acolhimento de crianças entre 4 e 12 anos, sob a responsabilidade de estudantes jovens, adultos ou idosos. A proposta que institui a Política Nacional de Educação de Jovens e Adultos ainda será analisada pelas comissões de Finanças e Tributação e de Constituição e Justiça. Da Rádio Câmara de Brasília, Maria Neves.
8: Economia.
14: Lucas Ramos, do PSB de Pernambuco, apoia a criação de regras mais claras para responsabilizar os sócios pelas obrigações que permanecem após a extinção de uma empresa. A proposta, segundo ele, protege credores, trabalhadores e fornecedores, além de ampliar a segurança jurídica.
17: Relator da matéria na Comissão de Indústria, Comércio e Serviços, Lucas Ramos avalia que a mudança contribui para reduzir disputas judiciais e fortalecer o ambiente de negócios. Ele afirma que a medida ajuda a coibir o uso indevido da personalidade jurídica para evitar o cumprimento de obrigações.
14: Projeto de Júnior Ferrari, do PSD do Pará, amplia a desoneração tributária para serviços de conservação, modernização e reparo de embarcações listadas no Registro Especial Brasileiro. O texto também inclui as empresas brasileiras de navegação como beneficiárias do Renaval, o programa de incentivo ao setor.
13: Júnior Ferrari alega que a reforma tributária acabou com benefícios que garantiam a competitividade do setor de reparos navais. Ele entende que as mudanças são necessárias para preservar empregos, atrair investimentos estrangeiros e manter a infraestrutura de atendimento à frota brasileira.
14: Juarez Costa, do Republicanos de Mato Grosso, integra a Frente Parlamentar em Defesa do Mutualismo. O grupo pretende acompanhar a regulamentação do sistema em que associados dividem os custos de proteção de seus bens como alternativa ao seguro tradicional.
13: Juarez Costa apoia a articulação entre o poder público, entidades do setor e a sociedade civil para fortalecer esse modelo de proteção patrimonial. A frente também busca contribuir para a aplicação das regras estabelecidas pela lei que regulamentou o mutualismo no país.
8: Agricultura.
14: Produtores rurais endividados poderão ter até 25 anos para pagar seus financiamentos, conforme substitutivo apresentado por Dilceu Esperafico, do PP do Paraná. O relatório do deputado também estabelece carência de até 3 anos para o início dos pagamentos.
13: Dilceu Esperafico considera que a renegociação das dívidas pode ajudar os produtores afetados por perdas na safra, aumento dos custos de produção ou dificuldades na comercialização. O texto também prevê a suspensão de cobranças judiciais durante o período de adesão ao programa de renegociação.
14: Raimundo Costa, do PSD da Bahia, é autor de projeto que cria um selo nacional para a identificação de pescado proveniente da pesca artesanal sustentável. A proposta também institui um programa de rastreabilidade para informar a origem do produto e a comunidade responsável pela captura.
13: Raimundo Costa aponta que a certificação pode aumentar o valor comercial do pescado artesanal, ampliando o acesso a mercados diferenciados. O texto prevê também que produtos certificados tenham prioridade em compras públicas, feiras e ações de promoção comercial.
8: Trabalho.
14: Mauro Benevides Filho, do União do Ceará, apoia a PEC que reduz de 44 para 40 horas semanais a jornada, com 2 dias de descanso a cada 5 trabalhados e sem redução salarial. Ele ressalta a importância da mudança para o bem-estar da população.
20: Eu bato muito que para você crescer, você tem que melhorar na sua função estudando. O que é que essa emenda constitucional está fazendo? É tentando reduzir, em vez de um dia por semana de folga, de lazer, de cuidar da casa, enfim, do que seja, de estudar, é reduzir de 5 por 2. O que que é isso? É trabalhar 5 dias e conseguir folgar 2. Isso não significa que sábado e domingo não poderão trabalhar. Poderão sim. Você pode substituir um dia da semana, quarta-feira, trabalhar no sábado e assim por diante. Ou seja, a emenda constitucional prevê isso.
13: Mauro Benevides Filho considera que a redução da jornada também pode aumentar a produtividade. Segundo o parlamentar, empresas que já adotaram a escala de 5 dias de trabalho por 2 de descanso relatam funcionários mais motivados e redução das faltas justificadas por atestados.
14: Zé Adriano, do PP do Acre, apresentou requerimento para a realização de audiência pública para
13: redução das faltas justificadas por atestados.
14: Zé Adriano, do PP do Acre, apresentou requerimento

0: atenção a motofretistas e mototaxistas. A proposta prevê recursos federais para municípios e o Distrito Federal oferecerem gratuitamente equipamentos de segurança e cursos de qualificação.
1: Missionário José Olímpio defende a priorização de trabalhadores de baixa renda com adesão voluntária aos cursos e sem novos custos para a categoria. Segundo o deputado, o objetivo é reduzir os acidentes e as mortes no trânsito relacionados ao uso profissional de motocicletas.
0: Ercílio Coelho Diniz, do MDB de Minas Gerais, apresentou o projeto que cria o Programa Nacional de Requalificação Profissional para pessoas acima de 45 anos. Segundo ele, o objetivo é oferecer cursos gratuitos de tecnologia e serviços digitais, bolsas de qualificação e incentivos para empresas que contratarem os beneficiários.
1: O projeto de Ercílio Coelho Diniz também prevê prioridade para pessoas desempregadas há mais de um ano. O deputado argumenta que a iniciativa combate o etarismo no mercado de trabalho e reduz o desemprego prolongado entre trabalhadores com mais de 45 anos.
2: Esporte.
0: A Câmara analisa uma proposta que prevê a destinação de recursos ao esporte. A repórter Paula Bittar tem mais detalhes sobre a medida.
3: A Comissão de Constituição e Justiça da Câmara aprovou uma proposta de emenda à Constituição que estabelece que União, Estados, Distrito Federal e municípios deverão destinar anualmente pelo menos 1% da receita de impostos à promoção do desporto educacional e de alto rendimento. Além de definir percentuais mínimos, a proposta propõe um sistema de repasse de recursos entre os entes federativos para viabilizar políticas públicas integradas. Assim, do mínimo previsto para a União, 25% serão destinados aos estados e ao Distrito Federal e 25% aos municípios. Os critérios de rateio dos recursos serão definidos em lei complementar. O relator na comissão, deputado Helder Salomão, do PT do Espírito Santo, defende que a destinação de recursos mínimos pode colaborar para o incentivo ao esporte desde cedo.
4: A escola é a primeira oportunidade que o jovem, que o adolescente tem de começar a prática esportiva. E muitas escolas não têm a estrutura necessária, não têm o apoio. Nós precisamos ter recursos disponíveis, e nós estamos falando de 1% do total dos impostos arrecadados, para investimento em infraestrutura nas escolas do nosso país. Eu tenho certeza que nós vamos revelar muito mais talentos.
3: Segundo Helder Salomão, no futuro, mais dinheiro investido se transformará em mais medalhas para o país.
4: Hoje, nós temos o Bolsa Atleta, que é uma experiência bem sucedida, porque vários ganhadores de medalha nas Olimpíadas que o Brasil participa são de atletas que tiveram o apoio do Bolsa Atleta. Eu acredito que nós, ao aprovarmos essa PEC e ela se transformar numa legislação que garante recurso para infraestrutura e apoio aos nossos jovens, adolescentes, nós teremos muitos talentos. O Brasil vai se destacar muito mais nas Olimpíadas, nas competições nacionais e internacionais.
3: A análise da proposta pela CCJ é apenas o primeiro passo da tramitação na Câmara. Agora, a PEC que destina recursos para o esporte, assim como outras que estão sendo analisadas em conjunto e tratam do mesmo tema, precisa passar por uma comissão especial e pelo plenário em 2 turnos de votação. Da Rádio Câmara, de Brasília, Paula Bittar.
1: A Câmara analisa projeto que cria uma política nacional para ampliar o acesso de crianças e adolescentes com autismo a atividades esportivas adaptadas. Autor da matéria, André Fufuca, do PP do Maranhão, afirma que a iniciativa utiliza o esporte como ferramenta de desenvolvimento, autonomia e inclusão social.
0: A matéria prevê a criação de núcleos e centros de esporte inclusivo e a capacitação de profissionais para atender esse público. André Fufuca destaca também a integração de ações nas áreas de esporte, educação, saúde e assistência social.
1: Termina agora esta edição especial do Jornal Câmara dos Deputados, produzida e apresentada pela Rádio Câmara de Brasília, em parceria com a Rádio Câmara de Vitória da Conquista, integrante da Rede Câmara de Rádio.
0: Eu agradeço ao Guilherme e a toda a equipe da Câmara de Vereadores de Vitória da Conquista pelo excelente trabalho conjunto.
1: Obrigado à Câmara dos Deputados por esta oportunidade. Este programa teve trabalhos técnicos de Everson Urani e a apresentação de Márcio Aquilissardi e Guilherme Barbosa. Boa noite.
0: O Jornal Câmara dos Deputados volta amanhã. Fique agora.

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1: 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Boa noite.

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7: Boa noite para você que acompanha a programação da Rádio Sacramento. Hoje, reunião do Legislativo e junto aqui com o presidente. Presidente, muito boa noite.
8: Boa noite, Silas. Boa noite, rádio ouvintes. Estamos aqui na segunda-feira, buscando aqui prestar um serviço, né, que a população nos confiou. Temos um projeto muito importante na noite de hoje, que é a prestação de contas do exercício 2023 do então prefeito, Dr. Wesley Santos de Mello.
7: Presidente, vale lembrar, então a população pode acompanhar, vindo aqui no plenário, pelas redes sociais e também pela Rádio Sacramento, não é isso?
8: Aqueles que não puderem estar presentes, a gente pede aí para estar acompanhando, deixa ali seu recado, procura a gente também nas redes sociais, para a gente poder ter essa interação aí e também o acompanhamento dos nossos trabalhos.
7: Presidente, então, bom trabalho.
8: Boa noite, Silas. Que a população possa nos acompanhar aí e a Rádio Sacramento continue fazendo esse trabalho, né, essencial para a democracia em Sacramento.
7: Conversamos com o presidente do Legislativo Sacramentano e em instantes a reunião do Legislativo Sacramentano aqui na nossa Rádio Sacramento.
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0: proteção de Deus declara aberta a sessão. Indaga a secretaria se há quórum legal.
1: Excelentíssimo senhor presidente, há quórum legal.
0: Havendo quórum legal, passemos a apreciação da ata da sessão anterior. Está em discussão e votação da ata da sessão anterior. Aqueles que concordaram com o teor da mesma permaneçam como se encontram. Aprovada a ata da sessão anterior por unanimidade. Solicita a secretaria a leitura do expediente recebido.
1: Excelentíssimo senhor presidente, nobres colegas vereadores, colegas colaboradores da casa, quem nos segue em nossas redes de comunicação, boa noite. Expediente da 7ª reunião ordinária do segundo período da 21ª legislatura, a realizar-se dia 28 de setembro de 2026. Ofício número 12 de 2026 da Secretaria Municipal de Controladoria, Ana Lúcia Foleto Bruno, no qual convido o senhor presidente e demais vereadores para audiência pública de demonstração e metas fiscais a ser realizada no dia 30 de setembro, às 8 horas, no Centro Administrativo, vereador Clanter Scalon. Ofício número 16 de 2026, do presidente da Associação Comercial e Empresarial de Sacramento, Guilherme Borges de Rezende, no qual convido o senhor presidente e demais vereadores para o circuito E-Minas, que será realizado no dia 1 de outubro de 2026, às 11 horas, na Gruta dos Palhares, em Sacramento, Minas Gerais. Oportunidade em que haverá a cerimônia da sede itinerante da Federaminas, em homenagem aos 90 anos de atuação da ACE Sacramento, conforme programação em anexo. Do senhor prefeito municipal, ofício número 274/2006, encaminha resposta às indicações número 251/256/2026. Desculpa, fazendo a correção, o ofício de 274/2026. Ofício número 275/2026, encaminha resposta aos requerimentos números 354, 356, 358, 360 e 361 de 2026. Ofício número 277 de 2026, que atende diligência ao projeto de lei que cria cargos públicos no quadro de pessoal permanente estatutário, conforme lei municipal de 1654, de 28 de junho de 2019 e da outras providências. Ofício número 278 de 2026, encaminha projeto de lei que autoriza o Poder Executivo Municipal a abrir crédito especial no valor de 290 e 500 mil reais. Na forma que especifique da outras providências. Ofício número 283 de 2026, encaminha projeto de lei que altera a lei municipal número 2158, de 23 de dezembro de 2025, que autoriza o Poder Executivo Municipal a conceder subvenção e contribuição no exercício econômico financeiro de 2026 às organizações civis, que se especifica e dá outras providências, e autoriza o acréscimo financeiro à Congada Guarda de São Benedito. Excelentíssimo senhor presidente, nobres colegas vereadores, é o que eu continho em secretaria.
0: Agradeço vossa excelência, solicito a secretaria. Indago aos relatores das comissões permanentes se há pareceres a serem oferecidos.
2: Peço a palavra, senhor presidente.
0: Com a palavra, vereador Vitor Rodrigues.
2: Boa noite, presidente, boa noite, nobres colegas, servidores dessa casa, público que nos acompanha através das transmissões, os rádio ouvintes e também o pessoal da zona rural e também zona urbana. Presidente, hoje o CCJ tem alguns pareceres a serem oferecidos. Parecer ao projeto de decreto legislativo de abril de 2026. A CCJ acampa parecer emitido pela Douta Assessoria Jurídica da Casa e os fundamentos legais pertinentes ao projeto de decreto legislativo dispostos na Lei Orgânica do Município de Sacramento, em seu artigo 23º, inciso 21º, prevendo a competência privativa da Câmara Municipal para outorga de títulos e honrarias. E o regimento interno dessa casa, no artigo 177, parágrafo 1º, inciso 9º, disciplinando que a matéria que envolva a outorga e a concessão de honrarias deverá ser precedida de decreto legislativo. Em iguais linhas, a norma que regulamenta a concessão da mencionada honraria por este Poder Legislativo encontra-se evidenciada na Resolução número 158 de 99, que estabeleceu que a referida honraria seria concedida às pessoas que prestarem relevantes serviços em favor do bem comum. E, por sua vez, a competência de iniciativa constante da propositura do presente projeto está assegurada por exclusão ao vereador subscritor da concessão, haja vista o disposto no artigo 177, parágrafo 2º do Regimento Interno. Dessa forma, a CCJ opina pela regular tramitação do projeto de decreto legislativo que busca a concessão de honraria consubstanciada no título de cidadania ao senhor Romildo Leal Rodrigues. Vitor Rodrigues, presidente relator, Sargento Edna Aparecida de Santos Almeida, Daniel Campos, vereadores membros. Parecer ao projeto de lei de agosto de 2026, que dá nova redação ao parágrafo 1º do artigo 1º da Lei Municipal número 2183, de 9 de abril de 2026, que autoriza o Poder Executivo Municipal a conceder auxílio financeiro a servidores públicos municipais de maneira eventual para alimentação, inserido na folha mensal de pagamento, quando no desempenho de atividades na zona rural, e da outras providências, visando a atualização do valor do auxílio financeiro. Face ao exposto, ausente qualquer vício jurídico ou ilegalidade, esta comissão opina pela regular tramitação do projeto de lei ora apresentado e no mérito igualmente deve ser acolhido. Assina esse parecer Vitor Rodrigues, presidente relator, Sargento Edna Aparecida de Santos Almeida, Daniel Campos, vereadores membros. Excelentíssimo senhor presidente da Câmara Municipal de Sacramento, Estado de Minas Gerais. Projeto de lei número 46 de 2026. A CCJ, através de seu presidente relator, vereador Vitor Rodrigues, com base nas atribuições que lhe são conferidas pela lei orgânica do município de Sacramento e do regimento interno dessa casa legislativa, vem respeitosamente a presença de Vossa Excelência requerer a baixa em diligência do projeto de lei número 46 de 26, com a finalidade de solicitar uma reunião de trabalho com o presidente do CONDECOM, Conselho Municipal de Desenvolvimento Econômico de Sacramento, Minas Gerais, Gregório Pereira Pinheiro, e a senhora Rafaela Simões Fonseca, proprietária da empresa Paranaíba Indústria e Comércio Limitada, com o objetivo de prestar esclarecimentos e subsidiar a análise do projeto de lei decorrente da mensagem número 45 de 2026, do ofício número 168 de 2026, gabinete do prefeito, que autoriza a concessão de uso de terreno público na fazenda Boa Vista, lugar Capão Redondo, de propriedade do município de Sacramento, para implantação da empresa Paranaíba Indústria e Comércio Limitada, para os fins que especifica, e dá outras providências. Sacramento, Minas Gerais, aos 28 de setembro de 2026, Victor Rodrigues, presidente relator. Presidente, era o que a CCJ continha para hoje, tenho dito, muito obrigado.
0: Agradeço, Vossa Excelência, indago aos demais vereadores se há pareceres a ser oferecidos.
3: Peço a palavra, senhor presidente.
0: Com a palavra, vereador Daniel Campos.
3: Senhor presidente, nobres colegas, boa noite. Público que nos acompanha pelo nosso meio de transmissão. A Comissão de Educação, Cultura, Esporte e Lazer tem um parecer, um projeto de decreto legislativo de abril deste ano. Trata-se de um projeto de decreto legislativo proposto pelo vereador Carlos Antônio Rodrigues, que busca concessão de honraria ao título de cidadania honorária ao senhor Romildo Leal Rodrigues, justificando sua preposição relacionada aos autos a requitada biografia do homenageado. Essa comissão, no desempenho da sua competência estabelecida no artigo 51 do Regimento Interno da Câmara Municipal, acompanha o entendimento jurídico da Comissão de Constituição e Justiça, emitindo parecer favorável pela aprovação quanto ao aspecto constitucional, legal e jurídico da proposta ora apresentada, nos termos e fundamentos do parecer jurídico manifestado pela erudita assessoria jurídica dessa Casa de Lei. Diante do exposto, a comissão entende que o projeto de decreto legislativo, ora discutido, está apto, visto que as exigências legais foram devidamente cumpridas, estando habilitado para tramitar regularmente essa casa legislativa na forma de seu regimento interno e da lei orgânica do município. Sala das sessões, 28 de setembro de 2026. Assina presidente relator Daniel de Souza Campos, vereadores membro Vitor Gustavo Borges Rodrigues e Vilmar Lacerda. O presidente é o que tinha na comissão. Muito obrigado.
0: Por questão de ordem, eu vou pedir Vossa Excelência a gentileza de na próxima sessão reler o parecer. Eu vou tornar nula a apresentação por esta comissão na noite de hoje, porque não houve pedido de dispensa de interstício do parecer lido pela CCJ. Pode deixar dessa forma, viu? Indago aos demais relatores se há pareceres a ser oferecidos.
4: Peço a palavra, senhor presidente.
0: Com a palavra, vereador Carlos Antônio Rodrigues, Bananal.
5: Senhor presidente, como não houve pedido de dispensa, não tem como eu ler esse parecer.
0: Pode. Pede a palavra.
6: Peço a palavra, presidente.
0: Boa noite a todos. A palavra, vereador Dr. Reginaldo, vice-presidente dessa casa, presidente da Comissão de Saúde e Assistência Social.
6: Então, parecer da Comissão de Saúde e Assistência Social. Trata-se de proposta de lei proposta pelo Executivo Municipal que autoriza a doação de lote urbano de propriedade do município Sacramento, localizado no loteamento de Jardins, para José Fernandes Silva e Sirlei Maria dos Santos Silva. Explica o prefeito municipal que o imóvel em questão, anteriormente desafetado, deixa de ser um ativo subutilizado do patrimônio público para cumprir sua finalidade mais nobre, ou seja, a garantia do direito fundamental à moradia. Fundamentação e conclusão. Diante do exposto em detida análise, esta comissão, no desempenho de sua competência, estabelecida no artigo 51, alineado ao regimento interno da Câmara Municipal de Sacramento, em que pese entendimento contrário da CCJ, com parecer derrubado pela maioria dos edis que compõem esse parlamento, emite parecer favorável pela aprovação da proposta ou apresentada. Assim, essa comissão entende que o projeto em apreço está apto, visto que as exigências legais foram devidamente cumpridas, estando habilitada para tramitar regularmente nesta Casa Legislativa, na forma de seu regimento interno da Lei Orgânica do Município. Sala das Sessões, 28 de setembro de 2026, Reginaldo Afonso dos Santos, presidente e relator, José Francisco Bonfim, vereador membro.
0: Indago aos colegas se há pareceres a serem oferecidos. Não havendo mais pareceres a serem oferecidos, passemos à ordem do dia.

0: Na ordem do dia, em duas discussões e duas votações, vamos apreciar e votar o parecer prévio do Tribunal de Contas do Estado de Minas Gerais relativo às contas do município de Sacramento do exercício financeiro de 2023. Em primeira discussão. Em primeira votação, a votação será nominal. Requeiro ao secretário que recolha as assinaturas. Suspendo a reunião por 30 segundos até que o secretário colha as assinaturas na lista de presença.
1: Voltamos em instantes direto do plenário da Câmara Municipal de Sacramento com a reunião do Legislativo.
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1: Retornando aos trabalhos, passando então a votação. Como vota o senhor Carlos Antônio Rodrigues?
2: Favorável, senhor presidente.
1: Como vota o vereador Daniel de Souza Campos?
3: Favorável, senhor presidente.
1: Como vota a vereadora Sargento Edna Aparecido Santos Almeida?
4: Favorável.
1: Como vota o senhor vereador José Francisco Bonfim?
5: Favorável, presidente.
1: Como vota o vereador Leandro Roberto Araújo?
6: Acompanho o parecer do tribunal, senhor presidente.
1: Como vota o vereador doutor Reginaldo Afonso Santos?
7: Favorável,
8: senhor presidente.
1: Ex-presidente Thales André Nunes Rodrigues acompanha o parecer do tribunal, votando favoravelmente. Como vota o vereador Vitor Gustavo Borges Rodrigues?
9: Favorável, presidente.
1: Como vota o vereador Vilmar Afonso Lacerda?
10: Favorável.
1: Primeira votação, aprovada as contas do parecer prévio. O parecer prévio, essa casa então está acatando as contas referentes ao exercício financeiro de 2023. Agora, em segunda discussão. Em segunda votação, como vota o senhor Carlos Antônio Rodrigues, vereador Bananal?
2: Favorável, senhor presidente.
1: Como vota o vereador Daniel de Souza Campos?
11: Voto favorável, senhor presidente.
1: Como vota a vereadora Sargento Edna?
4: Favorável.
1: Como vota o vereador Kiko Bonfim?
5: Favorável.
1: Como vota o vereador Leandro Roberto Araújo?
6: Acompanho o parecer do tribunal, senhor presidente.
1: Como vota o vereador doutor Reginaldo?
7: Favorável.
1: Este vereador também vota favorável, acompanhando o parecer do tribunal, Thales André Nunes Rodrigues. Como vota o vereador Vitor Gustavo Borges Rodrigues?
9: Favorável.
1: Como vota o vereador Vilmar Afonso Lacerda?
10: Favorável.
1: Em segunda votação, esta casa está acatando o parecer prévio do Tribunal de Contas do Estado de Minas Gerais pela aprovação das contas do município de Sacramento referente ao exercício financeiro de 2023. Apenas para constar também no sistema eletrônico, eu gostaria que repetíssemos a votação. Foi duas vezes, né, Tiago? Processo eletrônico está registrado conforme a nossa votação nominal. E agora, em segunda votação.
6: Pela ordem, senhor presidente, até deveria ter discutido aqui, teve oportunidade, mas só para constar também que sempre a gente vota as contas do executivo e nunca cita o legislativo. Também as contas do legislativo 2023. Meu gestor de 2023 também consta junto na mesma conta. Só para constar que as contas do Executivo e do Legislativo. Obrigado, senhor presidente.
1: Perfeitamente. Não foi falado durante a discussão, mas o vereador tem toda a razão. Tiago, para mim, abra para mim também. Os nobres colegas, está faltando um voto. Agora sim, registrado das duas formas, aprovada o parecer prévio do Tribunal de Contas do exercício de 2023, acatando esta casa o parecer prévio do Tribunal de Contas do Estado de Minas Gerais, tanto as contas do exercício do Executivo como também do Legislativo. Agradeço novos colegas. Não havendo mais nada a tratar na ordem do dia, passemos ao grande expediente, onde a palavra estará livre para apresentação de indicações, requerimentos e projetos.
2: Essa palavra,
1: a palavra está com os vereadores. Com a palavra, vereador Bananal.
2: Boa noite, senhor presidente, colegas vereadores, público que nos segue nas redes sociais, também o presente aqui, e aos funcionários da casa. Presidente, prometo ser breve e queria aproveitar a oportunidade e, se necessário, puder precisar ausentar, eu queria já deixar claro aqui que às vezes necessitem sair mais cedo um pouco. Era nem para estar aqui hoje, mas devido ao compromisso que a gente tem com a população e a nossa obrigação é na hora da votação, eu aqui deixo bem claro. Agradecer, senhor presidente, e a essa casa pelas felicitações em relação ao nascimento do meu filho. Muito obrigado, recebi lá o mimo, né? E dizer que a Norma ficou muito satisfeita e eu também, muito obrigado a essa casa e a você pela lembrança aí. Agradecer os colegas vereadores aí também, muito obrigado. E as pessoas, né, que não esqueceram da gente, a gente tem grandes amigos aí, e dizer dessa felicidade que eu pude ter no final de semana. Final de semana diferente, mas muito feliz, viu, Vilmar? Coisa boa. Eles falavam que o dia que eu fosse pai, eu vi que era amor de verdade, e eu tô tendo essa experiência. É totalmente diferente daquilo de tudo que a gente pensou na vida, né? É, tô babando mesmo, é diferente. É, queria agradecer também a Prefeitura Municipal. Fiz um pedido aqui semana passada. Na verdade, eu reiterei esse pedido, né? É, em relação à rua Presidente Castelo Branco. Já há alguns anos, né, vereador Tales, vereador Sargento Edna, é testemunha aqui, que em outras oportunidades eu pedi, né? Na verdade, não é um pedido desse vereador, é um pedido da população que transita por ali, moradores ali daquela rua, no qual se dizia intransitável em determinados horários aqui na cidade, principalmente no horário de pico ali, intransitável. E os moradores, muitos ali, não conseguiam sair de suas casas, mas dessa vez deu certo. A administração entendeu, né, a necessidade de se fazer ali a colocação de placas, para que se estacione somente de um lado. E isso aconteceu. Agradecer ao Helder, né, o secretário de obras, também a equipe do Marino, o senhor prefeito, a prefeitura em si e a todos aí que estiveram envolvidos. Eu acho que agora os moradores agradeceram aí essa colocação de placas. É importante o tráfego, importante para os transeúdos, a todas as pessoas que usam aquela via. Então fica aqui meu agradecimento. E querer reiterar mais uma vez, pois eu fiz o pedido tanto da Capitão Ferreira, a Rua do Fazendeiro, quanto da Presidente Castelo Branco, e a Rua Capitão Ferreira continua da mesma maneira, e os moradores perguntou por que uma não e a outra sim. Então encaminho esse pedido novamente para a Prefeitura, que tem esse carinho com os moradores da Capitão Ferreira, e para nós que transitamos ali, que tem hora que fica difícil mesmo passar por ali, devido a uma rua muito estreita e que tem estacionamento dos dois lados. E fica aqui mais uma vez o pedido, disse aos moradores que iria reiterar o pedido essa semana, e fica aqui mais uma vez. Pessoal, disse que a minha fala ia ser breve, e lembrar que nesse próximo final de semana nós vamos escolher aí os nossos representantes para os próximos 4 anos. Então, quero mais uma vez aqui pedir e lembrá-los, né? Eu acho que, como todos vocês aí, estão andando nas ruas de nossa cidade, e a gente está vendo aí as pessoas muito indecisas. Tem gente que nem sabe em quem vai votar, né? Eu não sei se as pessoas não estão preocupadas com a política, ou se nós preocupamos demasiadamente, mas eu tenho certeza que as pessoas deveriam saber mais de quem faz para o Sacramento, para que domingo que vem, dia 4, na hora de votar, saibam em quem votar e privilegiar aqueles que privilegiam nossa cidade, que são os deputados, tanto estadual quanto federal, que trazem recursos para as nossas cidades, para a nossa cidade e também para a nossa região, por que não? Sacramento tão desenvolvida, a região tão desenvolvida, todo mundo ganha com isso. Então, fica aqui o meu pedido. É como eu digo sempre, nós não podemos aqui falar em nome de ninguém, mas a gente pode, no particular, estar falando aí, a gente pede que a população vote em quem faz para a nossa cidade. Então, dia 4, não se esqueça de quem não esqueceu de nós nos últimos 4 anos. Senhor presidente, era o que eu tinha para hoje. Meu muito obrigado, uma boa noite a todos e uma semana de muita paz, muitas realizações aí, e que Deus esteja com todos aí. Muito obrigado.
4: Vereador Bernardo, reiteramos aqui, né, as felicitações. Que Deus abençoe a criação, a educação. Tenho certeza que ele vai estar ali no lar cheio de amor, de carinho e harmonia, e que é uma criança, né, que vai crescer aí junto a familiares que vão nutrir ali um amor muito grande por ele e que estamos precisando nos dias atuais, né? Educar bem as nossas crianças, porque o futuro são delas. Os parabéns, saudações aí pela novidade lá de agora se tornar pai. Agora você vai ver que a responsabilidade, ela não, não dobra não, ela triplica.
2: Muito obrigado, senhor presidente.
4: Só não batiza ele como flamenguista.
2: Não, mas deixa eu te falar, já está pronto lá, o fardamento já está organizado. Breve já tem foto aí no ar. Muito obrigado, senhor.
4: A palavra está aberta aos demais vereadores.
9: Peço a palavra, senhor presidente.
4: Com a palavra, vereador Vitor Rodrigues.
9: Boa noite novamente, presidente. Boa noite a todos. Fiz algumas anotações e tem algumas coisas para serem lidas aqui, presidente. Eu queria começar falando para a população do Sacramento. Às vezes, quem assistiu a reunião da segunda-feira passada me viu um pouco exaltado. Peço desculpas pela exaltação, mas também recebi aí algumas mensagens de que às vezes a exaltação é necessária diante de tamanha injustiça que vem acontecendo na nossa cidade. E o que a gente vem passando, a população vem passando, quando eu falo até de mim mesmo, o fato da minha conta, do meu Instagram ter sido derrubado por várias denúncias infundadas, quando a gente vê o motivo e qual a denúncia foi feita. E eu tenho sempre uma coisa comigo, né, presidente? Eu vou defender todo mundo, até o meu maior inimigo, quando for para defender ele pelo direito da liberdade dele falar o que ele quiser, dele expor o que ele quiser, mesmo que seja uma inverdade, uma mentira, que a pessoa caluniada, que se sentiu ofendida, que tome as medidas cabíveis perante a lei, porque nós temos isso, lei de fake news, etc, aí na nossa cidade. Mas é só esse adendo aí para a população, para a gente deixar claro aí para eles que vamos seguir trabalhando, independente da exaltação, independente do momento que a gente se encontra aqui. Presidente, eu gostaria de começar aqui, depois dessa breve fala, lendo uma carta que eu recebi por correio, salvo engano, o pessoal aqui da Câmara que recebeu, não sei se é a Patrícia, falando do SAI, Serviço Autônomo de Água e Esgoto. É uma carta pequena, de uma folha e meia mais ou menos. Abre aspas, não sei de quem que é, está anônimo. Ao excelentíssimo senhor vereador Vitor Rodrigues, da Câmara Municipal de Sacramento. Respeitosamente solicito a vossa excelência a gentileza de realizar a leitura dessa carta em plenário durante a próxima sessão. Caso o tempo regimental não permita a leitura integral, peço que por favor faça uso da palavra para destacar os pontos mais importantes e críticos desse relato. Dirijo-me a vossa excelência por meio dessa carta, e não se trata apenas de um papel. É o eco de muitas vozes que por muito tempo foram abafadas por receio de retaliação, pelo cansaço e pela incerteza. Trata-se do desabafo sincero, doloroso e urgente do nosso SAI, uma instituição que pertence à história e ao patrimônio de nosso município. Para compreender o peso desse desabafo, precisamos olhar para trás. O SAI nasceu da necessidade de garantir saúde, dignidade e autonomia para a nossa cidade. É uma autarquia única, essencial, moldada pelos corpos de gerações de funcionários. O SAI já foi sinônimo de orgulho e eficiência. No entanto, em algumas gestões anteriores e atual, que ecoaram e ecoam lá dentro da autarquia, é de um profundo desalento. O sentimento que hoje domina quem veste a camisa não é mais de orgulho, mas o de quem não enxerga um futuro. Ver uma empresa pública desse porte, com toda a sua história crucial para a cidade, caminhar sem rumo, sem a devida valorização pelo Poder Executivo e até mesmo da população, com suas razões, gera um desespero silencioso em quem depende dela e quem a mantém de pé. É o grito de socorro de uma estrutura que pede socorro. Sabemos que em legislaturas passadas, cartas de teor semelhantes, como que foi enviada ao então vereador Henrique, chegaram a esta casa sob o manto do anonimato. Naquela época, houve parlamentares que subiram um tom de voz neste plenário para criticar o fato de o documento ser anônimo, questionando o caráter de quem escreveu e tentando diminuir a gravidade dos fatos narrados. O mais grave é que toda aquela indignação serviu apenas de cortina de fumaça. A denúncia sequer foi apurada ou investigada, e os fatos foram completamente ignorados e deixados de lado por essa casa. Quero, portanto, usar este espaço para corrigir essa visão de forma definitiva. O anonimato em nossa cidade, infelizmente, não nasce da falta de verdade. Ele nasce do receio e do medo. A pessoa não se esconde por falta de caráter, mas sim pelo legítimo e desesperado receio de represálias, de perseguições políticas e de ver o seu sustento e de sua família prejudicado por simplesmente dizer a verdade. Peço a esta casa, especialmente ao nobre vereador que hoje dá voz a este manifesto, que olhem pelo SAI. Não permitam que a nossa maior riqueza pública, sua história, o suor, sejam ainda mais sucateados pelo descaso, interesse pessoal e pela falta de horizontes. As atuais dinâmicas das gestões têm transformado o ambiente em um espaço de acomodação política, onde novas contratações, sejam por meio próprio ou por via de terceirização, parecem priorizar o preenchimento de vagas. Essa política de valorização imediata dos novos contratados acaba por marginalizar a memória técnica e a experiência de quem dedica a instituição há anos, desestimulando-se o corpo profissional que sustentou e sustenta a base da autarquia. O cenário atual confirma os alertas outrora manifestados. O projeto de privatização que antes se desenhava como uma ameaça distante, materializa-se agora sob uma nova roupagem. A privatização desta autarquia surge menos como uma solução técnica e mais como um manifesto de lavar as mãos por parte dos poderes executivos e legislativo. Diante de um problema crônico de desabastecimento, longe de ser exclusivo de Sacramento, reflete um gargalo estrutural de todo o Brasil. O município opta por transferir a gestão para o setor privado, esquivando-se da responsabilidade direta e elegendo ao novo administrador privado como alvo conveniente da insatisfação da população. Contudo, essa aparente transferência de fardo esconde uma armadilha severa para o bolso do cidadão. Inflacionar o custo do serviço de saneamento para garantir as margens de lucro do investidor. Deixo aqui perguntas. Afinal, por que grandes investidores disputariam a compra de um serviço que o superintendente do SAI alega ser deficitário? Como pode uma empresa que é a única prestadora do serviço na cidade, que cobra por tudo, desde o material até a hora trabalhada do funcionário, consegue ser deficitária e não ter recursos para investir em melhorias e salários? Muito obrigada, em anonimato, fecha aspas. Presidente, eu recebi essa carta faz alguns dias, mas as demandas aqui da Câmara não estavam permitindo que a gente elaborasse e desse um maior tempo e atenção para a carta. Já visto que eu gastei alguns minutos nela. E o que a gente escuta é todo mundo endeusando o que vem sendo feito no SAI, que agora o problema está sendo resolvido. Só que é igual o CAPS. Todo mundo que tem uma ligação direta com o Poder Executivo, com este governo, tá indo bem, tá indo disso, tá indo para aquilo, para outro lado, bom demais, agora tá resolvendo e etc. O que a gente vê, principalmente de quem usa o serviço direto e de quem trabalha lá dentro, igual trabalham no CAPS, igual trabalham diretamente com essa nova gestão do SAI, não é esse relato. Não é, vereador Daniel. Chama alguns funcionários efetivos, que a gente não pode nem sequer citar o nome, porque a carta bem diz, represália, perseguição política. Não vamos longe não, gente. Eu não sou melhor do que ninguém, e eu já falei isso aqui nessa casa várias vezes, mas me foi confiado através do voto o mandato de vereador. Eu sou perseguido, as minhas redes sociais caíram, derrubaram elas. O meu Facebook voltou esses dias. Acabei de postar um vídeo hoje fazendo alguns desafios para o prefeito. O Facebook já me mandou mensagem de novo, vereador Daniel. Eles devem fazer um mutirão de denúncia. Não faz sentido. Aí a gente que se diz viver em uma democracia, enquanto uns sofrem esse tipo de perseguição, outros olham e lavam as mãos. Jamais quero que alguém me defenda numa situação dessa. Mas vamos virar e vamos olhar como um todo essa questão de perseguição e o banimento da liberdade de cada um. Volto a repetir, eu quero que o meu maior inimigo tenha o direito e o livre-arbítrio de falar o que ele quiser. Se eu me sentir ofendido, caluniado, eu vou e processo ele. Simples. A lei está aí para resolver esse tipo de coisa, ainda mais agora com lei de fake news. E agora os funcionários, tanto do CAPS, tanto agora do SAI, tendo que passar por esse vexame, por esse constrangimento, por essas represálias, perseguições, enquanto outros nadam de braçada, enquanto se tinha aí denúncias de funcionário fantasma. Eu falei aqui já, quando o superintendente gravou um vídeo meu falando, nota de repúdio, eu agradeci ele. fez o meu Instagram alavancar cada vez mais, outrora antes deles denunciarem e derrubar minha página. Mas tudo bem, não tem problema. Eu ando na rua todos os dias, dou aula para 600 crianças, jogo bola em todos os lugares, na roça, na cidade, em festa de reis. Graças a Deus a gente tem contato direto com a população. E nessa mesma linha de agradecimento, eu queria agradecer o prefeito também. Tô sem Instagram, sabe-se lá quem denunciou, postou um vídeo falando de mim, mais uma vez, melhorando o meu alcance, mesmo sem rede social, doutor Tiago. Isso é muito bom para mim. Eu fico muito feliz, porque eu tô sem Instagram e mesmo assim o meu nome está sendo divulgado e comentado numa página que eu tô sem o meu perfil, entendeu? Mas não tem problema, não tem problema. Hoje eu gravei um vídeo para ele, com muito respeito, logicamente, falando que ele esqueceu de comentar algumas falas. Ele comentou apenas das mentiras proferidas a respeito do recurso que a minha deputada trouxe, mas tiveram outras falas. E no vídeo que eu postei hoje eu fiz alguns desafios, com muito respeito, eu gostaria que ele aceitasse e gravasse vídeo também, falando o porquê que ele não respondeu, porque que não está sendo efetuado remédio, falta de remédio, a ponte que não terminou, o loteamento, o terreno que está doando só para uma família e 1.300 o loteamento da concessão, o terreno da concessão lá no Capão Redondo, que eu fui em Perdiz, gravei um vídeo, o escritório é de fachada. Então assim, são muitos desafios. Por exemplo, mais alguns para incrementar o nosso vídeo, né? O asfalto na rua atrás das casas do Morada do Sol, que ele passou e prometeu, até hoje não foi efetivado, não foi feito. A manutenção da praça em frente ao BS Chico Pinheiro, ele foi na prefeitura nos bairros lá ano passado, até hoje o parquinho tá um lixo. Eu passei lá nesse calorão, as crianças tudo brincando na areia, que o cachorro faz cocô, o gato faz cocô, a urina faz de tudo, não tem nem areia mais, tudo arrebentado, tudo quebrado, não deu manutenção. Não deu manutenção. A passarela elevada no Alto Santa Cruz, a passarela elevada no Alto Santa Cruz, o BS e o asfalto. Então assim, prefeito, grave vídeos, fale desses problemas também, que Vossa Excelência, juntamente com o seu governo e o corpo de secretariado, não resolveram até hoje. Ah, vereador, mas o mandato não acabou. Bacana, mas grava um vídeo explicando, pelo menos. Explicando por que não fez, já que prometeu a passarela, prometeu o asfalto e prometeu a manutenção no parquinho. Então fica aqui também esse incremento nos desafios aí para o prefeito, com muito respeito, com muita cordialidade. Tomara que ele faça uso das redes sociais e consiga responder nós aí também. E alavancando cada vez mais o meu nome aí no Instagram, mesmo sem eu ter a conta aí, até, se Deus quiser, uma liminar judicial que a gente já está caminhando com os nossos advogados para a gente recuperar a nossa conta e fazer o nosso trabalho com mais presteza e mais alcance com a população de Sacramento. Falando em empresa Paranaíba, Tiaguinho, você joga aquele vídeo para nós aí, por gentileza? Hoje eu fui dar um pulo lá para a gente gravar um vídeo no desafio para o prefeito, bem bacana. E a gente viu também que a primeira empresa, próximo ali um motel que vai saindo de Sacramento, é a empresa ZIA. E por coincidência, vereador Daniel, essa empresa, ela é do pai da requerente Rafaela Simões. E aí quando a gente dá o zoom, a gente puxa o CNPJ é bem bagunçado. Mas aí quando dá mais um zoom, aí a gente vê um adesivo bem bonito no portão do prefeito. Aí, vereador, é muito bom, entendeu? Vamos fazer para os nossos amigos. A doação do terreno lá no Residencial Jardins é feita por um então funcionário do prefeito. Se ele dispensou ele até hoje, eu não sei. Mas no corpo do projeto, o vereador Daniel já viu, todos viram, que tem uma carteira de trabalho, que ele trabalha numa fazenda do prefeito. Então, quando é para fazer para os amigos, é muito bom, mas a gente não pode fazer isso só para os amigos. Obrigado, Tiaguinho. A gente tem que fazer para a população como um todo. Inclusive, uma serraria do lado tem um casal que tem 4 filhos, eles fizeram um projeto 2 vezes para esse mesmo terreno, para pedir a concessão. Foi negado, vereador. Aí agora, para o pessoal que é de fora, que é lá de Perdiz, sabe-se lá da onde, aí tá bacana, aí vai dar certo. Não tem como, né? Então assim, a gente vai caminhando, a gente vai vendo e vai mostrando aí para a população cada vez mais a verdade. Tiaguinho, coloca aquele outro vídeo e a foto, por gentileza, para a gente elaborar mais aí. Esse é o vídeo que eu falei que eu ia trazer para vocês, da casa onde tem 7 pessoas morando. Essa é a cadeira de roda do adolescente. Esse é o corredor que tem mais ou menos 20 metros até chegar no fundo da casa. A casa tem mais ou menos uns 35 metros quadrados e olhe lá, para morar 7 pessoas. Aí, doutor Tiago, a gente se esbarra aqui contra o princípio da isonomia, da impessoalidade, imparcialidade, onde o prefeito doa um terreno para quem ele quer, enquanto uma família padece que o filho é paralítico cerebral, ele é PCD também, 7 pessoas na casa. A hora que eu cheguei, sabe onde que o pai estava, doutor Tiago? No cemitério, trabalhando. Ele trabalha numa empresa na zona rural, que eu não vou falar o nome aqui. Ele chegou, aí eu falei: ô fulano, mas você não tinha que estar lá na roça trabalhando? Não, tô de férias. Eu falei: mas e aí? Tô trabalhando. Tô trabalhando porque eu tenho que pagar aluguel, Vitor, tenho que pagar o tratamento do meu filho. Assistente social não vai lá, não tem cartão social para receber a alimentação. Male, eles dão um transporte que foi uma burocracia danada. Ele ficou 6 meses sem fazer uma endoscopia porque a prefeitura emendou um feriado para trás. O feriado era na sexta, emendaram na quinta também. Aí ele perdeu. Ele perdeu porque o pai foi na quinta para agendar o transporte. Aí entrou em contato no final de semana, não tinha mais transporte. É mole? É mole isso acontecer? Então, assim, eu não consegui filmar toda a casa porque o adolescente, ele estava na sala, ele estava em cuidados. Infelizmente a gente não conseguiu filmar, mas já conversei com a família. Vou fazer um anteprojeto, conto com a assinatura de todos os nobres aqui, pra gente mandar pro prefeito aí. Falei pros nobres também, todo mundo conhece aqui 10, 15, 20 famílias que tem uma criança, algum ente PCD, vamos levar pro prefeito. Se ele tá começando a doar terreno, vamos sugestionar para ele também, não é isso? Então depois eu vou fazer, trago pros colegas que puderem assinar, a gente agradece, viu? Obrigado, Thiaguinho. Passando agora pro posto, projeto de posto, né? Aquele que fizeram lá no Mochirifado, todo bagunçado, todo desorganizado, enquanto a licitação vigente com outro posto aqui da cidade, ela terminaria no final do ano, vereador Daniel. Eles pararam de abastecer nesse posto, próximo à sua casa. Pararam de abastecer nesse posto, estão devendo para eles R$850 mil, aí agora vai abastecer no posto da prefeitura, que sabe-se lá se tem autorização para funcionamento. Onde tem funcionário e os tanques não são subterrâneos, são expostos. Onde tem tanque exposto, funcionário que fuma em local aberto, mais próximo nas bombas, todo mundo transita, todo mundo passa, todo mundo vai. Tem um córrego do lado, que é o córrego do Borá, que incide em área ambiental, e ninguém fala nada, e ninguém sabe de nada, entendeu? Mas não, vamos começar a abastecer lá, porque nós gastamos dinheiro demais, e agora nós temos que economizar. Mas economizar, sabe na onde, viu? Economizar devendo o posto que eles têm a licitação de 850 mil, economizar mandando pai de família embora, mas enquanto isso contrata o Silvio da empresa dele, entendeu? Contrata o ex-vereador Marzola da empresa dele e por aí vai. Então economiza com umas coisas, mas para os amigos e para os chegados tem todo aquele jeitinho, aquela organização, né? Então fica aqui também a nossa manifestação para todos aqui. Presidente, eu gostaria também de requerer ao ouvir da casa que seja encaminhado ao chefe do Poder Executivo Municipal o seguinte pedido de informações: qual pessoa jurídica ou física foi contratada, outorgada ou autorizada a explorar comercialmente o bar da Praça de Esportes Manuel Carlos Martins após a assinatura do termo de distrato do contrato de concessão? 2. Qual a modalidade, o número do processo administrativo ou licitatório ou instrumento jurídico utilizado para a nova escolha, transição do responsável pela exploração do referido espaço público? 3. Envio de cópia integral do novo contrato, termo de permissão ou autorização de uso ou documento equivalente formalizado para a gestão do espaço. Requerei também ouvir da casa que seja encaminhado ao Poder Executivo o presente requerimento de informações com o objetivo de obter esclarecimentos acerca da implantação, instalação e funcionamento do posto de abastecimento de combustíveis destinado ao atendimento da frota municipal. Requer-se: 1. Da irregularidade e autorizações, informar quais licenças e autorizações foram necessárias para a instalação e funcionamento do posto, encaminhar cópia integral das licenças, autorizações, certidões e demais documentos emitidos pelos órgãos competentes. Do licenciamento ambiental, informar se houve processo de licenciamento ambiental para a instalação do posto, informar qual órgão ambiental foi responsável pelo licenciamento, encaminhar cópia integral do processo de licenciamento, incluindo requerimentos, estudos, pareceres, licenças e condicionantes. 3. Dos tanques e equipamentos, informar a quantidade, capacidade e tipo dos tanques, informar quais tipos de combustíveis serão armazenados e encaminhar os projetos e especificações técnicas dos tanques, bombas, tubulações e demais equipamentos instalados. Do Corpo de Bombeiros, informar se o posto possui aprovação do Corpo de Bombeiros Militar de Minas Gerais. Encaminhar a cópia do AVCB e cópia do projeto de prevenção e combate a incêndio aprovado. Da operação do posto, informar se o posto será utilizado exclusivamente para abastecimento da frota municipal ou se haverá qualquer outra forma de utilização. Informar quais servidores ou funcionários estarão autorizados a realizar o abastecimento. Da aquisição dos combustíveis, informar como será realizada a aquisição dos combustíveis utilizados no posto, bem como cópia do processo licitatório, contrato da ata de registro de preços ou instrumento utilizado da aquisição dos combustíveis. 7. Dos custos de implantação, informar o valor

0: convidado vários empresários, onde veio o convite para nós aqui dessa casa legislativa, onde haverá várias palestras sobre gestão, reforma tributária e outros temas que são de grande importância. Eu tenho aqui hoje um requerimento também para fazer, senhor presidente. O vereador que essa subscreve respeitosamente a presença de vossa senhoria, indicar ao chefe do Poder Executivo Municipal que sejam realizados reparo no mataburro localizado no Alto da Bucaina, no lugar denominado Ponto da Magabeira, na entrada do corredor de acesso à fazenda do senhor Vande. A medida visa garantir melhores condições de tráfego e segurança aos moradores, produtores e demais usuários daquela referida via. Sala das sessões, 28 de setembro de 2026, Vilmar Afonso Lacerda. E quero desejar aqui a todos uma boa semana, uma semana abençoada. Era o que eu tinha para hoje, senhor presidente.
1: Para estar aberto aos demais vereadores.
2: Palavra, senhor presidente.
1: Com a palavra, vereador Daniel Campos.
2: Presidente, essa noite eu tenho só um requerimento, mas antes gostaria de fazer alguns comentários. O vereador Bananal falou a respeito da sinalização, né, o pedido atendido. Eu gostaria só de fazer um comentário também de um lugar, já foi alvo de algumas indicações, reindicamos novamente, fizemos alguns requerimentos, é a respeito da sinalização ali do Alto Boa Vista ali, naquele semáforo que colocou ali no, na região do 13 ali, na José Sebastião de Almeida com Aníbal Ferreira Cândido, aquele semáforo ali, enquanto um abre, outro fecha, tem virado um transtorno. Eu, esse final de semana até teve um evento lá no campo lá, e o semáforo parece que, pelo menos a hora que eu passei, não tava funcionando, e gera um transtorno danado. E quando funciona, às vezes você está descendo e aí o semáforo está fechado, e quem está subindo, o semáforo abre, mas os carros estacionados impede de passar, acaba que trava o trânsito. Ali precisa fazer um novo estudo ali para ver alguma forma de melhorar ali naquela região a fluidez do trânsito. O vereador comentou a respeito disso também. Vou deixar esse comentário aqui. O vereador Vitor comentou também a respeito de um parquinho, né, numa praça. Já fiz indicação nesse plenário, alguns outros colegas também já fez, daquele parquinho ali em frente à escola Silva Vieira, né? Aqueles brinquedos bem antigos, muito antigo, muitos já estão quebrados, né? Eles são de um material de lata, até tem machucado bastante as crianças. E ali é uma escola que o maior número de alunos ali é do ensino infantil, né? São alunos pequenos, e sempre quando sai no horário de aula, eles gostam de ir para a praça para brincar, e a gente precisa que aquela praça urgentemente seja revitalizada, colocado brinquedo suficiente para as crianças, brinquedo que tragam seguranças, né, conforto para as crianças, até porque também, como é de lata, às vezes os alunos que saem à tarde, esse calor que está, o sol esquenta, e a hora que eles vão escorregar, acaba queimando as perninhas nos brinquedos lá. Então a gente precisa, pelo menos, porque eu entendo por gente, são os mesmos brinquedos que estão lá há muitos anos. Não lembro de ter trocado aqueles brinquedos lá, feito manutenção. E naquela quadra também, eu já fiz indicação aqui a respeito até da possivelmente analisar a criação de banheiro, né? Está tendo treino lá semanalmente de futebol. Acho que é interessante lá ter um banheiro, um vestuário para as crianças. Também até a possibilidade de talvez ver até a questão do bebedouro também naquela quadra lá para atender as crianças que ali treinam, né, brinca naquela praça ali. Senhor presidente, final de semana eu recebi algumas mensagens em relação a uma região da nossa cidade, e hoje foi possível fazer até a diligência nessa região. É uma região aqui que eu lembro, né, vários vereadores abordaram esse assunto. Eu lembro do vereador presidente, doutor Tales, o vereador Vitor também abordando da mesma região. Não lembro se algum outro também abordou, mas eu sei que outros também acompanharam, assinaram em conjunto e vem cobrando. É ali da região ali da Tibórnia, né, da Santa Helena. Até tive lá hoje para andar lá, ver como está a situação lá. Fui chamado por alguns moradores, fui em algumas casas, né, uma região que a gente tem um carinho muito grande, né, minha mãe é daquela região, nasceu ali. Então eu estive lá hoje fazendo uma diligência, e os moradores ali daquela região que moram, né, que tem suas propriedades, têm sentido muito órfão da prefeitura ali em relação algumas questões. Então eu vou fazer um requerimento aqui, ouvir da casa, buscando algumas informações ao chefe do Poder Executivo em relação à região rural ali da Santa Helena da Tibórnia. Há informações sobre as melhorias realizadas na região. requerer do prefeito.